0: Que tem três jogos na América do Sul por causa
1: centenário,
0: né, da
1: Copa. O centenário,
0: né,
1: do Uruguai aqui.
2: É. Então te prepara por aí.
3: Também acho,
2: na Argentina
3: é
2: também.
3: É, né? Argentina, um dos dois vai ser campeão. Ah.
2: 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Eu falei das Óticas Gasparetto, tem falta para Chapecoense.
4: Na ligação de ataque agora da Chapecoense, foi derrubado o atleta do Verdão. Falta marcada, e só para confirmar aqui a substituição, então, saiu o 12 William José para a entrada do 57 Cauê Furquim. E o 7, Ademir, para a entrada do 10, Everton Ribeiro.
2: Bola rolando, tempo passando, equipe nota 10 para DM Auto, Chevrolet, Chapecó, Pinhalzinho e Xanxerê informando. Tempo e placar na Série A do Campeonato Brasileiro. 25 minutos, torcedor, segundo tempo de partida, 2 para o Bahia, 0 Chapecoense.
1: Segundo tempo, bola rolando na Série A, o Fluminense vai perdendo em casa por 1-0 para o Bragantino, e o Mirassol vai batendo o Grêmio por 2-0. Bola rolando também na Série B, Fortaleza, comecinho de jogo, já fez 1-0 em cima do Novo Horizontino. Fortaleza 1, Novo Horizontino 0. 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
2: E agora o Neto Pessoa exigiu uma grande defesa do jogador, o goleiro do Bahia, bola pra fora, escanteio.
4: É, Neto Pessoa limpou de perna esquerda, bateu bem, mas o Ronaldo fez uma boa defesa, escanteio para o Verdão, na informação de Ferros Bartolomeu.
2: Preparado o jogador da Chapecoense, Giovani Augusto vai pra cobrança do escanteio, torcedor lado esquerdo, pé direito na bola, já cobrou, colocou pra área, sai da meta, o goleiro pegou.
6: Não, ele não tá cobrando escanteio, ele tá treinando o goleiro Ronaldo, isso aí é treinamento de goleiro, né? Cobra lá pro goleiro sair do gol e pegar o tempo de bola.
2: 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A bola sobrando para o time do Bahia, vem trabalhando bola aqui pela direita, toca pela intermediária. Já sobrando com o Ribeiro por aí, o Everton Ribeiro tentou lançamento lá pro campo de ataque. Opa! Bateu o goleiro com o atacante, atacante com o goleiro. Goleiro da Chapecoense ficou sentindo o Drayton.
4: É, mas o árbitro demorou também, né? O árbitro demorou, porque ele viu a situação, aí acabou chegando... É, chegou atrasado o jogador da equipe do Bahia, acertando somente o rosto do goleiro Matheus Aurélio da Chapecoense. E o árbitro acabou deixando seguir um pouco o lance. E depois, sim, ele marcou, parou pro atendimento ao goleiro Matheus Aurélio. Quem chegou na jogada aí era o capitão, né? Eric Carvalho.
2: A pancada foi grande por aí, hein, Diego?
0: É, realmente, o goleiro da Chapecoense, o Matheus Aurélio, ele conseguiu sair bem interessante pra sair da jogada ali. Só que aí, cara, quando bate, vem o jogador do Bahia e deixa o corpo, né, num lance que total infelicidade pro goleiro da Chapecoense, acertou ele no rosto, né, na cabeça. Aí tem também o protocolo da CBF aí pra uma batida dessa, pra uma pancada, vai ser atendido, mas torcer que nada aconteceu. Mas foi um lance onde que a Chapecoense estava no ataque e aí sobrou a bola no pé do Everton Ribeiro. Tem que cuidar esse jogador. A gente conhece ele, um velho, conhecido no futebol nacional aí, um meio armador. Se deixar ele com espaço, ele vai tentar sempre jogar essa bola infiltrada.
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6: É, mas o jogo ele se torna bom agora, esse segundo tempo, para a Chapecoense, porque está um jogo aberto. O Bahia, ele não tenta administrar o resultado com posse de bola. O Bahia deixa a Chapecoense com a bola e fica fechadinho tentando o contra-ataque. E quando o Bahia faz contra-ataque, que erra no contra-ataque, a Chapecoense devolve o contra-ataque. Então, para a Chapecoense, esse tipo de jogo é bom. Principalmente se ela conseguir fazer um gol. Aí ela volta para a partida novamente.
2: 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A bola vai sobrando mais uma vez para a equipe do Bahia, vai para cima da marcação, foi tocado por baixo, é falta!
4: É a falta agora em cima do Acevedo, a falta foi do Bruno Pacheco, em cima do Acevedo, bem próximo ali que divide o meio de campo, na informação de Noskoski Odontologia.
2: Bola sobrando pro Bahia de novo. Oh, coisa linda. Não, então, é ruim. 29 minutos, torcedor, segundo tempo de partida. Bola sobrando pro Bahia.
0: Tem uns que não gostam, né?
2: Não, tem gente que não. É mesmo?
6: X calabresa?
2: Ah, que era o lanche que vocês estavam mostrando ali, ô Diegão?
0: É o galete, né? lá do nosso amigo Ivan Carlos Tramontini lá.
2: Que loucura,
0: o galete,
2: né, cara?
0: É um galete com pão, né?
2: Ah, é um espetáculo isso também, né? Fazer o quê, né? A bola sobrando pro Bahia, foi pra cima da marcação, tentativa de toque pelo meio, melhor pra Chapecoense, recupera a posse de bola com o Balieiro. Balieiro mais atrás com o Bruno Pacheco. Bruno Pacheco tenta fazer o lançamento pro campo de ataque, vai sobrando bola pro Bahia, chegou no meio do caminho agora, sobrando pra Chapecoense ainda, o toque feito, bola mandada pra fora, tem lateral pro Bahia.
4: A Chapecoense tá conseguindo dar 3 toques na bola, agora tentou o passe em sentido Bolazê, chegou atrasado, é lateral para o Bahia. Na informação de Gemil Estofados.
2: Tá certo, meu garoto. Este é o futebol da equipe Nota 10. Você ligado com a gente por aqui. Obrigado, torcedor, que acompanha a gente em todas as nossas redes sociais também. Você sempre se liga com a equipe Nota 10. Então, meu amigo, não tem porcaria, não. Com a equipe Nota 10, você está sempre bem informado. Pessoal lá do Saudoso, aquele abraço. Depois a gente se encontra por aí, lá no Saudoso, hoje tomar aquele chope legal, né? Pessoal, gente boa. Bola tocada mais uma vez pelo Bahia. Foi pra cima da marcação. Deixa a bola passar. Everton Ribeiro sobra a bola pra Chapecoense. Recupera pela intermediária. Tentou Neto Pessoa. Foi tocado por baixo. Bola batida no Neto Pessoa. Tem falta pra ele.
4: Falta do Ramos Mingo em cima do Edo. Do Neto Pessoa. Ele tentava a jogada. Foi calçado no pé de apoio. Falta marcada. 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
2: 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Bola sobrada, sobrando com Doma. Doma mais atrás agora para o goleiro da Chapecoense, que é o Matheus Aurélio. Matheus Aurélio tentou lançamento lá para o campo de ataque. Vai chegando a bola no Neto Pessoa. Dominou Neto Pessoa, falta nele. Foi pro chão, Neto Pessoa já teve 3 faltas pra cima dele, hein, o Drayton?
4: É, o jogador que recebe a bola, ele faz um pivô, ele dá as costas pro marcador e acaba sendo calçado no pé do apoio. Agora mais uma falta no círculo central, na informação de Inviolável.
2: Bola rolando, o tempo passando, a equipe Nota 10 para DM Auto, Chevrolet, Chapecó, Pinhalzinho e Xanxerê informando. Tempo e placar na Série A do Campeonato Brasileiro. 31 minutos, torcedor, segundo tempo de partida. 31, segundo tempo, 2, Bahia 0, Chapecoense.
1: Bola rolando na Série B, o Fortaleza vai fazendo 1-0 em cima do Novo Horizontino. Quem fez o gol foi o Vitinho. Começou agora também Londrina e Botafogo, 0-0. 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
2: Bola colocada para a área do Bahia, afasta a zaga de qualquer maneira, vai sobrando para Chapecoense lá pela ponta direita, tentativa do cruzamento, bate na marcação, vai para fora, escanteio para Chapecoense. Alô, Aderbal Pedroso, aquele abraço, tá ligado com a gente, Aderbal, no futebol da equipe Nota 10, por aqui tem escanteio.
4: Momento em que o Everton tenta fazer o cruzamento, bate por cima, bate a bola pro último no defensor da equipe do Bahia, escanteio, Giovani Augusto na bola. Neto, e a informação tá, é de BM ali. Incorporações.
2: Preparado, vai pra bola agora, Giovani Augusto. Pra bola, Giovani Augusto já cobrou, tentou, doma de cabeça pro alto, sai do gol, goleiro do Bahia.
4: Agora cobrou um pouco mais aberto o escanteio, Giovani Augusto, doma, tentou, cabeceou, mas foi fraco, fácil para a defesa do Ronaldo, que ligou contra-ataque rápido, vem Bahia.
2: Vai sobrando bola mais uma vez pro time do Bahia, lá pelo lado esquerdo no sistema defensivo, torcedor. 2-0 pro Bahia, o placar por aqui na marca dos 33 minutos, segundo tempo de partida. Sobra a bola pro Bahia, abertura de jogada aqui pela ponta direita mais uma vez. Jogador do Bahia domina a bola, toca mais atrás, agora vai gastando tempo, hein, Diego?
0: É, realmente o Bahia tenta ainda algumas jogadas, mas está praticamente cozinhando o jogo. Falta a Chapecoense, talvez, tentar encaixar um pouco mais essa marcação nos minutos finais da partida. Consegue encontrar um gol, já coloca mais lenha na fogueira. Só que da maneira que está, a Chapecoense também está esperando um erro do adversário.
4: Troca no Bahia. Saindo com a 16, o Eric Pulga, entrando com a 27, o Everaldo. Everaldo então com a 27. Atacante
2: que jogou na Chapecoense já.
4: Saindo com a 16 então o Eric Pulga. Saindo também o 11, Rodrigo Nestor, para a entrada do camisa de número 6. Ele que é o Jean Lucas, que está voltando também aí, fazendo mais uma vez sua participação no Bahia.
2: 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Rogério Ceni vai colocando os titulares para jogarem aí 15 minutos, 10 minutos, né? Diego e Índio.
6: É, você vê as substituições do Bahia, né? Everton Ribeiro, Everaldo, Jean Lucas, Então é difícil competir, né? Mas a Chapecoense voltou bem agora para esse segundo tempo. Precisa fazer o gol, né? Precisa fazer o gol.
0: Eu não sei se a Chapecoense voltou bem, ou até mesmo o Bahia cozinhando 2-0 ali, perdeu um pouco a força. Eles são jogadores que são titulares em qualquer lugar.
2: Olha lá. Olha o Bahia chegando, cruzamento, bola colocada para a área, afasta a zaga da Chapecoense. Ia sobrando por aí pro Bruno Pacheco, falta... Falta pro Bahia no campo de ataque, Drayton.
4: É, tirou mal agora a zaga da Chapecoense. O Bruno Pacheco também acabou se enrolando com a bola. Já já David na Chapecoense. Mas tem falta marcada a favor da equipe do Bahia. Pressão na informação de BM Incorporações.
2: 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Tem falta para o Bahia, lá pela direita, campo de ataque, 35, torcedor, segundo tempo de partida, preparado, foi para a bola, cobrou, colocou para a área, tira de soco o goleiro da Chapecoense.
4: É o Everton Ribeiro, de perna esquerda, fez o cruzamento na falta, fechado, o Matheus Aurélio socou a bola, vem Bahia.
2: Bahia de novo, cruzamento, bola colocada para a área, o toque de cabeça para fora do gol.
4: E aí, aproveitou a jogada de ataque agora a equipe do Bahia no cabeceio do capitão Eric Carvalho, cabeceio para fora, é tiro de meta para o Verdão, na informação de GG Pinturas.
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4: Troca.
2: Trocou quem aí?
4: É, saiu 27 Camilo para a entrada do 19, David já fez todas as substituições, agora o técnico Rafael Lacerda.
2: Pode mudar alguma coisa, ô Diego?
0: Olha, eu torço muito que o David, que a gente tem uma esperança, uma expectativa positiva nesse menino, também oriundo das categorias base da Chapecoense, mas na minha opinião eu sacaria diferente. Giovanni Augusto tá cansado. Tudo bem, o Giovanni Augusto é o único meio armador mesmo da Chapecoense.
6: Mas tem o Cássio no banco, que é um jovem jogador,
0: ele é,
6: né?
0: Atacante, mas um extrema, né? Poderia talvez tirar do Giovanni Augusto, colocado o David e colocado o Rubens pro meio ali para poder contribuir mais. Mas torcer aí que o David e o Balieiro aí derem conta do recado. Quem sabe o David aparece um pouco mais na frente também.
2: 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Alô, meu amigo Gilson, Vivian, a turma toda da Inviolável. Aquele abraço para vocês também. A bola sobrando aqui pela ponta direita pro time do Bahia. Foi para cima da marcação. Vai trabalhando de um lado para o outro. Tenta chegar o time do Bahia. Lançamento lá pra área. Sai do gol, goleiro da Chapecoense.
4: Eu tentava o cruzamento. Matheus Aurélio saiu adiantado. Ficou com ela. E agora joga a bola nos pés do zagueirão aí, Rafael Thierry, na informação de Via Porto Ram.
2: Meu amigo Valdemar Duarte, lá em Águas Frias, aquele abraço, obrigado pela companhia, ouvindo o futebol com a equipe Nota 10, meu irmão. Obrigado pela parceria, irmãozinho. 37 para 38, segundo tempo, craque Índio, 2-0 Bahia.
6: É, o jogo tá difícil pra Chapecoense. Chapecoense até voltou num segundo tempo um pouco melhor, voltou com um pouco mais de força ali, mas não fez os gols, né? Então, se tivesse feito o gol ali, daqui a pouco a Chapecoense o jogo teria outra pegada. Então, o Bahia administra o placar de 2-0, tenta jogar no erro da Chapecoense, e a Chapecoense demonstra aí dificuldades, principalmente na criação e conclusão das jogadas.
2: Meu amigo Baixinho Moratelli, hein, Baixinho? Que sofrência! Segundo tempo até melhorou um pouco, diz ele por aqui, mandando mensagem pra gente. A bola rolando pra Chapecoense, tentou por aí, Bolazier, mais atrás, Bruno Pacheco, chamou o Bolazier, parece que ele fica dançando, né, cara? Ele fica ciscando de um lado, outro, escorrega daqui, escorrega dali, volta, olha, gesticula, né, ô Diego?
0: É, mas tá devendo, né? As duas principais oportunidades caíram no pé dele, uma no primeiro tempo, no final, e agora no segundo tempo, poderia mudar o patamar da partida. para um cara que veio com peso de ouro numa contratação. Vai lá, Cleiton.
2: A bola entrega de graça agora para o Neto Pessoa. E o Neto Pessoa entrega de graça no outro lado também. Tentou lançamento para o jogador que era o Rubens. Chegou por baixo a marcação do Bahia. Manda a bola para fora. Tem lateral, Chapecoense.
4: Forçou demais agora o passe também o Neto Pessoa, né? Quando não enquadra o time, não enquadra. Tentou o passe, Rubens não alcançou. É lateral para a Chapecoense, já cobrado na informação de Juaçaba Pneus.
2: E a bola vai rolando e o tempo vai passando. 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Tempo e placar na Série A do Campeonato Brasileiro. 39 minutos, torcedor. Segundo tempo de partida. Bahia 2, Chapecoense 0.
1: Ontem pela Série A, o Botafogo bateu o Santos.

0: Bola sobrando lá pela ponta esquerda pro time do Bahia, 40 minutos, torcedor. Segundo tempo de partida, bola tocada mais atrás, começa de novo. Bola sobrando pro Ribeiro, por aí o Everton Ribeiro pisou na bola, tocou, passe mais curto, mais uma vez pro Cauê. Na tentativa de passe pela intermediária, chegou o David na dividida, melhor pro jogador do Bahia, falta pra Chapecoense. E a falta foi pra cima do Giovanni Augusto.
1: É, o Giovanni Augusto, né, acabou segurando. Tem mais uma substituição aqui, já vou informar aqui quem sai e quem entra aqui na equipe do Bahia. Entrando o Marcos Victor com a 44, saindo com a 33. O David Duarte tá sentindo, né, agora faz aquela cera também, 40 minutos do segundo tempo. E a falta do Giovanni Augusto em cima do jogador da equipe do Bahia.
0: Vem aí o Marcos Victor, né, o Marcos Victor, então, número 44 no time do Bahia. O Bahia troca tudo que tinha direito, hein, o Diego?
2: É, ele é um lateral direito, até era cotado para ser titular, provavelmente aí o cara que fez o gol ali, o Roman Gomes, vai ir para ser o zagueiro, é, tenta se reforçar ali, principalmente seu sistema defensivo, provavelmente também sentiu câimbras aí o zagueiro, o alto zagueiro, 1,93m, como o Drayton trouxe a informação, mas é uma Chapecoense que ela se entrega, né, Cleito? Ela é apática, ela não consegue realmente colocar a bola no chão para tentar tocar. E a gente esperava até, em tese, melhorou um pouco. Eu ainda digo muito mais pelo Bahia ter segurado um pouco no segundo tempo do que automaticamente a Chapecoense mesmo encorpado o jogo, né? Pra tentar chegar e tentar descontar mesmo.
3: Mas falta um matador, né? Muitas vezes você não precisa nem ter tanto volume de jogo, mas aproveitar a oportunidade que tem, né? E a Chapecoense teve as oportunidades e o Bolasier não conseguiu fazer os gols.
0: Principalmente que é o lance do Bolasier ali, né? Faz o gol naquele momento, mete fogo na partida, sem dúvida alguma. Ele errou, perdeu a grande oportunidade, tá aí, ó, 2-0 Bahia, 42 segundo tempo, tem falta por aqui.
1: É a falta do jogador, o Acevedo, em cima do Everton, acabou chegando atrasado, o Everton Ribeiro, na realidade, chegou atrasado no Everton, falta marcada, bola ao chão, na informação de 01.bet.
0: Preparado o jogador do Bahia lá pela ponta da Chapecoense, melhor dizendo, lá pela ponta direita, tem falta pra Chapecoense, vai bola pra área do Bahia, 42 minutos, torcedor, segundo tempo de partida, 2-0 Bahia por aqui. Atenção, torcedor, por que não, né, descontar agora? Vai o Rubens para cobrança de falta.
4: Capricha.
0: De perna esquerda lá pelo lado direito. Pé trocado, perigo dobrado. Preparado Rubens. Foi para a bola, caprichou, colocou para a área. Chegou o jogador do Bahia de cabeça para trás. Linha de fundo, escanteio.
1: É o bom cruzamento, boa cobrança de falta agora do Rubens. E chegou para aí o defensor da equipe do Bahia, mandando a bola para escanteio para Chapecoense, na informação de Joaçaba Pneus.
0: Lá pelo lado esquerdo, quem vai para cobrança por lá? Vai o Rubens de novo, então? Vamos ver, porque o Giovanni Augusto ficou na área, né?
1: É Rubens, ele mesmo.
0: Rubens. É o Rubens, Rubens, camisa número 70. Vai pra bola na cobrança de escanteio. Ficou lá pela área, então, o Giovanni Augusto, é isso?
1: Isso mesmo, Rubens na cobrança de perna esquerda, Giovanni Augusto bem próximo ali, o goleiro Ronaldo.
0: O Rubens vai pra bola, cobrança de escanteio, foi pra bola, cobrou, colocou pra área, o toque de cabeça pela linha de fundo, é tiro de meta pro Bahia.
1: É a cobrança de Rubens no primeiro pau, Rafael Thierry cabeceou, a bola passou na frente do gol aí do goleiro Ronaldo, é tiro de meta para a equipe do Bahia, na informação de Calçados Novo Hamburgo.
0: Aqui, 43 minutos, segundo tempo, Marlon Luiz, os mais jogos da Série A do Campeonato Brasileiro, Marlon.
5: Fluminense vai perdendo em casa para o Bragantino por 1-0, o Mirassol vai batendo o Grêmio por 2-0, finalzinho também por lá. Na Série B, o jogo começou agora, o Fortaleza vai vencendo o Novo Horizontino por 1-0 e o Londrina empata em casa com o Botafogo 0-0.
0: Tá certo, Marlon Luiz, este é o plantão da equipe nota 10, e na quarta-feira então, Marlon Luiz, tem...
5: Tem o Flamengo aqui, né, na Arena Condá. É o Flamengo que vai vencendo agora no amistoso contra o Olímpia. Flamengo 3, Olímpia 1. Quarta-feira, 9:30 da noite, dia 22, Arena Condá. Todos os ingressos já esgotados, Chapecoense e Flamengo.
0: Mas será que vem completinho, hein?
5: Eu acho que vem, ó. Quem fez o gol foi o Pedro, o Lohan e o Bruno Henrique. Aqui agora, Flamengo 3, Olímpia 1.
0: Tá certo, então, 44 minutos, segundo tempo por aqui, torcedor. E não tem mais ingressos pra esse jogo, né, o Drayton?
1: Não, não tem mais. Tem algum pessoal que tá fazendo aquela questão de alugar a carteirinha, né? Mas ingressos, tanto na torcida da Chapecoense, na torcida do Flamengo, não tem.
0: É, que coisa, né, o Índio? Tudo indica, então, casa super cheia no jogo da quarta-feira, hein, craque Índio?
3: Casa cheia, né, Cleito? Casa cheia, o circo tá armado, né? O circo tá armado e vamos lá curtir esse jogo aí e... Infelizmente, com uma expectativa não muito positiva, né? Porque enfrentar um Flamengo na fase que está e a Chapecoense na fase que está, tendência muito grande dos torcedores do Flamengo aí ter muitas alegrias nesse jogo. Mas não se entregamos, vamos apostar na

0: essa Chape aí. A Chape até a última gota.
1: Aqui 45 minutos, torcedor, segundo tempo de partida, quando dei falta pra Chapecoense, a falta foi pra cima do Bruno Pacheco.
2: Quando tentava a jogada de ataque, agora o Bruno Pacheco chegou atrasado, jogador da equipe do Bahia, falta, marcada a bola no chão e a informação é de plana terra.
1: Preparado o jogador da Chapecoense, vai por aí o Rubens pra cobrança de falta, viu? Rubens vai pra cobrança de falta, fala aí, Joe.
0: Até mesmo, né, Cleiton, porque se tiver medo de jogar com o Flamengo, jogando na Arena Condá em Chapecó, aí tu imagina o jogo quando for lá no Maracanã, no Rio de Janeiro, né? Então tem que encarar com coragem. E muitas vezes a equipe, do jeito que tá, precisa de um bom jogo, né? Contra um bom adversário, quem sabe?
1: Pra dar uma motivada, né, Índio? Preparado o Rubens, vai pra bola, pé esquerdo, já cobrou, colocou lá pra área, vai passando por todo mundo na tentativa, pelo alto, chega a zaga do Bahia, manda a bola pra fora, tem lateral Chapecoense.
2: Tem lateral Chapecoense após o cruzamento do Rubens, é lateral pro Verdão e mais 5 de acréscimo nesse segundo tempo.
1: 46, torcedor, segundo tempo já, vamos a 50. Bola tocada mais uma vez pela Chapecoense, lá pela direita, chegou por aí na intermediária com o Giovanni Augusto, fez cruzamento, colocou pra área esta bola. Chegou o goleirão, toca na bola, manda pra fora, escanteio Chapecoense.
2: É um cruzamento, cabeceio, chegou o goleiro Ronaldo dando aquele tapinha, bola pra fora. É escanteio pro Verdão, que dá aquela pressãozinha agora no final do jogo.
1: Ele ficou na dúvida, né, o goleiro, né?
0: Ia no ângulo se ele não tira a bola.
1: Ficou bem na dúvida, né? Escanteio cobrado, Rubens colocou pra área, toque de cabeça, vai sair Ronaldo, tentativa, meu, chutou, Deus. Defendeu Ronaldo, mas já estava impedido o atacante da Chapecoense por aí.
0: Tenho dúvidas.
2: Bom cruzamento agora na finalização, Ronaldo na defesa, apareceu o Rafael Thierry, né, de perna na direita, tentou fazer a finalização, mas estava em posição de impedimento, marcado, e a informação é de clínica, ouvi?
1: Não tenho mais dúvidas.
0: Não tenho mais dúvidas agora. Mas assim, a gente fazer um comentário, né? Tu vê a diferença, que é dois escanteios bem batidos, duas situações de gols, diferente de Giovanni Augusto, que dois escanteios bateu na mão do goleiro, né? Então, esse tipo de coisa tem que ser revisto pelo Rafael Lacerda.
3: E outra coisa, né, Cleiton, a Chapecoense, ela ficou refém apenas do camisa 10 de Giovanni Augusto. Nós não temos ainda no banco de reservas um meia armador. Pode ser até utilizado o Rubens, que eu até esperava isso. Esperava a saída do Giovanni Augusto para a entrada do David no lugar dele pro Rubens jogar, mas o Max, ele é um meia, com certeza, gente. Mas tá lesionado ainda, né? Então, infelizmente, né?
0: O Max tá lesionado,
3: tá
0: o
3: lesionado.
0: Outro também tá lesionado.
3: Também.
0: As contratações?
1: Contratações. A bola somando pro Bahia, torcedor, 48 minutos, segundo tempo, olha o cruzamento do Bahia, aqui pela direita, vai sobrando pra Everton Ribeiro domina essa bola de pé esquerdo, pode tentar fazer o cruzamento, preferiu o toque mais de lado, vem o Bahia de novo, pela ponta direita, torcedor, passamos de 48 minutos, segundo tempo de partida na Arena Fonte Nova, na Bahia, 2-0 pro Bahia, toque pela intermediária, melhor pra Chapecoense, o toque pra trás agora do Giovanni Augusto, chegou o goleirão, mandou ela pra fora, por aí, Drayton!
2: É, o Giovanni Augusto acabou batendo a bola pra trás, Matheus Aurélio ficou na dúvida, chegou de perna esquerda, chutando, é lateral para a equipe do Bahia, na informação de Escudo, corretora de seguros.
1: Foi pra bola, já cobrou lateral, sobrando bola, Everton Ribeiro, pé esquerdo, já fez inversão de jogada, trabalha a bola o time do Bahia, deixa o tempo passar o time do Bahia, trabalha a bola mais atrás de novo, tenta chegar lá pro campo de ataque, toca aqui pela ponta direita, vem Everton Ribeiro, tocou mais à frente, Bahia chegando, passou pelo primeiro, marcação da Chapecoense, fica de frente pra marcação, tentou Everton Ribeiro, cruzamento, colocou pra área, passa essa bola por todo mundo, se perde pela linha de fundo, é tiro de meta pra Chapecoense.
2: É, o Everton Ribeiro tentou fazer encontro aí com o Everaldo e não conseguiu, né? Acabou cedendo o tiro de meta para a equipe da Chapecoense no finalzinho do jogo, na informação de Pointer Acessórios.
1: Marlon Luiz, demais jogos, Série A do Campeonato Brasileiro, como é que estão os jogos por lá, que começaram às 8 da noite, meia hora depois que o nosso jogo aqui, hein, Marlon?
4: É isso aí, segundo tempo, Maracanã, Fluminense vai perdendo para o Bragantino, gol do Eduardo Sacha, 1-0. O Mirassol vai batendo o Grêmio em casa no Maião por 2-0. Gol do Bruno Santos. Estreia do Bruno Santos. Fez o gol aos 15 do primeiro tempo. E o Edson Carioca fez o segundo aos 40 do primeiro tempo. Informações que vem de lá. Que o Mirassol tá jogando muita bola. Mirassol 2, Grêmio 0.
1: Tá, me fala da classificação daí. Como é que fica? Classificação, Série A do Campeonato Brasileiro. A turma lá de baixo. Torcedor do Grêmio preocupado. Torcedor do Santos preocupado também. Aonde vão esses times aí, hein, o Marlon Luiz?
4: O Grêmio acaba de perder uma posição de novo pro Santos. O Santos jogou ontem, né? E o Santos o Grêmio passou o Santos sem jogar. Agora o Santos sem jogar passou o Grêmio. O Grêmio agora é o 16º, o Santos é o 15º, o Internacional, que ainda joga, é o 14º. O Vasco continua na zona do rebaixamento, na 17ª colocação. colocação. Remo, 18º, Mirassol agora vai para 19 pontos. O Mirassol agora é o 19º, o Remo ainda joga. Então, Vasco, Mirassol, Remo e Chapecoense são os últimos quatro na tabela.
1: E a Chapecoense trabalhando bola aqui pelo lado esquerdo com Giovanni Augusto para David, David mais de lado para Bruno Pacheco, pé esquerdo, cruzamento, colocou para área, tentativa de cabeça, bola mandada para fora, tiro de meta.
2: É, o David que entrou já fez a diferença também no ataque.
1: Terminou, né? Terminou.
2: É, vai terminar, quando apita por última vez, agora o árbitro da partida, o Paulo César Zanovelli, Bahia 2, Chapecoense 0, fim de papo.
1: Fim de papo por aqui, torcedor, vitória do Bahia, 2-0, Chapecoense, vem aí o terceiro tempo.
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4: Muito bem, terceiro tempo começando agora, 9 horas e 28 minutos, com pênalti roubado e tudo. Bahia faz 2-0 na Chapecoense. Chapecoense até melhorou no segundo tempo aí, mas não conseguiu nem fazer o seu primeiro gol. Teve chances, mas não conseguiu converter. Daqui a pouquinho, os nossos comentaristas vão falar sobre isso. E encerrou, hein? Quem mandou mensagem, mandou. Quem não mandou, agora é só no próximo jogo, na quarta-feira, no nosso show de prêmios. Daqui a pouquinho, quem vai levar? 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Daqui a pouquinho, 5 sortudos que estiveram com a gente até agora, sofrendo com a Chapecoense, mas vão ficar um pouquinho mais felizes com esse prêmio aí, daqui a pouquinho, no nosso super show de prêmios. 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E mais uma derrota da Chapecoense, no qual o Lacerda falou que a gente tinha que parar e perder. Mas era, né? Era quase impossível você aí trazer pontos lá da Bahia. Jogou um bom futebol a Chapecoense? Os principais erros da Chapecoense nesse jogo, Índio e Diego?
0: Na minha opinião, foi a estratégia usada de não ter posse de bola. De não ter posse de bola. Você tem que mudar esse sistema. Tu imagina você jogar no Campeonato Brasileiro dando a bola para as equipes adversárias. Quando a gente fala dando a bola, é errando as jogadas. Por exemplo, Marcinho no primeiro tempo, Bolasier... A bola tem que chegar, eu quando jogava, a bola tem que chegar e você tem que ter um aproveitamento, você tem que dar sequência, conseguir acertar o passe pro teu companheiro. Agora, os caras perdem a bola muito fácil e com isso aí a equipe adversária vai crescendo, e nenhuma hora é inevitável sair o gol. Então a Chapecoense tem que mudar esse seu sistema de jogo aí. A Chapecoense daqui a pouco jogando fora até, né... A gente releva um pouco, mas tem que ter mais posse de bola. E isso foi visto desde o primeiro lance do jogo. E jogando em casa, principalmente. Vai ter que ter posse de bola, vai ter que ter construção de jogo. Então, mas inclusive, né, o Rafael Lacerda aí tá na sua terceira, quarta partida com a equipe. Ele tem que aprender a conhecer o grupo, as características dos jogadores, para não vir cometendo erros, né? Por exemplo, hoje a gente viu agora no segundo tempo, tá certo que o Bahia tirou um pouco o pé, a gente viu um Neto Pessoa concluindo, a gente viu um Bolasier pelos lados ali, tentando criar um pouco mais. Então, acho que é mais ou menos nesse sentido aí que ele tem que rever.
3: Primeiro, um abraço pro seu Raul Tasca. Está em Miami.
1: Ah, seu Raul.
3: Ouvindo a equipe Nota 10, me mandou uma mensagem. Amanhã vai estar lá assistindo a decisão do terceiro e quarto lugar. E depois, provavelmente, vai estar vendo a final também. Então, um abraço pro seu Raul. Mas o que deu para ver hoje da Chapecoense, que a gente bateu muito em cima da tecla de ter um meio de campo mais compactado. Um meio de campo mais povoado. E hoje, realmente, deu para ver que você jogar com dois homens, o Enio e o Marcinho ali na frente, não vão contribuir para a marcação. Eu acho que a Chapecoense ela pode sim abrir mão desse 4-2-3-1, ir para um 4-4-2 mesmo, jogar apenas com dois homens lá na frente, até para quando tu povoa mais o meio de campo, fica mais fácil do que o Índio falou de jogar, de ter a posse de bola. Você tem uma peça, um jogador mais próximo de você para jogar. Você não fica somente tentando essa bola espetada. E automaticamente você também faz com que o adversário não tenha tanto campo para poder trabalhar, poder vir te agredir. Então eu acho que fica de aprendizado pro Lacerda, que ele vai ter que realmente fechar o meio de campo. Quando eu falei do Argel, eu não quis falar de estilo, quis falar de falar muito, que o Lacerda gosta e gosta mesmo de falar muito, né? Então por isso, mas eu particularmente acho que ele vai ter que rever, principalmente agora no próximo jogo contra o Flamengo.
4: Óticas é Gasparetto, vamos começar com você, Índio. 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
0: Eu continuo falando, continuo com o lance do jogo, o pênalti, né? Penalidade que a gente acha que não foi. Eu acho que ali facilitou, o Bahia já estava bem na partida, mas ali facilitou bastante.
4: Diego?
3: Concordo com o Índio também, o lance do jogo. É, tudo bem, o Bahia tinha chance, muita chance de matar o jogo depois disso, mas não precisava daquele pênalti, e aí aos 11 minutos quebrou um pouco mais ainda o sistema da Chapecoense, que já era falho. Aí prejudicou mais ainda.
0: Eu fico pensando, se fosse contra um Palmeiras, um Flamengo, se eles dariam um tipo de pênalti.
4: Jamais. Aí. Jamais.
0: Ou se fosse a favor da Chapecoense.
4: Né? Jamais.
0: Então, é complicado.
4: Não foi pênalti. E eu não sou clubista de jeito nenhum. Dá pra ver, logicamente, que não foi pênalti nunca. Paulo Barniski, abraço pra você. O Paulinho falou, é brincadeira, ainda ficam roubando contra a Chapecoense. Aí não dá. 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
2: Olha, Marlon, acredito que o árbitro, como ele é FIFA, né? Ele viu as cores azul e branca no Bahia, ele achou que fosse Argentina, né? Aquele pênalti mandrake do árbitro da partida, pra mim, manchou o lance e é o lance do jogo.
4: Que é isso, tá certo? Foi gigante agora.
3: Não
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3: fala assim que o índio fica...
4: 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Por isso que cada vez fica mais difícil de entender a arbitragem nesse país, né? A gente viu o lance aí também, nem revisado não foi. Tem coisas que a gente nunca vai entender quando for de interpretação. Eles dão o que eles querem. Não achei eles...
3: pênalti.
4: É por isso que eu falo. Outros lances já foi muito pênalti isso aí. Para outros times, como disse o Índio, foi muito pênalti. Agora, para uns, não é nunca.
0: Não, e o mais interessante, assim, né, e lamentável, cara, que o VAR, ele tem que estar ali para ele chamar o árbitro, auxiliar o árbitro, se for num lance de certeza. Mas agora, quando é num lance interpretativo, respeita a opinião do árbitro lá no momento. Porque se você parar todos os lances aí e fazer eles todos em câmera lenta, não, o jogo não anda. Então tem a velocidade do jogo normal e uma velocidade em câmera lenta. E mesmo em câmera lenta não foi pênalti, na minha opinião. O VAR ele tem que parar de querer ser eles o protagonista. Deixar mais... Pô, o árbitro decidiu que não foi? Não foi. A não ser que seja um lance claro, né? Então isso chateia muito a gente. Porque as tecnologias estão aí, mas eles não estão sabendo usar.
4: Essa é a grande verdade. O problema é a pecinha que está atrás do VAR. Todo
0: é igual
4: mundo fala,
0: Marlon,
4: isso.
0: Eu gostaria muito de falar, nossa, que ótima Copa do Mundo, que baita Copa do Mundo. Eu gostaria de falar, não, e vou falar. Porque é realmente, foi uma baita de uma Copa do Mundo. Infelizmente, o que estraga o evento são as pessoas. É isso que a gente lamenta, né? Na Copa do Mundo aí, as pessoas que estragaram um pouco, né, o brilho todo, que é o maior evento de futebol do planeta.
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0: Não, e completando, né, Marlon, vocês sabem que eu sou o cara mais chato que tem quando falo nessas histórias de esquema, de interferência externas. Eu sou o cara que mais... Porque eu quero acreditar num futebol, o futebol que eu gosto... Que eu acredito é um futebol que não tenha esquema extra-campo, que não tenha facilitação para time nenhum e lance nenhum. Mas aí quando você vê uma Copa do Mundo com uma interferência do presidente dos Estados Unidos e a FIFA acatou, aí, cara, realmente, né?
4: Ali se foi.
0: Ali você, pô, será que eu sou um idiota?
4: Ali se foi.
0: E fico confiando na verdade? Isso que eu já perdi um campeonato catarinense aqui, onde teve 24 cartões, né, num jogo, e mesmo assim eu confiei no árbitro. É um árbitro despreparado, foi despreparado. Mas, cara, as coisas às vezes são muito evidentes. É como eu falo, o futebol só falta às vezes a gente enxergar, né?
4: É verdade. E eu vi o Balogun falando hoje, né, dando entrevista sobre o cartão vermelho que foi retirado. Quando ele vai pro vestiário, o técnico dos Estados Unidos, que é argentino, ele fala ele fala assim: só se prepara que tu vai pro próximo jogo. E ele fala: como? Eu tô expulso? Só se prepara. No vestiário já, depois que os Estados Unidos classificou, ele já sabia que ele ia enfrentar a Bélgica. Pra você ver como eu hoje no futebol, eu não confio mais. Principalmente bastidores e fora das quatro linhas, né? 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Diego Grando.
0: E Marlon. Oi. Eu, às vezes, eu discuto e bato... Porque, pô, o pessoal fala, pô, a Argentina tá sendo favorecida. Cara, mas a gente tem que descobrir essa estratégia aí que a Argentina conseguiu pra ser favorecida pra trazer aqui pro Brasil. Se funciona assim o negócio, vamos descobrir o que os caras fizeram lá.
4: O FBI.
0: Vai investigar.
4: A maior lavagem de dinheiro, tá. Argentina e Pochettino.
0: Já está.
4: Tá aí, tá escancarado. Só que na América do Sul não existe investigação. Lá o FBI entrou e tá escancarado. O Infantino pode ser nem na... Bom, é que agora é muito em cima, mas nem era pra ele estar lá no estádio domingo pra ver a final. A vergonha que é a FIFA juntamente com a maior lavagem de dinheiro que foi a... Como é que é a Argentina? É a FA?
0: AFA.
4: Rapaz do céu, é uma vergonha escancarada, mas ó, nada, como diz o índio, nada acaba com a beleza do futebol, do gramado, grandes atletas que merecem ser respeitados. Tem gol do Grêmio nesse momento, o Grêmio desconta. Grêmio vai perdendo para o Mirassol, 2 Mirassol, 1 para o Grêmio. Ô Diego, vamos começar com você, craque do jogo para hoje.
3: Cara, do lado da
4: Chapecoense... Pode ser até do Bahia, não tem problema, é o craque do jogo, ou o melhor da partida.
3: É o Nestor, camisa 11. Fez o gol de pênalti e cobrou o escanteio lá que resultou no segundo gol do Bahia.
4: Para Nestor. 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
2: Concordo com o Diego, acredito que o Nestor tem sido um dos principais jogadores aí da partida, com gol de pênalti, cruzamento, de escanteio. Tô com ele também, camisa 11 da equipe do Bahia.
4: Segundo voto pro Nestor, índio pra nossa Gravar Artes, eternizando conquistas, o craque do jogo.
0: Difícil concordar com ele, mas eu tenho que concordar com o Diego Grando, né? Realmente, Nestor foi o craque da partida ali. Conseguiu ter uma atuação muito boa.
4: 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Eu quero saber o seguinte agora de vocês aí, as trocas do Lacerda, por favor.
3: Na minha opinião, ele poderia já ter saído num segundo tempo com uma postura diferente. Eu não gostei até da entrada do Vinícius Balieiro e tal, mas o Neto Pessoa contribuiu, conseguiu chamar um pouco mais as jogadas, tentar segurar um pouco mais essa bola ali. E aí depois Ele demorou e aí mexeu de novo correto. Quando entrou o Everton e o Rubens, na minha opinião, também deram uma melhora do time, principalmente do meio para frente. Ainda é que não tem tantas opções. Eu gostaria de ter visto antes da entrada do Balieiro o David mais em campo, um pouco mais de minutagem pro David. Mas no mais é o que ele tinha e, na minha opinião, ele foi do que, o que dentro nós esperávamos até.
0: A escalação dele, na minha opinião, não foi boa, porque as trocas foram boas. Só que as trocas eram para ter sido a escalação antes, dele. É. Eram para ter sido os jogadores titulares, né? Poderia muito bem ali ter vindo com o Neto Pessoa de titular, né? O Rubens de titular no lugar do Marcinho, né? Então, trocas boas. Só que, na minha opinião, a escalação dele não foi boa.
4: Tá certo. Sempre a análise do Índio e também do Diego nessa derrota. Bahia 2, Chapecoense 0. 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E quem sentiu o peso do jogo pra vocês? Aqui, ó, só pra não falar, eu tô lendo as mensagens aqui, o torcedor tá dizendo aqui, por que que não falam de uma vez que jogaram a toalha? Viver sofrendo mais jogos e mais jogos desse jeito, do jeito que tá, vai ser ainda pior. Jogaram a toalha, não tem mais contratações e nem os jogadores querem mais nada com nada. Abraço aí a todos vocês, tá? Deixa eu só ver quem mandou pra dar um nome aqui, porque senão depois fica complicado. O Adriano, alô Adriano, lá de Floripa, ouvindo a gente aí. Enquanto ficam teimando com esse Bolazier, mande de volta esse ruindade aí, não vamos ganhar nunca. O Leonildo. E aí?
0: Pra mim, quem sentiu o peso do jogo, o Bolazier. As oportunidades estiveram nos pés do Bolazier, né? Então, por isso que a gente tem que ter muito cuidado quando a gente pede contratações. Ah, porque tem que contratar, tem que contratar. A gente tem que entender que contratando um Bolazier, por exemplo, o Rodrigo, que é um jogador da base, não vai ter oportunidade. Então, nada contra, né, o Bolazier, né, mas você tem que muitas vezes analisar.
3: Né? Ou até o próprio Cássio, né? Eu também concordo com o Índio, com o Bolazier. Seria a minha opção aí do que sentiu o peso do jogo. Principalmente ele pegou duas bolas ali que, com o quilate que ele tem, o peso de ouro que ele veio aí custando para a Chapecoense. E ele perde uma oportunidade no primeiro tempo e outra no segundo tempo. Então, quem sentiu o peso do jogo? Eu acho que esse menino Cássio foi destaque da Chapecoense na Copa São Paulo de Futebol Júnior. Tem jogadores que muitas vezes vêm para derrubar um pouco. O próprio Túlio Eduardo, esse que veio como uma aposta. Agora com o Bolazier, eles teimando ainda ele como centroavante, e ele nunca foi e nunca vai ser centroavante. Neto Pessoa. Cara, esse cara poderia estar num banco de reservas. O próprio João Bom também não foi aproveitado. E sobre isso, jogar a toalha foi jogado já, Marco. As saídas que teve e as contratações fizeram com que o torcedor visse isso e nós mesmo vimos isso. Eu comecei a pré-jornada falando que o Lacerda ele tem um certo tempo e um certo jogos aí para achar uma formação ideal para jogar o jogo, talvez do ano da Chapecoense, que é contra o Cruzeiro na Copa do Brasil. Mas Campeonato Brasileiro tá difícil ainda, muitas vezes com a leitura não muito certa do treinador.
0: Não, então, a fase que vive alguns jogadores, né? O Bolazier com o pé não fez o gol, com a cabeça também não fez o gol. Aí fica difícil. Então, muitas vezes você tem que utilizar esse restante de Campeonato Brasileiro para terminar com honra, com dignidade, né, valorizando essa camisa, a história que tem a Chapecoense, mas também tentando oportunizar alguns jogadores da base. E talvez você revele aí um ou dois jogadores aí, você consegue ter um futuro melhor aí para a própria Associação Chapecoense de Futebol.
4: Fernandinho, né? O Fernandinho que jogou aqui, tá jogando no Mirassol, saiu do Ceará e tá no Mirassol agora, a contratação do Mirassol. O Mirassol contrata jogadores emergentes, aquilo tudo de confiança, alguns que já foram, tentar recuperar, né? O Mirassol tem essa filosofia.
3: Ele tenta a receita da Chapecoense nos auges, né? Do 2014, 15, 16, onde a Chapecoense também tinha essa... ideologia, filosofia, que fez com que a Chapecoense tivesse bons frutos. E sobre o que o Índio falou antes, um jogador que eu não estou pedindo ele de titular, mas que ele pudesse jogar mais, é o David. Só que não de primeiro volante, um terceiro homem no meio de campo, ele sempre entra, consegue carimbar mais a bola, consegue rodar ela mais, talvez tenha necessidade o time da Chapecoense para isso, para um jogador desse tipo, dessa qualidade, dessa característica, melhor falando, para segurar um pouco mais a bola, para povoar mais, para ajudar o Giovanni Augusto. Nós vimos um Giovanni Augusto jogando isolado hoje e cansou. 37 anos também, né? Vai esperar o que mais dele?
4: Jogou
3: também.
4: Nada correndo também. Atrás da bola.
3: Não, né? Dá, né,
4: jogou,
3: cara?
4: Jogou quase nada também. Bolazia também, não sei, que ela foi a cigana que falou jogar bola. 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Pra você, Drayton, quem sentiu o peso do jogo, Drayton?
6: Olha, Marlon, poderia dizer que talvez Rafael Lacerda teria sentido o peso do jogo, mas é questão de estreia e tudo mais, né? Mas vou concordar com o Índio, acredito que o Bolazier tinha duas bolas aí que poderiam fazer a diferença na partida e acabou perdendo aí a oportunidade, então acredito que o Bolazier.
4: 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Não tem nada a ver, tá tudo bem, né?
6: Não.
4: Com certeza. É porque o Índio não gosta muito de concordar com as pessoas, mas o pessoal concorda muito ele com ele, né?
6: Não,
4: ele
6: fica feliz.
4: Eu concordei pra deixar o final dele. Aí ele fica feliz. 9 horas e 48 minutos, reta final do nosso terceiro tempo nessa volta de Brasileirão, a derrota da Chapecoense. 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Com essa ventania que tá dando aí, tem que ter ABP, né? Tá com medo da ventania, Diego?
3: Não, não.
4: Ah, tá bom então, né? Tá beleza, então tá tranquilo, né? É brincadeira, rapaz. E o árbitro? Como é que foi o árbitro no segundo tempo?
3: Ah, o árbitro no segundo tempo, daí ele conseguiu levar o jogo de tal maneira que passou até desapercebido o árbitro, bem tranquilo no segundo tempo. Só que ficou manchado naquele pênalti. Na minha opinião, ele errou o pênalti. Não era pênalti pro Bahia.
0: O árbitro deixou o jogo tranquilo pra ele, né? Depois que ele deu aquele pênalti pro Bahia, né? Ele matou com a Chapecoense daí, né, cara? É complicado.
4: Verdade,
0: né?
4: Concordo plenamente com vocês. O Léo Colombelli, lá em Tapetininga, São Paulo, participando com a gente aqui. A Eli Preus, quanta gente, né, cara? Quem levou o fogareiro da Gravar Artes foi a Mauri Schuller. A Mauri Schuller levou o fogareiro da Gravar Artes. Rodízio de pizza da Fornodoro. Leonice Vaz levou o rodízio de pizza da Forno... E é bom, né?
0: Opa!
4: É bom demais, isso, né? Na Fornodoro é bom demais.
0: Aí é bem agora, né, Marlon?
4: Rapaz, pra mim não dá, né? Não tô, né? Não tem jeito. X-Calota da Mitz Burger. Alô, Antônio Marcos, Jaqueline Fagundes. Balanceamento em Joaçaba... balanceamento da Joaçaba Pneus. Quem levou foi o Fabrício Rosa Santos. Alô, Fabrício! E a camisa da Chapecoense, oferecimento inviolável. Emanuel Pinheiro, então Amauri Schuller, Leonice Vaz, Jaqueline Fagundes, Fabrício Rosa Santos e Emanuel Pinheiro, fiquem tranquilos que a equipe Nota 10 entra em contato com vocês aí para fazer a entrega ou retirada desses prêmios, de mais um show de prêmios com a equipe Nota 10. Nada de coletiva, nada, né? Tudo tranquilo, não, até agora não, nada, né?
6: Só pra informar, né? A volta da Chapecoense também, Marlon, aqui, ó.
4: Informe.
6: Voo previsto para as 5h35 da manhã deste sábado de Salvador para Guarulhos. E depois a conexão 9h15 entre Guarulhos e Chapecó. E depois se reapresenta, então, no domingo às 9 horas da manhã lá no CT da Água Amarela.
4: Tá certo, grande drive com as informações. 5h30 da manhã pegar o busão aéreo.
3: É legal.
4: Pô, tem que chegar 4 horas lá no aeroporto, então não vou dormir.
3: É legal esse voo aí pra quem tá lá mais de folga, né? Já fiz esse voo aí, 5 horas, é bom demais.
4: Que é isso, você é diferenciado.
3: Dá pra dormir sossegado.
4: Você é diferenciado, rapaz, né? Ele é brincadeira, né?
0: É outro nível, né, Marlon?
4: Não,
0: Marlon, mandar um abraço pro Dr. Cizenando, o Vini Silva, toda a família lá do Pratas Termas Hotel.
4: Top.
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4: Grande, doutor Cizinando, rapaz, esse aí colocou o Natan na vida, colocou o Natan nesse planeta, rapaz. Esse
0: é ele e você então os culpados.
4: É verdade, é. Coisa linda. Drayton Gabuarte, assina!
6: Fechou, Marlon, fechou, né, porque assim... Não, o que eu ia dizer que eu...
0: Esqueceu.
6: Não. Sabe o que eu ia...
0: O Marlon também sacaneia, o cara não, pega sabe, o cara, sabe, a hora que o cara tá...
6: Sabe o que eu tava pensando agora? Que
4: diga lá.
6: Nesse primeiro semestre de 2026, antes da parada da Copa, eu não sei nenhuma vez dizendo assim, Chapecoense vence, né? E mais uma vez, só... voltando da Copa, eu digo, Chapecoense não conhece a vitória mais uma vez, e agora a volta de cabeça baixa.
4: Chapecoense venceu uma partida só, meu irmão. Venceu
6: um joguinho. Vamos aguardar os próximos capítulos aí, quarta-feira tem Flamengo na Arena Condá.
4: Tá boa certo.
6: Noite e um bom final de semana.
4: Grande Drayton, e segue a Lavelota, né, Drayton?
6: Segue a Lavelota.
0: Vencer tá difícil, mas ganhando a gente tá bastante.
4: É isso aí, valeu, irmão. Parabéns pelo trabalho, gigante Drayton Gabuarte. Assina, índio!
0: Olha, Marlon Luiz, infelizmente, como o Drayton falou agora, né, todo o final de jogo a gente se decepciona, os torcedores também se decepcionam, mas a gente está com saúde, a família tudo bem, e é isso que importa para nós, né? Futebol a gente tem que levar aí como uma diversão, a gente sabe que pra gente, pra nossa autoestima, o time que a gente torce, machuca, entristece, né? Mas temos que ter coragem, temos que ter aí bastante fé na Chapecoense, que daqui a pouco é aquilo que a gente fala. Muitas vezes tem coisas boas reservadas e a gente não sabe, né? A gente então tem que deixar na mão de Deus. Eu sou um cara que sou muito otimista. No Campeonato Brasileiro, realmente, o meu otimismo já se foi, né? Mas tem otimismo aí na Copa do Brasil, né? A Chapecoense tem os jogos aí da Copa do Brasil contra o Cruzeiro, e agora terminar o Campeonato Brasileiro aí com dignidade, valorizando a história da Chapecoense, valorizando os torcedores, porque os torcedores vão estar ali, em todos os jogos da Chapecoense, beleza? E no mais aí, a gente agradecer a todos que estiveram ligadinhos junto com a gente, e lembrando que amanhã tem a feijoada da Chape ali no Madê, né? A feijoada da Barra da Chape, onde vai ter o samba dos guris, sorteio de brindes, e Índio Desbravaçamba também fazendo 3 horas de samba e pagode.
4: Gigante.
0: Se no futebol a gente não tá conseguindo ser feliz, né, Marlon Luiz? Vamos ser felizes tocando um pagode, tomando aquele chopp.
4: Muito bem.
0: Né, comendo aquela feijoada deliciosa aí.
4: É diferente.
0: Um grande abraço a todos e um ótimo final de semana.
4: Valeu, meu parceiro. Grande craque Índio. Parabéns pelo trabalho. Sempre na descontração, no melhor do pagode. O homem é fera demais. E você, Diego Wesley Grando... Assina.
3: Eu ia pedir pro índio se era feijoada completa, com rabo, orelha e tal, né?
0: Completa.
3: Então é um porquinho completo. Mas, infelizmente, mais uma vez a Chapecoense demonstrou sua fragilidade e, acima de tudo, a Chapecoense nesse segundo semestre ela demonstrou no mercado, nas saídas e nas vindas de jogadores que, infelizmente, será um segundo semestre também como foi o primeiro, com não muitas alegrias, infelizmente. Mas que fique aí de lição, principalmente para o Rafael Lacerda, que ele teve tempo para trabalhar, falou na sua coletiva que seria um novo trabalho até para ele, uma pré-temporada em tese assim um pouco mais forte para ele mesmo conhecer os jogadores, que ele possa ver realmente cada estilo, cada característica para fazer uma Chapecoense mais compactada. No mais, agradecer todos que ficaram conosco até agora. Um abraço, bom final de semana, até segunda-feira.
4: Valeu, Diego. Parabéns pelo trabalho. Parabéns, Cleiton, César. Parabéns a toda a equipe. Nota 10. A belíssima transmissão na volta do Brasileirão envolvendo a Chapecoense. Meu gigante abraço a todos vocês. Obrigado pelo carinho, pela parceria e pela companhia. Tamo junto! Até semana que vem, de volta na programação esportiva, aqui na Conda FM. Um belíssimo final de semana. Tchau.
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1: Está no ar a Voz do Brasil. As notícias do governo federal que movimentaram o país no dia de hoje.
2: Olá, boa noite.
3: Boa noite para você que nos acompanha em todo o país.
2: Sexta-feira, 17 de julho de 2026.
3: E vamos aos destaques do dia na Voz do Brasil.
2: Empresas afetadas por tarifas impostas pelos Estados Unidos terão apoio do governo.
3: A Apex prepara plano de abertura de novos mercados para exportadores afetados pelas tarifas. Luciana Colares, de Holanda.
4: No início de agosto, a Apex Brasil deve apresentar um plano de diversificação de mercados, especialmente para os exportadores impactados pelo tarifaço.
2: E ainda, Banco Nacional de Antígenos integra a Estratégia Brasileira de Defesa Agropecuária contra a Aftosa.
3: Estrutura permite a produção emergencial de vacinas em prazo reduzido em caso de necessidade sanitária. Thaís de Araújo.
5: O banco integra a Estratégia Nacional de Preparação para Emergências Sanitárias, juntamente com ações permanentes de vigilância e monitoramento da sanidade animal.
2: E vamos falar também sobre o El Niño, que traz fortes chuvas no sul do país, ondas de calor e seca no norte.
3: Risco também de incêndios florestais, especialmente na Amazônia, no Cerrado e na Caatinga.
2: Para entender mais sobre os impactos para o Brasil, nós conversamos com o Gilvan Sampaio, do Instituto Nacional de Pesquisas Espaciais.
6: As previsões indicam que será um El Niño de forte intensidade, a muito forte intensidade, mas não há motivo para pânico. Nós temos que nos prepararmos para fazer com que os impactos sejam os menores possíveis.
3: Na apresentação da Voz do Brasil, Mariana Jungmann e Nazi Brum.
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3: Empresas afetadas pelas tarifas anunciadas pelos Estados Unidos vão ter apoio da Agência Brasileira de Promoção de Exportações para encontrar novos mercados.
2: Para isso, a Apex vai implementar um plano de R$130 milhões, com foco na descoberta de novos parceiros comerciais.
3: A meta é chegar a países da União Europeia e países asiáticos.
4: A aplicação da tarifa de 25% sobre os produtos brasileiros, anunciada em 15 de julho, atinge 2.375 produtos. US$7,2 bilhões são impactados pelas novas tarifas. De acordo com a Agência Brasileira de Promoção de Exportações e Investimentos, o processo de busca por novos compradores internacionais vem sendo intensificado desde o ano passado, após as primeiras medidas tarifárias adotadas pelo mercado norte-americano. Atualmente, 72% das empresas brasileiras que vendem para os Estados Unidos já adotaram pelo menos mais um país de destino para as mercadorias. E já no início de agosto, a Apex Brasil deve apresentar um plano de diversificação de mercados, especialmente para os exportadores impactados pelo tarifaço. Como detalha o presidente da Apex Brasil, Laudemir Miller.
7: Nós vamos anunciar um plano de 130 milhões em parceria com o setor privado, mas evidentemente que a implementação do acordo Mercosul-União Europeia, para que as empresas possam de fato aproveitar as oportunidades desse acordo, é um dos elementos centrais do nosso plano. Mas enfim, isso é importante, são os setores, né? Mas pegando pesadamente a indústria, né? Então o setor de móveis, o setor de cosméticos, o setor de plástico, o setor de calçados, enfim, esses setores que estão tendo esse impacto.
4: Laudemir Miller ressalta que outros destinos já estão mapeados, como os países da Ásia Central.
7: O mundo olha de um jeito diferente para o Brasil, de um país estável, um país democrático. Então, a gente está sendo demandado pelos países asiáticos. O Brasil abriu, até semana retrasada, 651 mercados. Então, imagina a oportunidade que nós temos.
4: O impacto das novas tarifas anunciadas pelos Estados Unidos varia de acordo com o setor e a região. São Paulo registra o maior impacto em valor absoluto, US$3 bilhões. Já Santa Catarina tem o maior impacto proporcional, com 68% das exportações afetadas. Outra região afetada é o Paraná, estado que concentra 70% das exportações brasileiras de madeira para a construção civil americana. Reportagem Luciana Colares, de Holanda.
2: O Brasil conta com o primeiro Banco Nacional de Antígenos para a resposta emergencial à febre aftosa.
3: A estrutura foi desenvolvida em parceria entre o Ministério da Agricultura e Pecuária, o Instituto de Tecnologia do Paraná e empresa privada.
5: O Banco Nacional de Antígenos integra a Estratégia Brasileira de Preparação para Eventuais Emergências Sanitárias relacionadas à febre aftosa e para manutenção da segurança sanitária da pecuária. A estrutura foi desenvolvida em parceria entre o Ministério da Agricultura e Pecuária, o Instituto de Tecnologia do Paraná e a empresa Biogênesis Bagó. A parceria foi formalizada nesta sexta-feira em Garim, na Argentina. O ministro da Agricultura e Pecuária, André de Paula, falou sobre a parceria.
0: Porque esse é um laboratório reconhecido internacionalmente e ele nos empresta a credibilidade que chega com isso. Esse também é um laboratório que atende a grandes mercados, a exemplo do que ocorre conosco.
5: O Banco Nacional de Antígenos mantém armazenados em condições de alta segurança antígenos dos sorotipos de interesse para o Brasil. Em caso de emergência sanitária, esse material permite iniciar a produção de vacinas em menor prazo, sem depender de fornecimento externo. O Brasil possui reconhecimento internacional como país livre de febre aftosa sem vacinação. O banco integra a Estratégia Nacional de Preparação para Emergências Sanitárias, juntamente com ações permanentes de vigilância e monitoramento da sanidade animal. Reportagem Thaís de Araújo.
2: Atenção, estudantes que se inscreveram no processo seletivo do programa Universidade para Todos, o ProUni.
3: O resultado da primeira chamada para o segundo semestre de 2026 já está disponível.
2: Os candidatos pré-selecionados têm até o dia 24 de julho para comprovar informações da inscrição junto às instituições de ensino.
8: O processo seletivo do programa Universidade para Todos, o ProUni, recebeu cerca de 530 mil inscrições para o segundo semestre de 2026. Ao todo, mais de 1 milhão e 100 mil estudantes participaram das duas edições do programa neste ano. Cada participante teve a opção de selecionar até duas opções de curso, instituição e turno, conforme as regras do edital. As bolsas integrais cobrem 100% do valor da mensalidade, enquanto as parciais correspondem a 50%. Os cursos com mais inscritos nesta etapa foram Medicina, Direito e Psicologia. Criado em 2004, o ProUni oferece bolsas de estudo em cursos de graduação e sequenciais de formação específica em instituições privadas de educação superior. Para a classificação dos candidatos, o programa utiliza as notas obtidas no Exame Nacional do Ensino Médio, o Enem. Em 2026, os dois processos seletivos somaram mais de 2 milhões de inscrições, realizadas por cerca de 1 milhão e 100 mil candidatos. O resultado da primeira chamada do ProUni já está disponível. Os candidatos pré-selecionados têm até 24 de julho para comprovar as informações da inscrição junto à instituição de ensino e apresentar a documentação exigida. O cronograma prevê a divulgação da segunda chamada em 5 de agosto. O resultado desta etapa será divulgado em 1º de setembro. Saiba mais em acessounico.mec.gov.br/ProUni. Reportagem Edinaldo Júnior.
3: E as inscrições para a formação continuada de escolas de tempo integral foram prorrogadas até o dia 24 de julho.
2: O curso é destinado a gestores escolares e coordenadores pedagógicos de instituições que ofertam essa modalidade de ensino.
3: Nos estados, no Distrito Federal e em municípios de maior porte, também podem se inscrever profissionais das redes de ensino que atuarão como multiplicadores na formação.
2: As orientações sobre a etapa das inscrições estão disponíveis na página de documentos do Ministério da Educação, no portal gov.br/mec.
3: O Ministério do Meio Ambiente e Mudança do Clima apresentou as projeções mais recentes para o fenômeno El Niño após a reunião técnica de monitoramento climático realizada esta semana.
2: O cenário prevê redução das chuvas em parte das regiões norte e centro-oeste e temperaturas acima da média em grande parte do país.
3: E também aumento do risco de incêndios florestais, especialmente na Amazônia, no Cerrado e na Caatinga.
2: Já para a região sul, a previsão é de chuvas acima da média.
3: Os efeitos do fenômeno climático devem se intensificar a partir de agosto, mas serão mais sentidos no fim deste ano, segundo o pesquisador Gilvan Sampaio, do Instituto Nacional de Pesquisas Espaciais, o INPE.
2: Eu conversei mais cedo com ele para saber mais sobre o que esperar do El Niño e como tem sido feito o monitoramento dele pelos órgãos técnicos do governo federal. Acompanhe. Doutor Gilvan Sampaio, é um prazer para a gente ter o senhor com a gente aqui na Voz do Brasil. Vamos começar falando dessas perspectivas para o El Niño esse ano? A gente deve começar a sentir os efeitos mais graves a partir da semana que vem? Como é que tá as previsões de chuvas intensas aí, especialmente para o sul do Brasil?
9: Bom, nós temos aí os impactos do El Niño, eles são gradativos ao longo dos próximos meses. Os primeiros impactos nós começamos a observar ao longo das próximas semanas. E nesse segundo semestre de 2026, o primeiro principal impacto está relacionado às chuvas no sul do Brasil, principalmente Rio Grande do Sul e Santa Catarina. Então há a tendência de chuvas mais volumosas, alguns períodos com chuvas intensas, mesmo porque o auge do fenômeno El Niño se dá normalmente no mês de dezembro. Então, entre novembro e janeiro, né, nós teremos o auge do fenômeno, que é quando nós observamos os principais impactos. Isso em relação às chuvas. Em relação à temperatura, aí sim, todo o Brasil, nós devemos ter, a partir do final do inverno e depois da primavera e verão, períodos com temperaturas mais altas do que a média histórica e, ao longo, principalmente da primavera e verão, alguns períodos com ondas de calor.
2: Pois é, eu ia até perguntar isso para o senhor, até o fim do ano, como é que eram as perspectivas, né? O senhor falou das chuvas mais intensas que devem começar no sul do Brasil e a seca, doutor Gilvan, a gente deve esperar também alguma seca atípica, em que regiões, como é que deve acontecer?
9: Em relação às secas, aí é mais no norte do Brasil, norte e leste da Amazônia e norte da região nordeste, onde ocorrem os impactos do El Niño, em relação às secas, né? Ou chuvas abaixo da média. Só que esses impactos, diferente do que acontece no sul, que os impactos são a partir de agora, nós esperamos os impactos mais para o final do ano, começo do ano que vem. Né? Especialmente no norte e no leste da Amazônia, né? Nós devemos ter, a partir do final da primavera, déficits de chuvas. Não dá para qualificar ainda exatamente a severidade desse déficit de chuvas. Nós vamos tentar qualificar isso ao longo dos próximos meses. E no norte da região nordeste, que é a região semiárida, aí sim é somente em 2027, né? Porque o período chuvoso principal daquela região é de fevereiro a maio. Ela tem uma componente também associada ao Oceano Atlântico, então nós devemos aguardar mais para o final do ano para avaliar a possibilidade de secas no norte da região nordeste.
2: E aqui na região centro-oeste, alguma questão em especial?
9: O principal impacto do El Niño na região central do Brasil, que inclui a região centro-oeste, a região sudeste, o sul da região amazônica e o sul da região nordeste, é o aumento das temperaturas, né? Não tem um impacto no volume de chuvas o El Niño nessas regiões, nessa região central. Portanto, o que tem que se prestar atenção nesse momento? Nós estamos no período seco da região. Essa região central do Brasil, o período seco normalmente se estende até meados de outubro, que é quando começam as chuvas mais frequentes e regulares. Com temperaturas altas, período seco, então isso faz com que a vegetação possa ficar mais seca. E aí a atenção maior é justamente com as queimadas, né? Porque com a vegetação mais seca, temperaturas mais altas, o potencial para a ocorrência de queimadas aumenta. Então esse é um ponto de atenção para os próximos meses na região central do Brasil.
2: Agora, o Instituto Nacional de Pesquisas Espaciais, o INPE, onde o senhor, inclusive, é pesquisador, está atuando com diversos órgãos federais no monitoramento do clima, justamente para a preparação de todos esses eventos que o senhor mencionou agora. A partir daí foi lançada uma plataforma, né, doutor Gilvan? Queria que o senhor falasse para a gente como é que funciona esse trabalho, quais são os órgãos envolvidos.
9: Nós fizemos um trabalho, porque o que acontece? Quando ocorre um fenômeno como o El Niño, existem muitas fake news, né? Então nós juntamos os órgãos principais que monitoram o clima e meio ambiente no Brasil, que são o INPE, através do Centro de Previsão de Tempo e Estudos Climáticos, que é a instituição a qual pertenço, o Instituto Nacional de Meteorologia, a Defesa Civil Nacional, a Agência Nacional de Águas, o Serviço Geológico do Brasil e o CEMADEM. Então essas seis instituições, elas publicaram agora no mês de junho uma nota técnica, né, chamado painel El Niño, onde nesse painel El Niño nós avaliamos justamente a situação atual e como é que nós, o que nós esperamos para os diversos setores, por exemplo, a agricultura, para a defesa civil, a questão de desastres, a questão de águas, ao longo dos próximos meses. Esse painel El Niño vai ser renovado a cada mês e essa é uma informação que vai auxiliar não somente a população, mas também os diversos setores e também os tomadores de decisão.
2: Principalmente aí as autoridades estaduais, municipais também, né, que vão poder se precaver de maneira mais específica, né?
9: Exatamente, porque existe, inclusive, algumas pessoas falando alguns termos até coloquiais do tipo, olha, vai ser um El Niño Godzilla. As previsões indicam que será um El Niño de forte intensidade, há muito forte intensidade, mas não há motivo para pânico. Nós temos que, obviamente, nos prepararmos para os impactos do El Niño. Os principais impactos do El Niño nós já sabemos. E aí acompanhar ao longo dos próximos semanas e meses como é que será a evolução desse fenômeno para fazer com que os impactos sejam os menores possíveis.
2: O senhor tocou num ponto interessante aí, porque, de fato, o senhor até mencionou antes, né, existem muitas fake news, existe também algumas equiparações que são um pouco equivocadas que as pessoas fazem. Eu ouvi recentemente que era um furacão, que o El Niño era um furacão. E são eventos climáticos diferentes, né? Eu gostaria que o senhor ajudasse também um pouco aqui a explicar essa diferença inclusive de preparação, se fosse eventualmente um furacão, é diferente do que a gente vai viver com o El Niño. Se é necessário as pessoas fazerem, por exemplo, provisionamentos, estoque de comida, porque pode ter inundações ou secas extremas que falte comida. A gente vive uma situação nesse sentido? Qual é a diferença?
9: Não. O El Niño é um fenômeno que nós já sabemos quais são os impactos. Os impactos vão ocorrendo dependendo da região. Por exemplo, no sul do Brasil, nós sabemos que há a tendência de chuvas volumosas e chuvas intensas, né? Então, por exemplo, dizer que vai acontecer novamente um episódio como aquele de 2024 no Rio Grande do Sul, não dá para dizer com tanta antecedência. Mas existe a possibilidade dele ocorrer? Existe a possibilidade. Quando é que nós conseguimos prever? Nós conseguimos prever isso com no máximo aí 15 dias de antecedência. Né? Naquele episódio, por exemplo, de 2024, ele começou no comecinho de maio, final de abril, comecinho de maio. Os modelos meteorológicos, já na segunda quinzena de abril, indicavam um volume de chuvas muito expressivo para o Rio Grande do Sul. É óbvio que os modelos não conseguem dizer exatamente o volume que ocorreu, e foi um volume realmente muito extremo, né? Então não há essa questão da população fazer estoques de alimentos ou qualquer que seja o pânico associado. É claro que nós temos que nos preparar para os eventos extremos. Então, no caso de chuvas, tem que haver toda uma preparação, por exemplo, do poder público com limpeza de galerias, né? Eventualmente revisar sistemas de comportas, etc. No caso de secas, tem que haver toda uma preparação por conta da questão da água, né? Não é o momento de desperdiçar água, e aí eu estou falando do norte, do leste da Amazônia, do norte da região nordeste. Então tem que haver toda preparação para poupar ao máximo a água. Haja visto que o El Niño traz esse déficit de chuvas nessas regiões. Então é esse tipo de preparação. Agora, tem que haver uma preparação não só do cidadão, mas também do poder público, das instituições e todo o trabalho que tem que ser feito em função dos impactos do El Niño. O furacão, quando ocorre, é um evento muito extremo que ocorre num horizonte de horas, há poucos dias, né? O que dá para comparar são as chuvas intensas que deverão ocorrer no Rio Grande do Sul e Santa Catarina principalmente. Então é tomar cuidado em relação a esses episódios extremos no Rio Grande do Sul ao longo dos próximos meses.
2: Muito bem, nós conversamos com o Gilvan Sampaio, pesquisador do Instituto Nacional de Pesquisas Espaciais, o INPE. Muito obrigada, pesquisador, pela sua entrevista aqui à Voz do Brasil.
9: Muito obrigado.
3: Defesa Civil Nacional reconheceu hoje a situação de emergência em mais de 23 cidades atingidas por desastres.
2: Entre as cidades contempladas, há municípios que enfrentam a estiagem e a seca, enquanto outros foram atingidos por fortes chuvas.
3: As cidades ficam nos estados da Bahia, Ceará, Minas Gerais, Paraíba, Paraná, Pernambuco, Rio Grande do Norte, Rio Grande do Sul e Santa Catarina.
2: Cidades com o reconhecimento federal de situação de emergência ou estado de calamidade pública podem solicitar apoio financeiro por meio do Sistema Integrado de Informações sobre Desastres.

0: põe bancos de areia e trechos das margens, que passam a receber visitantes, estruturas de lazer, eventos e atividades comerciais. Quando essas praias estão localizadas em rios federais, a instalação de estruturas, eventos, atividades econômicas e outros tipos de intervenções dependem de autorização do governo federal. Os rios federais são aqueles que atravessam mais de um estado e as áreas banhadas por eles são patrimônio da União. Por isso, é necessário ter permissão de uso para explorar esses espaços, conforme explica André Luiz Nunes, coordenador-geral de gestão de territórios costeiros e marginais da Secretaria de Patrimônio da União, a SPU.
1: A permissão de uso serve para eventos de curta duração, de natureza recreativa, esportiva, cultural e religiosa. Então, para qualquer uso privativo dessas áreas, tem que ser autorizado pela União, né? E além de outras licenças lá, não dispensa licença ambiental, licença do município.
0: As orientações sobre a permissão de uso se aplicam a qualquer praia formada em rios federais, especialmente nos estados de Tocantins, Goiás, Pará, Amazonas, Mato Grosso do Sul, Maranhão, Amapá e Mato Grosso. No Tocantins, por exemplo, há a formação de praias sazonais em Porto Nacional, Luzimangues e várias outras cidades. A capital do estado, Palmas, também conta com praias como a Graciosa, a Praia do Prata e a Praia do Caju. A permissão de uso pode ser solicitada por municípios, pessoas físicas ou empresas. No caso de particulares, também é necessário ter as devidas licenças locais. Mas atenção, a autorização só vale para eventos de curta duração, como detalha André Luiz Nunes.
1: A permissão de uso para eventos de curta duração de até 90 dias, incluída a construção e a desocupação da área, ou tu pode, querendo lá, sendo necessário, prorrogar isso por mais 90 dias.
0: Quem pretende solicitar a permissão de uso pode procurar a Superintendência do Patrimônio da União no respectivo estado. Os formulários estão disponíveis na página da SPU no portal gov.br. Também é possível obter informações pelo telefone 0800 978 9005. O canal recebe ainda comunicações sobre restrições de acesso às praias, ocupação irregular, acúmulo de lixo e problemas ambientais ou sanitários. Para quem pretende aproveitar as praias fluviais, a orientação é colaborar com a preservação desses espaços, descartar o lixo nos locais adequados, respeitar a sinalização, evitar fogueiras e preservar a fauna e a vegetação local. Reportagem Uriel Ricardo.
2: Desde o início da semana, a ANP, Agência Nacional de Petróleo, Gás Natural e Biocombustíveis, realizou 268 ações com foco no combate a preços abusivos de combustíveis em 14 estados.
3: Foram aplicados 14 autos de infração por não cumprimento de envio de documentos para avaliação dos preços.
2: Isso porque, nessas ações, a agência também coleta informações a partir das notas fiscais fornecidas pelos postos de aquisição dos combustíveis.
3: Esses dados são analisados pela ANP e, em casos de caracterização de preços abusivos, podem ser geradas autuações, processos administrativos e multas.
2: O valor das multas varia de 50 mil a 500 milhões de reais, dependendo da gravidade do caso.
3: Lembrando que denúncias sobre irregularidades no mercado de combustíveis podem ser enviadas à ANP por meio do telefone 0800 970 0267.
2: Essas foram as notícias do governo federal.
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3: Fique agora com as notícias do Poder Judiciário e do Congresso Nacional. Uma boa noite e um bom fim de semana.
2: A gente volta segunda-feira. Boa noite.
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6: Conselho Nacional de Justiça está com inscrições abertas para o Prêmio Pena Justa de Jornalismo e Comunicação.
7: Paciente ressarcido por erro em cirurgia odontológica não pode exigir também o custeio de nova operação.
6: Justiça determina que o Hospital Público em Belém, no Pará, retome atendimento à pessoa com autismo.
7: Boa noite, eu sou Marcela Luiza.
6: E eu sou Walter Lima.
7: Estão abertas até 17 de agosto as inscrições para a primeira edição do Prêmio Pena Justa CNJ de Jornalismo e Comunicação.
6: A iniciativa reconhece trabalhos que contribuam para ampliar o debate sobre o sistema penal brasileiro. Marcelo Della Libera.
8: O plano foi criado após o Supremo Tribunal Federal

0: Conhecer em 2023 que o sistema prisional brasileiro vive um estado de coisas inconstitucional. Para enfrentar esse cenário, a Corte determinou a elaboração de um plano nacional para reorganizar a execução penal, coordenado pelo CNJ. Quem explica é Luiz Lanfredi, coordenador do Departamento de Monitoramento e Fiscalização do Sistema Carcerário e do Sistema de Execução de Medidas Socioeducativas do CNJ.
1: Então, assinou ao Poder Judiciário, ao Poder Executivo, à Academia, as instâncias da sociedade civil que se reunissem e pudessem, então, chegar a um consenso sobre ações que pudessem ressignificar esse sistema prisional.
0: O prêmio contempla produções em texto, áudio, vídeo e fotografia. As inscrições são gratuitas e seguem abertas até as 23 horas e 59 minutos do dia 17 de agosto. O regulamento do plano está disponível no site fazendojustiça.org.br.
2: Paciente pode receber de volta valor pago e indenização por danos morais e estéticos no caso de erro em cirurgia odontológica.
3: Mas, segundo o STJ, se escolhe desfazer o contrato e obter a restituição, não pode exigir também que os profissionais paguem outra cirurgia feita por terceiro. Fátima Uchoa.
4: Em ação de reparação por danos materiais, morais e estéticos, um paciente afirmou ter ficado com assimetria facial após cirurgia odontológica. O Tribunal de Justiça do Rio de Janeiro reformou a sentença e condenou os profissionais a restituírem o valor gasto no procedimento, custear nova cirurgia reparadora e pagar indenização por danos morais e estéticos. A terceira turma do STJ afastou a obrigação de os dentistas pagarem a nova cirurgia, mas manteve os demais pontos. Segundo a relatora ministra Nancy André, acumular os pedidos de restituição do valor pago pela primeira cirurgia e o custeio de uma nova geraria enriquecimento sem causa, o que é proibido por lei.
2: TST garante direitos de radialista a uma diretora de imagem que trabalhava em uma instituição de ensino à distância em Londrina, no Paraná.
3: A decisão reforça a proteção dos direitos da categoria. Mila Amaral.
5: A decisão foi da terceira turma do TST. O colegiado entendeu que, mesmo sem ser uma emissora de rádio ou TV, a faculdade usava a transmissão ao vivo pela internet e via satélite. Por isso, a profissional deve ser enquadrada assim como radialista. Com o reconhecimento, ela terá direito à jornada de 6 horas diárias e ao pagamento de horas extras, além de adicional por acúmulo de função. O relator do caso, o ministro Alberto Balazeiro, reforçou na decisão que a lei protege quem exerce funções típicas de radialista, independente da atividade principal da empresa.
2: Justiça determina que hospital público em Belém, no Pará, retome atendimento a pessoas com autismo.
3: O hospital tem 30 dias para regularizar o atendimento, sob pena de multa diária de R$10 mil. Sabrine Menezes.
6: De acordo com o Ministério Público Federal, o Hospital Bettina Ferro paralisou o atendimento de pacientes com autismo que não possuem também outras comorbidades ou doenças raras. Além disso, a unidade de saúde também está recusando novos pacientes com o transtorno do espectro autista enviados pela regulação municipal. Na decisão, a Justiça acolheu os argumentos do MPF de que a restrição viola os princípios da universalidade, integralidade e equidade do Sistema Único de Saúde e os direitos das pessoas com deficiência.
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2: Uma boa noite.
3: Bom fim de semana e até segunda-feira.
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9: Eu sou Paula Groba.
10: E eu sou Ricardo Nakaoka.
9: E estes são os destaques de hoje do Jornal do Senado, que começa agora.
10: Sugestão popular que destina fundo eleitoral a calamidades públicas vira projeto.
9: Regularização de lotes de igrejas pode ser simplificada.
10: Senado terá esforço concentrado em agosto e setembro.
9: Música.
11: Boa noite.
12: Boa noite.
11: Uma sugestão apresentada por um cidadão pode mudar o destino de parte dos recursos dos fundos eleitoral e partidário.
12: A Comissão de Direitos Humanos aprovou a proposta que autoriza o uso desse dinheiro em ações de enfrentamento a calamidades públicas. Os detalhes com Patrícia Oliveira.
13: Os partidos políticos poderão renunciar aos recursos totais ou parciais do fundo partidário ou do Fundo Especial de Financiamento de Campanha e direcionar esse dinheiro ao Tesouro para custear despesas em situações de calamidade, como enchentes, deslizamentos ou outras emergências reconhecidas pelo poder público. A sugestão é de um cidadão de Santa Catarina que recebeu mais de 20 mil apoios online e foi aprovada na Comissão de Direitos Humanos. A ideia surgiu em 2020, durante a pandemia de Covid-19, e defendia o uso desses recursos para reforçar os gastos com a saúde. Como a emergência sanitária já terminou, o relator senador Márcio Bittar, do PL do Acre, adaptou a proposta. O relatório, lido pelo senador astronauta Marcos Pontes, do PL de São Paulo, cria uma regra permanente para todas as situações de crise, evitando que seja necessário aprovar uma nova lei sempre que ocorrer uma calamidade.
14: E fortalecer a resposta ao poder público a emergências de natureza sanitária, econômica, social e ambiental.
13: Com a aprovação, a sugestão legislativa vira projeto de lei e segue para a análise das comissões e do plenário do Senado.
11: A Comissão de Segurança Pública aprovou uma iniciativa que aumenta as penas para crimes de furto, roubo de câmeras de vigilância e sistemas de monitoramento eletrônico.
12: A proposta, que seguiu para a Comissão de Constituição e Justiça, também pune a receptação e a interrupção de serviços de vídeo monitoramento remoto. Repórter Bruno Lourenço.
15: O relator, senador Wilder Moraes, do PL de Goiás, defendeu a necessidade de endurecer a resposta penal para esse crime em virtude das consequências sofridas pela população.
16: As câmeras de vigilância utilizada por empresas privadas geralmente possuem infraestruturas conectadas à rede elétrica, sistema de armazenamento em nuvens e comunicação de dados em tempo real. Quando subtraídas, além da perda material, há comprometimento imediato na integridade dos dados coletados, da continuidade do serviço de segurança e da resposta à ocorrência por elas registrada.
15: De acordo com o projeto de lei aprovado na Comissão de Segurança Pública, o furto de câmeras ou itens de monitoramento eletrônico instalados em vias públicas ou áreas privadas com acesso ao público, passará a ser punido com reclusão de 2 a 8 anos e multa. O texto estabelece ainda que quem receptar esses aparelhos, sabendo de sua origem criminosa, terá a punição em dobro. A proposta também pune quem sabota ou interrompe os serviços de vídeo monitoramento remoto de forma intencional.
11: E a Comissão de Constituição e Justiça pode votar o projeto que trata da simplificação da regularização de lotes de igrejas.
12: Pelo texto, essas instituições poderão ter seus lotes regularizados por meio do REURB, o programa que regulariza assentamentos urbanos informais. Mais informações na reportagem de César Mendes.
17: Enviado à análise da CCJ, o projeto do deputado Dr. Jaziel, do PL do Ceará, permite que instituições religiosas, de assistência social e entidades sem fins lucrativos façam uso de procedimento simplificado para obter o título de propriedade de terrenos públicos ou privados. Instituído por lei em 2017, a ferramenta, chamada de REURB, é uma política pública voltada à regularização de áreas urbanas ocupadas informalmente, permitindo que alguns tipos de ocupantes tenham acesso ao título de propriedade, a serviços públicos essenciais e à segurança jurídica do proprietário. Relatora da proposta na Comissão de Assuntos Sociais, a senadora Damares Alves, do Republicanos do Distrito Federal, disse que muitas dessas entidades ocupam áreas consolidadas há anos, mas a falta de documentação dificulta os investimentos e a continuidade dos serviços prestados à população.
18: A regularização fundiária constitui um importante instrumento de promoção da segurança jurídica, da ordenação territorial e da função social da propriedade. Desde a edição da Lei 13.465 de 2017, o ordenamento jurídico passou a contar com mecanismos mais ágeis para enfrentar situações consolidadas de informalidade urbana, conciliando o direito à moradia, a segurança das relações jurídicas e o planejamento da cidade. Nesse contexto, revela-se oportuno o aperfeiçoamento contínuo dos instrumentos previstos na legislação.
17: O texto inova ao prever que a regularização seja feita para um único imóvel isolado, sem a necessidade de abranger os lotes vizinhos, além de permitir que técnicos industriais e agrícolas validem as informações técnicas do processo, de forma a agilizar o trabalho nos cartórios.
9: E o Senado Federal terá 2 semanas de esforço concentrado em agosto e setembro. O presidente do Senado, Davi Alcolumbre, anunciou a medida e informou que as atividades serão concentradas entre os dias 10 e 14 de agosto e 31 de agosto e 3 de setembro.
10: Alcolumbre enfatizou que é fundamental que o Senado Federal, a Câmara dos Deputados e o Congresso Nacional se organizem para conciliar as deliberações legislativas necessárias durante o processo eleitoral. Ele ressaltou ainda que a iniciativa foi acordada com o presidente da Câmara dos Deputados, Hugo Mota, e que a intenção é garantir a aprovação de propostas pelas duas casas legislativas na mesma semana.
19: Que o calendário é exatamente o mesmo que será adotado pela Câmara dos Deputados, permitindo que o Congresso Nacional funcione em plenitude e de modo eficiente e harmônico neste período eleitoral.
9: As férias de julho oferecem uma oportunidade para conhecer de perto o Congresso Nacional e, desta vez, de forma diferente.
10: O programa Visite o Congresso preparou uma programação especial entre os dias 18 de julho e 2 de agosto, com experiências imersivas, apresentações teatrais e atividades educativas para crianças e adultos. Os detalhes na reportagem de Yasmin Rodrigues.
20: Durante as férias de julho, o Congresso Nacional prepara uma programação especial para receber cidadãos de todo o país. Entre os dias 18 de julho e 2 de agosto, o programa Visite o Congresso funcionará todos os dias da semana, com visitas gratuitas e sem necessidade de agendamento. Em entrevista à Rádio Senado, Fábio Duarte, coordenador de visitação do Senado Federal, listou as novidades que o público vai encontrar nesse período.
21: O visitante terá a possibilidade de conhecer uma apresentação teatral em homenagem aos 200 anos da Câmara dos Deputados e do Senado Federal. Essa apresentação teatral acontece em espaços diferentes do roteiro e apresenta personagens históricos. Além disso, temos o Visita 360, que é uma experiência imersiva que usa óculos de realidade virtual. A gente tem a apresentação do filme Eunice, a primeira senadora. Teremos também programação infantil, com atividades lúdicas no espaço plenarinho que acontece no Salão Negro do Congresso Nacional.
20: A programação completa, com os horários e as atividades específicas, está disponível para consulta em senado.leg.br/visitação, sem cedilha e sem o tio.
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10: Com edição de Paula Groba e trabalhos técnicos de João Lira, o Jornal do Senado fica por aqui. Acompanhe agora as notícias do Tribunal de Contas da União e da Câmara dos Deputados. Boa noite.
9: Boa noite e um bom fim de semana.
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23: O Tribunal de Contas da União lançou um novo portal para ampliar a transparência sobre o uso da inteligência artificial no setor público. A plataforma mostra como o TCU utiliza essa tecnologia em auditorias, atividades internas e serviços prestados à sociedade. O site reúne informações sobre as ferramentas de inteligência artificial em uso, os resultados alcançados e as regras adotadas para garantir o uso responsável da tecnologia. Também apresenta medidas de segurança, governança e proteção de dados. O objetivo é compartilhar experiências, estimular boas práticas e apoiar outros órgãos públicos a usarem a tecnologia com transparência, ética e responsabilidade. O portal é aberto ao público e pode ser consultado por gestores, pesquisadores, estudantes e qualquer cidadão interessado. Saiba mais em tcu.gov.br.
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0: Câmara aprova medidas provisórias com verba para emergência climática.
1: Mota anuncia acordo com o governo sobre dívidas dos produtores rurais.
0: Parlamentares autorizam o uso de elementos tradicionais em fotos oficiais.
1: Plenário suspende prescrição de pena para condenado que estiver foragido.
0: Boa noite. A Câmara aprovou a suspensão da prescrição da pena para condenados que estiverem foragidos.
1: Atualmente, se o condenado não voltar para a cadeia, existe o risco de o prazo de punição acabar sem que ele termine de cumprir a pena. A reportagem é de Daniele Lessa.
4: O plenário da Câmara aprovou o projeto que suspende a contagem do tempo de prescrição da pena de um crime no período em que o condenado estiver foragido ou quando tiver a liberdade condicional revogada. Prescrição é quando o Estado perde o poder de punir o condenado e o prazo para isso varia de acordo com o crime cometido. Hoje, quando o condenado foge, o prazo para a prescrição continua a ser contado normalmente e só zera quando ele é recapturado. Se o condenado não voltar para a cadeia, existe o risco de o prazo de punição acabar. O projeto, apresentado pelo deputado Kim Kataguiri, do Missão de São Paulo, altera o Código Penal para deixar claro que o prazo para a prescrição deixa de ser contado enquanto o condenado estiver foragido. Para justificar a proposta, ele argumentou que hoje a lei premia quem afronta a justiça e penaliza o detento que cumpre integralmente sua pena.
5: O que a gente está fazendo agora é uma coisa muito simples. Você foi condenado, você fugiu, você perdeu o direito à prescrição. O crime não vai prescrever enquanto você estiver foragido, que é o óbvio, senão você está premiando, você está estimulando o sujeito a fugir, porque se ele for competente na sua fuga, não for pego num determinado período de tempo, que vai depender do crime que ele cometeu, ele pode voltar como se nada tivesse acontecido.
4: O projeto recebeu parecer favorável do relator, deputado Alberto Fraga, do PL do Distrito Federal. Ele argumentou que a proposta corrige uma distorção ao impedir que a fuga seja usada como caminho para escapar do cumprimento da pena. A deputada Adriana Ventura, do Novo de São Paulo, disse que o texto aprovado torna o cumprimento da pena mais eficaz.
24: Que a partir do momento que esse projeto impede que a fuga de condenados gere benefício indireto, né, decorrente de decurso de tempo, ele reforça a efetividade da execução penal.
4: A mesma regra valerá no caso de revogação da liberdade condicional, que acontece quando a pessoa condenada recebe autorização para cumprir o restante da pena em liberdade. Se o benefício for revogado, a prescrição também ficará suspensa até a captura ou a reapresentação do condenado. O projeto que suspende a contagem do tempo de prescrição de um crime no período em que o condenado estiver foragido ou perder a liberdade condicional agora será analisado no Senado. Da Rádio Câmara de Brasília, com informações de Antônio Vital, Daniele Lessa.
7: Segurança Pública.
0: Chico Alencar, do PSOL do Rio de Janeiro, parabeniza a Polícia Federal pelo indiciamento de 48 suspeitos de envolvimento em fraudes contra aposentados no INSS. Na opinião do deputado, as investigações revelaram uma atuação isenta e profunda da instituição.
1: Chico Alencar repudia o uso de falsas entidades rurais para aplicar golpes e desviar recursos públicos destinados à Previdência. O parlamentar também celebra a devolução de mais de 3 bilhões de reais aos aposentados lesados.
0: Kim Kataguiri, do Missão de São Paulo, critica projeto que criminaliza a misoginia. O deputado acredita que a proposta confunde o enfrentamento à violência contra mulheres com gírias e piadas usadas por jovens nas redes sociais.
1: Kim Kataguiri defende que o debate sobre proteção às mulheres priorize punições mais duras para crimes hediondos e feminicídio. Ele também critica o fato de partidos de esquerda serem contrários à redução da maioridade penal e ao endurecimento das regras de execução penal.
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7: Justiça.
0: Adriana Ventura, do Novo, de São Paulo, critica os salários do judiciário que ultrapassam o teto constitucional e cobra o fim dos chamados penduricalhos. Ela cita que mais de 600 juízes furaram o limite em maio, com pagamentos que chegaram a R$500 mil em um único mês.
1: Para Adriana Ventura, as gratificações tornam o judiciário brasileiro o mais caro do mundo e ofendem a realidade dos que vivem com um salário mínimo. A parlamentar contesta a defesa desses benefícios e cobra respeito ao dinheiro pago pelos contribuintes.
7: Presidência.
0: O presidente Hugo Mota anunciou acordo com o governo sobre as dívidas dos produtores rurais. O repórter Luiz Gustavo Xavier acompanhou as entrevistas após o encontro.
2: O presidente da Câmara, Hugo Mota, anunciou que foi fechado um acordo entre o governo, representantes do setor e a Frente Parlamentar Agropecuária sobre a renegociação de dívidas de produtores rurais. Um dos pontos do acordo é que o projeto que tratava do tema não será votado e que o governo vai encaminhar uma medida provisória abrangendo os termos do acordo. De acordo com o Ministério da Fazenda, serão aproximadamente R$100 bilhões em dívidas renegociadas. Participaram da reunião os ministros da Fazenda, Dario Durigan, das Relações Institucionais, José Guimarães, o líder do governo, deputado Paulo Pimenta, do PT do Rio Grande do Sul, o deputado Arnaldo Jardim, do Cidadania de São Paulo, e a senadora Tereza Cristina, do PP do Mato Grosso do Sul, integrantes da Frente Parlamentar Agropecuária. O presidente Hugo Mota explicou as medidas.
3: No intuito de podermos anunciar o acordo feito em relação ao projeto do endividamento dos produtores rurais do nosso país. Quero registrar que essa matéria foi colocada em votação na Câmara dos Deputados há um ano atrás, um dia antes do recesso parlamentar, e durante todo esse ano, no Senado Federal principalmente, foi travada uma negociação que se buscava com o governo alterar os pontos que foram aprovados na Câmara no intuito de poder ser mais abrangente no que diz respeito a essa renegociação.
2: O líder do governo, deputado Paulo Pimenta, ressaltou ainda que a MP vai suspender o pagamento dessas dívidas por 30 dias. Já o ministro das Relações Institucionais, José Guimarães, afirmou que o acordo é resultado de uma regra que tem se mostrado eficaz na Câmara, que são o diálogo e a negociação. Segundo ele, os temas mais polêmicos têm sido conduzidos por meio da construção de consensos amplos. O deputado também destacou o papel do presidente da Câmara na articulação do entendimento e ressaltou que o resultado foi fruto de uma construção coletiva. Da Rádio Câmara de Brasília, Luiz Gustavo Xavier.
7: Trabalho.
1: Pastor Henrique Vieira, do PSOL do Rio de Janeiro, cobra aprovação pelo Senado da proposta de emenda à Constituição que acaba com a escala de trabalho 6x1. Ele reforça que a Câmara já cumpriu seu papel e o Executivo espera os senadores para sancionar a matéria.
0: Pastor Henrique Vieira argumenta que o atraso imposto pelo Senado vai na contramão dos anseios dos trabalhadores, já que a proposta tem o apoio de 70% da população. O deputado pede prioridade na votação do texto para garantir mais dignidade ao povo.
7: Desenvolvimento Regional.
1: Porto Piauí, no município de Luiz Correia, iniciou oficialmente suas operações de exportação com envio de minério de ferro de Piripiri diretamente para a China. Flávio Nogueira, do PT, celebra um marco, ressaltando que a nova rota vai impulsionar a economia do Nordeste.
0: De acordo com Flávio Nogueira, serão 200 quilômetros a menos que o trajeto rodoviário utilizado antes para escoar a produção até o Ceará. A operação da empresa Lion Mining inaugura a nova era com a expectativa de exportar grãos para o mercado mundial em breve.
7: Economia.
1: O plenário da Câmara aprovou 6 medidas provisórias com recursos para emergências causadas por desastres climáticos e para evitar aumento no preço do gás de cozinha. O repórter Antônio Vital acompanhou as votações.
6: Na véspera do início do recesso parlamentar do meio do ano, o plenário da Câmara aprovou 6 medidas provisórias que autorizam o uso de recursos públicos não previstos no orçamento desse ano para ações emergenciais, como o combate a efeitos de desastres climáticos e para evitar aumento do preço do gás de cozinha. Uma das medidas provisórias aprovadas prevê subvenção econômica de R$330 milhões para empresas importadoras de gás liquefeito de petróleo, o gás de cozinha. Subvenção é quando o governo repassa dinheiro para as empresas, ou para estimular a atividade econômica ou para enfrentar os efeitos de crises climáticas ou conflitos internacionais. Nesse caso, a subvenção foi necessária para evitar que o aumento do preço internacional do petróleo seja repassado aos consumidores. Outra medida provisória abre crédito extraordinário de 20 milhões de reais para recuperar os estragos causados pelo tornado que atingiu municípios do Paraná em novembro do ano passado. A medida foi aprovada de maneira simbólica, com apoio inclusive da oposição, como a deputada Adriana Ventura, do Novo de São Paulo.
24: Que esse crédito tem por objetivo atender a situação de destruição nos municípios de Guarapuava, Quedas do Iguaçu e Rio Bonito do Iguaçu, no Paraná, por conta das famílias assentadas que foram atingidas. E realmente a gente acha que é um crédito necessário, a gente tem que atender e dar suporte a essas famílias.
6: Também foi aprovada a medida provisória que autoriza o uso de 285 milhões de reais para financiar ações de recuperação em municípios atingidos por desastres climáticos no Brasil. O dinheiro é destinado à Defesa Civil. Segundo o Sistema Integrado de Informações sobre Desastres, os meses de janeiro e fevereiro foram marcados por eventos climáticos severos, que afetaram diretamente cerca de 2 milhões de pessoas, deixando mais de 70 mil desalojados ou desabrigados em 733 municípios de todas as regiões. Outra medida provisória aprovada libera 75,3 milhões de reais em auxílio financeiro para 10 mil famílias da região da Zona da Mata, no sudeste de Minas Gerais, atingida por enchentes no início do ano. Também foi aprovada a medida provisória que abre crédito extraordinário de 49 milhões para o Programa Segurança Alimentar e Nutricional e Combate à Fome. O objetivo é ampliar o atendimento às populações atingidas por desastres climáticos registrados em maio, especialmente nos estados de Pernambuco e da Paraíba. O líder do PT na Câmara, deputado Pedro Czai, do PT de Santa Catarina, defendeu a necessidade de recursos extraordinários previstos nas medidas provisórias.
8: Falar da importância de todas essas medidas provisórias que hoje estão se definindo aqui no Parlamento. Desde o tema dos desastres naturais, o tema dos tornados no Rio Grande do Sul, o tema das secas, o presidente vai enfrentando os problemas, não só diante da guerra, que vivenciamos o risco de aumento dos combustíveis, o governo subsidia os combustíveis para não produzir inflação no país.
6: Foi aprovada ainda a medida provisória que libera 337 milhões de reais para combate a incêndios. Os recursos são destinados ao IBAMA e ao Instituto Chico Mendes de Conservação da Biodiversidade, o ICMBio, e atendem decisões do Supremo Tribunal Federal em ações que cobram providências do governo contra o aumento de incêndios florestais na época da seca. Todas as medidas provisórias foram enviadas para análise do Senado. Da Rádio Câmara, de Brasília, Antônio Vital.
11: Política.
0: Rodrigo Hollenberg, do PSB do Distrito Federal, faz um balanço do seu mandato parlamentar. Ele destaca a autoria de 23 projetos, como o que aumenta o limite de faturamento anual dos microempreendedores individuais.
1: O parlamentar ressalta o envio de emendas para hospitais, universidade pública e instituições de pesquisa locais. Rodrigo Hollenberg defendeu também proposta de sua autoria que proíbe o funcionamento de plataformas de apostas em território nacional.
0: Raimundo, PT do Rio de Janeiro, cobra esclarecimentos sobre o crescimento patrimonial do senador Flávio Bolsonaro, que, segundo notícias recentes, ultrapassaria os 600 milhões de reais. O deputado questiona a origem dessa quantia e exige uma apuração rigorosa dos fatos.
1: Na visão de Raimundo, é preciso investigar se o montante está relacionado a articulações com grupos criminosos e esquemas de corrupção. Para ele, o esclarecimento sobre a origem dos recursos é fundamental para a moralidade pública.
11: Direitos humanos.
0: Leonardo Gadelha, do Podemos da Paraíba, alerta que o Brasil precisa se preparar para a transição demográfica com o envelhecimento da população. Ele observa que as cidades e a legislação nacional precisam de adaptações estruturais para acolher de forma digna o público idoso.
1: De acordo com Leonardo Gadelha, é importante manter as pessoas idosas ativas e integradas ao mercado de trabalho. Para o parlamentar, aproveitar a plena capacidade física e cognitiva desse público traz benefícios sociais e econômicos ao país.
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12: Estação.
0: A Câmara aprova o uso de elementos tradicionais em fotos de documentos oficiais. A repórter Daniele Lessa acompanhou a votação.
4: O plenário da Câmara aprovou o projeto que garante a povos indígenas e demais povos tradicionais o direito de usar elementos culturais, étnicos ou religiosos em fotografias de documentos oficiais. Entre os exemplos previstos estão o cocar indígena, o turbante dos povos de matriz africana e outros elementos étnicos, culturais e religiosos. O projeto, que foi apresentado pela deputada Célia Chacriabá, do PSOL de Minas Gerais, diz que a autorização valerá para documentos oficiais de identificação, como carteira de identidade, carteira de habilitação, passaporte e carteira de trabalho. Na prática, a proposta busca evitar que pessoas sejam obrigadas a retirar símbolos de sua cultura ou religião para tirar fotos para documentos. A única exigência é que o elemento usado não impeça o reconhecimento da fisionomia da pessoa. A relatora no plenário, deputada Sônia Guajajara, do PSOL de São Paulo, lembrou uma situação em que uma mulher negra escutou que só poderia tirar foto para a carteira de habilitação usando o seu turbante se apresentasse uma carta da sua mãe de santo ou um documento comprovando que tinha câncer. A deputada disse que é preciso impedir que episódios como esse se repitam e que usar esses elementos em fotos oficiais é ter o direito e a liberdade de viver de acordo com crenças pessoais.
17: São expressões visuais de culturas e tradições, como o cocá indígena, que representa a relação com a natureza e com os animais, o vínculo espiritual com a terra e os antepassados. Assegurar aos povos indígenas, aos afro-brasileiros e demais povos tradicionais o uso em documentos oficiais de símbolos de sua comunidade é assegurar a dignidade humana.
4: Segundo a relatora Sônia Guajajara, a proposta deixa expresso em lei um direito que já deveria ser garantido pela Constituição, que protege a liberdade religiosa, e por convenções internacionais assumidas pelo Brasil. Ao defender o projeto, o deputado Wildo Rocha, do MDB do Maranhão, disse que esses elementos, como o cocar e o turbante, valorizam a cultura do país.
18: Isso promove a cultura brasileira, isso é respeito à cultura indígena, é respeito aos povos originários.
4: Alguns deputados no plenário disseram que seria incoerente exigir que as pessoas tirem óculos e enfeites para fotos de documentos e, ao mesmo tempo, permitir o uso de elementos tradicionais. O deputado Alberto Fraga, do PL do Distrito Federal, defendeu que a proposta também poderia incluir a autorização de uso desses objetos pessoais nas fotografias. O projeto que autoriza o uso de elementos tradicionais em fotos de documentos oficiais agora será analisado no Senado. Da Rádio Câmara de Brasília, Daniele Lessa.
12: Cultura.
1: A Câmara aprovou o projeto que reconhece o hip-hop como manifestação da cultura nacional. Inácio Arruda, do PCdoB do Ceará, destaca que o movimento representa a cultura popular das periferias e a voz de trabalhadores e jovens que buscam melhores condições de vida.
0: Inácio Arruda compara a força poética do hip-hop ao repente e aos cantadores de viola do Brasil profundo. Ele acredita que o movimento se consolida como um pilar do desenvolvimento social e de geração de riqueza econômica nas comunidades brasileiras.
1: Termina agora o Jornal Câmara dos Deputados, produzido pela Rádio Câmara, com trabalhos técnicos de Wellington Teles e apresentação de Val Monteiro e Márcio Aquilissardi. Uma boa noite para você.
0: A Voz do Brasil volta na segunda-feira. Boa noite e bom fim de semana.
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3: 22 horas e 58 minutos.

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0: de acostumar.
1: Você vai ouvir o melhor da música sertaneja e gaúcha das 5 às 6h20 todo sábado. Aquele abraço, meus amigos que estão com o rádio ligado. Estamos aí com o grande rodeio com Dá. Que tal? Eu do lado de cá e o Lucas do lado de lá, né, tchê? O Lucas do lado de lá e eu do lado de cá, tanto faz, né? Um abraço a todos vocês e vamos, antes de abrir a parte musical do grande rodeio Condá, essa música é um pedido do Braulino e da Rosa. É, do Braulino e da Rosa que pediram essa música e oferece para todos seus amigos e amigas e todos os parentes, né? Então tá. Então vai lá, Braulino, Bugio da Serra com os Gauchinhos do Sul. Vamos ouvir.

Tonial passou dançando no vídeo do Bugio da Serra, mas estava ali em Nova Erechim, rapaz, né? Um abraço, meu grande amigo. E o Zé Araújo sentado lá no canto, né? Só olhando. É, o Zé Araújo só olhando, não cebolhou na sala, né? Mas o Antônio Luiz Tonial cebolhou na sala dançar com a esposa dele lá. Um abraço, meu amigo aí, Curitiba, tudo de bom para você. E para o Zé Araújo em Toledo. E para o Celso Luiz Tonial também em Toledo. 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Então tá, meu amigo. Meu amigo ali é o Nédio Sartoreto. Conhece Germar Nandio, o Nédio Sartoreto? Ah, conhece ou não conhece? Conhece ou não conhece, né? Eu acho que conhece. Eu digo que ele conhece, né? Então tá, Germar Nandio. Um abraço pra você aí. Está queimando Chapecó. Sempre nas grandes atividades, né? Então tá. Mas de perna pra cima aqui não dá, né, tchê? Aqui não dá de perna pra cima, né? 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Então tá, um grande abraço ao menino lá, né? 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
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Então, comandado para o meu amigo Sony. 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Tá bom, meu amigo, minha amiga, né? Alô, tio Chico. Já daqui a pouquinho já vai cantar o tio Chico aí. Tio Chico lá no Guaíba. Lá no Guaíba que tá ouvindo a gente, né? O tio Chico e a tia Chica? Não, não, é a Creusa. Um abraço, Creusa. Um abraço, tio Chico. 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Vamos ouvir então o tio Chico canta e encanta.

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3: 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Vamos falando. Falando o quê? Falando que todo o pessoal que estão nós ouvindo, nós assistindo. E depois eu vou apresentar o programa do Chiru hoje, Natan. Vou apresentar o programa do Chiru, que é ali próximo às 7 horas, até às 8 horas.

cidadão. Mas falando nisso, eu tô homenageando a Graziella Badin, que esteve de aniversário quinta-feira, dia 16, oferecendo todo o programa para Graziella Badin, a Irene, o Adelina, a sua mãe, a Irene, o Adelina oferece para vocês, né? E também para o Servino Boita e a esposa, lá no Porto Seguro, na Bahia. Alô, Bahia! Ah, depois vamos rodar, sim. Homenagem ao Paredão, vamos rodar daqui a pouco, né? Amigos e amigas do grupo Barbicacho, seu Antônio Luiz Tonial, vamos arrodear tua música hoje, se Deus quiser, vai dar tempo, né? Aniversário da minha cunhada, minha comadre de muita estimação, lá em Rio das Antas, próximo a Caçador. Aceita as homenagens minha, da minha esposa, da tua irmã. Muita saúde, muita felicidade aí, de todos teus filhos e do Jace também. O Jace tá mandando um abraço para você e desejando muitas e muitas felicidades, que ela esteve de aniversário também nesses dias que passou aí, né? Nesses dias que passou aí, ela esteve de aniversário. Então, aos aniversariantes, parabéns, felicidade, muitos anos de vida aí, minha comadre Lourdes Ferreira, lá em Rio das Antas. Vamos ouvir com Jacó e Jacozinho, Três Noites. Jacó e Jacozinho.

Beleza, beleza, beleza. Beleza, né, tia? 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

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Então tá, tá bom pra ti, tá bom pra mim, tá bom pra todo o pessoal. Alô, Esquina Bar. Capaz que Esquina Bar vai estar te escutando. Quem tá escutando é o Neri Vitkoski, lá na Baronesa da Limeira. Não é o bar que tá te escutando, é o dono do bar, é o Neri. Neri, um abraço para você aí. Neri Vitkoski, a Baronesa da Limeira. E o Luiz Valdecir Teixeira, no bairro Seminário, tá ouvindo a gente. Então tá, muito obrigado. O Iraci e a Dona Celda, ali do Esplanada, também estão ouvindo a gente, né? Estão ouvindo a gente. Muito obrigado mesmo a todo esse pessoal, né? Já pensou se ninguém escutasse a gente, né? Daí não adiantava fazer programa. E também André Valdecir, Alves de Oliveira e sua esposa Marilene Maria de Oliveira, em Barra Velha. Lá em Barra Velha que está ouvindo a gente. Então, muito obrigado a esse pessoal que ouve a gente bem longe também, né? Bem longinho, lá em Barra Velha. É, Lucas, lá em Barra Velha, né? É. Tá bom pra ti, tá bom pra mim, tá bom pra todo mundo, né? O Mário Lemes, ali no São Pedro, que é o tio do Dé, tá ouvindo, né? E o Braulino, já mandei a música que ele pediu, né? Já atendeu o pedido Braulino da Rosa e agora o pedido do Dé. Agora o pedido do Dé, que pediu a música Lembrança do Nosso Amor. Vamos ouvir.

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8: 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Vamos ver o que tem aqui no celular do Aldorim do Brasil do Nascimento, a Esquadrilha Cheire. Ô, oh, Esquadrilha Cheire, meu grande amigo, vamos ver o que ele fala aqui, ó. Ah, vamos dar volume aqui no celular, vamos dar volume aqui, ó. Um máximo. Vamos ver, Darcy Cheire. Fala. Por que que não falou? Não falou por quê? Por que não falou? Não falou por quê? Mas é mensagem de voz, é mensagem de voz. Vamos ouvir. Darcy Cheire.
9: Bom dia,
8: bom dia.
9: Tudo bem?
8: Tudo bem, velho.
9: Esse programa aí para os nossos ouvintes aí. Para minha família, minha esposa, meu filho, minha nora, minha neta aí, para vocês.
8: Obrigado.
9: O rádio aí, para sua esposa também, para todos os ouvintes. Um bom final de semana a todos.
8: Obrigado, Darcy. Para você, para dona Terezinha aí, todo o teu freguês, amigo, colega. Um grande abraço e muito obrigado. Também, bom dia possível. Vamos ver se é... Bom dia, for possível a música com Gilney e Clóvis. Assim que ela gosta. Vamos ver se tem essa música. Assim que ela gosta. Então, quem pediu essa música é a Carolina Kijeski. Então, tá. Vamos ver se tem aí essa música assim que ela gosta. Mas que jeito que ela gosta? Que jeito que ela gosta, Carolina? É, bom, eu, Ayrton do Prado.
10: Bom dia, seu Galdinha.
8: Bom dia,
10: tudo certo?
8: Tudo bem,
10: beleza? Bom. 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
8: É, essa aí já passou. Isso aí nós
10: já... abraço pra vocês, tudo é bom.
8: Beleza, mas é outro aqui que ele manda aqui, ó. Hoje ele não botou o polaco sem camisa ali. Hoje podia botar aí quente. Vamos ver aqui, ó.
10: Viu? Amanhã a gente vai conhecer o polaco. Ele vai estar lá assando carne.
8: Ah, vai estar. Vamos ver o que aí. Aí tu mandou aqui um monte de coisa aqui. Tá lá no polaco, lá em Itatiba. Ah, Itatiba do Sul. Lá em Itatiba do Sul. É, tá o Ayrton, né? O Ayrton. Então tá. Muito obrigado, Ayrton. Um grande abraço para você aí, pro polaco, para todo o pessoal aí. E vamos ver se é essa mensagem aqui.
10: Bom dia, meu amigo. Tudo certo? Bom, viu? Dia. Manda uma bem caprichada aí para aí, o polaco, que nós temos dele em sacar salame.
8: Ô, louco!
10: Temos uma lida aí, ó.
8: Tá. Mas não vem nada para mim aqui, homem? Só para vocês? Vem só pra vocês? Não, mas tá bom, igual, estando escutando o programa, tá bom, não precisa ensacar o salame, pode me mandar assim, meio solto aí, não tem problema. Tiremos a pele do bicho velho e bolemos, né? Tá bom? Um grande abraço. Aqui tem mais um negócio aqui, vamos ouvir. O polaco sem camisa de novo, outra vez o polaco sem camisa, né? Ah, mas que barbaridade. Ele gosta de andar sem camisa, o polaco, né? Depois com aquela gordura lá que dá uns 200 quilos mais ou menos. Mas isso tem que pesar ele 3 vezes para dar essa quantia aí. Um abraço aí para você, o polaco, e o pessoal ali do Santa Maria Goreta. Está agradecendo todo o pessoal que compareceram na festa do dia 12 de julho. Do dia 12 de julho. Ontem fui no Esplanada, muito vento aí no bairro. Assombrou o bairro. A Carolina disse que assombrou o bairro. Tem essa música aí, Gilney e Clóvis, assim que ela gosta? Tem, Natan? Tem ou não tem? Tem ou não tem? Vamos ver se tem, né? Alô, Paraíba, Guarabira, um grande abraço ao meu parente lá, o Claudir de Souza, um grande abraço lá, muito obrigado pela audiência do programa lá em Guaraíba. Isso é longinho, né? É bem longinho, não é pertinho, né? Não achamos? Então arrode aí pra nós. Vamos arrodear.

Beleza, gostei do ponteado do violão, barbaridade, o ponteado do violão é muito bonito, né? Mas vamos ver aqui quem que mandou. Coloque no rádio essa música, gauchinho. Meu sogro e minha sogra me mandaram para o meu aniversário. Então, parabéns, Edmar e Neuza Volman. É V-O-R-M-A, Volman. Então, Edmar e a Neuza, parabéns aí pelo seu aniversário, né? Isso aí já faz dias que me mandaram, né? É a Francine Volman. Obrigado, gente. Obrigado mesmo. Então tá, um grande abraço pra você. É, cara, queima no rádio. O que que tu tá dando risada? Aldorim do Brasil do Nascimento. Ah, meu amigo Natan, daí acha a música aí pra nós, faz um favor. A música Homenagem ao Paredão com o Trio Alvorada. Trio Alvorada, Homenagem ao Paredão. Eu tenho um pedido essa música aí. 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É do Polaco, um dos Polacos, né? 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
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Alô, meu amigo, meu grande amigo, Gilmar Nandi. Foi levar o coelho lá pra menininha do Darcy Xere? Foi? Ah, então tá bom. Então tá bom. Eu sei que você tem muita qualidade aí, né? É, e já tá grande o coelho. Tu levou pequenininho, mas já tá bem grandinho. Um abraço aí, Gilmar Nandi, pra você, pro Darcy, pra Dona Terezinha, pra todo o pessoal amigo da gente, né? Todo o pessoal amigo e muito amigo, né? É amigo, bem amigo, né? Esse é o Antônio Luiz Toniale de Curitiba. A gente fez uma amizade muito grande com ele e a gente é amigo mesmo. E também o Zé Araújo, lá de Toledo, grande amigo que tá ouvindo a gente. Achou a música aí pra nós arrodear? Você é muito forte. Lá para o Selvino Boita e a esposa dele, a Márcia, que tá ouvindo a gente lá em Porto Seguro, na Bahia. Então vamos arrodear aí com o Trio Arvorada, homenagem ao Paredão. Vamos ouvir.

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3: Amigo Claudir de Souza, que tá ouvindo a gente, é bem longinho daqui, né? E também o Luiz Fernando, bom dia, estou mateando e ouvindo o programa aqui na chácara, no interior de Arvoredo. Muito obrigado, temos alguma no Face? Ah, não, o da rádio aí, manda pro ar se tiver, né? Se tiver, manda pro ar. Se não tiver, vamos continuando.
4: Bom dia, Aldorindo do Nascimento. Bom dia, Rádio Índio Condá. Eu, Pedro Paulo, tô trabalhando e ouvindo a boa música. Bom final de semana para você e para todo mundo aí que tá de ouvido colado na Rádio Índio Condá. Tudo de bom. Até.
5: Bom dia aí, Aldorindo. Tudo bom? É, aqui do Pinheirinho, popular Kiko, mais conhecido como Kiko. Estamos na audiência do teu programa, vou te ver. Nós se encontramos nas festanças por aí, Aldorindo. Beleza? Um abraço, tudo bom.
3: Beleza, Kiko. Obrigado. Kiko que chega. Tá. Um abraço a esse pessoal que estão ouvindo a gente, né? Machado Auto Center, vamos. Todas as ligações aí, nós vamos sortear aí. 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Suspensão, freio, portanto, balanceamento, geometria, montagem de pneus e manutenção em geral, né? É, o Darcy Scherer ganhou um do sábado passado, mas não fui levar para ele ainda. Por quê? Por que que eu não fui? Pode. Tá aí a ver, né? Já vamos chegar lá nesses dias. 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Que beleza, né? Então tá. Vaneirinha do Meu Pensar com Os Caciques. Vamos ouvir.

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3: Você está assistindo o Grande Rodeio Condá. Muito obrigado pela audiência aí, meu amigo, minha amiga, né? 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Então tá bom pra ti, tá bom pro Lucas, tá bom pra mim, tá bom pra todo mundo. E essa música eu vou oferecer pra mim mesmo e pro Lucas, eu gosto muito da música do falecido, morto, Rui Biriba. Eu gosto muito das músicas dele. Então vamos ouvir aí, um bom dia ao meu Rio Grande, Rui Biriba. Vamos ouvir.

0: Biriba, que linda música, né? Rui Biriba. Alô, João Toledo, no seminário. É, no seminário. Vamos dizendo que... o quê? 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Grande abraço e daqui a pouquinho eu volto com o programa Bombacha e Viola, do meu amigo Chiru. Vamos deixar as duas últimas de hoje. Quando a gaita se cala. E com os gauchinhos do sul, regravação. Vamos ouvir aí. Tchau, Maria Helena. Até daqui a pouco.
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1: Obrigado, meu amigo, você que esteve com a gente no grande rodeio Condá até esse horário, né? Agradecemos de coração e sábado voltemos, se Deus quiser e Ele vai querer. Aquele abraço a todos.
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9: Você sabe como funciona o Sistema CNA, FAESC, Senar, Sindicatos Rurais? Em âmbito nacional, a CNA é a voz institucional do setor agropecuário, com atuação junto aos poderes públicos, na defesa de políticas para o campo e na elaboração de propostas voltadas ao desenvolvimento do agronegócio. Em Santa Catarina, a FAESC representa os interesses dos produtores e articula ações estratégicas para o setor produtivo. 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
3: Cheiro, hoje é o Aldorim do Brasil do Nascimento e o Natan. Ah, Natan, é nós dois, né? É nós dois. Um abraço pro Chiru, que tá se recuperando da sua saúde, e hoje eu tô no lugar dele aí, apresentando o Bombacha e Viola. Um abraço pro Chiru, da sua esposa e todo o programa. Se não gostar aí, Chiru, dê um grito aí pra mim, tá bom? Que eu vou continuar do mesmo jeito, não vou mudar. Tenho que andar... Os Monarca e daí Sementinha, Lourenço e Lorival. Vamos ouvir. Vamos, baixa aí, Vião.

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1: Hoje a apresentação, Aldorindo Brasil do Nascimento, esse que eu as falo, né? Um grande abraço pro Chiru, pra esposa dele, que estão assistindo e ouvindo a gente, né? Chiru, um grande abraço, muito obrigado por confiar na gente que, para apresentar o programa, né? Eu estou mandando um abraço para minha esposa lá em casa, a Marini. 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Perque dele, vamos que vamos. Ui, mundo velho. E vamos com mais duas músicas. Moda Velha, Grupo Cordiona e Preto Velho, Tchon Carreiro e Pardinho. Vamos ouvir.

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6: Você está ouvindo o programa do Ciro Pompeu, Bombacha e Viola. Apresentação Aldorim do Brasil do Nascimento, né? Abraço, Ciro. Tudo de bom pra você, rapaz. Almoço firme nessa empreitada, que barbaridade, né? Aquele abraço a todos vocês que estão ouvindo e podem mandar também, podem mandar mensagem aí para a rádio, ou podem mandar áudio, né? Ou para mim, aqui no meu celular, que é 999-999-318522. Ah, tu não captou? Então vai de novo, 999-3185-22 é o telefone, WhatsApp, né? Tá bom? Então manda aí. Vamos com mais duas músicas. Agora vamos trazer Sem Paia e Sem Fumo, Mano Lima, e daí Besta Ruana com Tonico e Tinoco. Vamos ouvir.

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1: Você está ouvindo Bombacha e Viola, Maquetate, programa apresentado por o nosso amigo Chiru Pompeu, mas hoje ele não pôde vir, então a gente está apresentando o programa para ele, né? Grande abraço, Chiru Pompeu, e o seu pessoal, sua esposa, seu pessoal aí, né? O Libão, e a todos os seus patrocinadores, os apoiadores do Bombacha e Viola, um grande abraço. Daqui a pouquinho já vem chegando aí o Ivan Carlos Comunica, né? Então tá, daqui a pouquinho, né? E a programação da Condá segue de cedo à noite hoje. Não tem futebol, né? Não tem futebol. Teve ontem, né? Ah, quer saber o resultado? Mas daí sim, ó. Qual é o resultado?

0: esposa, a Lourdes. É, então tá. Escapou o Bagual com os gauchinhos, ó. E João Boiadeiro com Moreno e Moreninho.
1: Escapou!

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1: Você está ouvindo o programa Bombacha e Viola, mas que tal? Bom também, né? Vamos ouvir aqui, vamos ver. Estamos na escuta do programa Grande Rodeio Condá. Um grande abraço do Bico, tá? Bico, tá bom. Escutou o programa Grande Rodeio Condá. Ou assistiu, não sei lá, né? Bom dia, gauchinho. Estamos na escuta do programa Bombacha e Viola. Escutei também o programa Grande Rodeio Condá. Obrigado, Bico. Um abraço pra você, pra tua esposa aí. Tudo de bom. Bom final de semana. E grande parceiro, hein? O João Carlos. Popular Bico. Mas é Bico. Tá, mas é Bico ou é João Carlos? É, os dois, né? Também quem tá ouvindo nós. Quem tá ouvindo nós é a Carolina Kijeski e o Polaco, lá na Fazenda Zanda Vale. Lá na Fazenda Zanda Vale, o Polaco está ouvindo a gente. Polaco, precisou de bateria. 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Que beleza, né? E agora a música é o comando do meu amigo Natan. Né? Vamos arrodear aí as músicas aí que o Natan escolheu ali. Vamos ouvir.

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6: Hoje a apresentação: o Aldorim do Brasil, do Nascimento e o Lucas, né? 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Tem alguma coisa aí pra mandar pro ar, meu amigo Lucas? Se tiver, manda aí.
7: Bom dia, Saldorinho. Hoje tá tocando o programa. Bombacha e Viola. Opa, vai dar boa hoje, hein? Você é forte.
6: O que que tem aqui no celular?
7: Lindo. Paulinho Pinturas. Manda um alô lá pro Porto Xalana. O nosso amigo de ouro. Beleza. Seu Juca, Adilson Dalpiva, Carroço, ele é Guatama City, seu Aloy também, também o seu Ego, Rosseto, a esposa dele também, né? A filha do seu de ouro, né? Helenita, dá um abraço a esse povo aí, beleza? E fez um bom dia aí, e um bom programa, beleza?
6: Bom dia, Paulinho. Bom dia, Paulinho Pintura, né? Temos mais?
8: Bom dia, Xiru. Estamos naquela caminhada aí do sábado. E deu vidro no Bombacha e Viola. E o tempo vem aqui pro Marau, meu amigo. Tá se armando um temporal que dá até medo. Mas temos ligado aí, tá bom? Margem de Marau.
6: Se tu tá ligado, é o Aldorim do Brasil do Nascimento e o Lucas que tá aqui. O Xiru tá de repouso. Tá? Então... tá bom. Tem mais?
9: Bom dia, bom dia, bom dia, Aldorindo. Gauchinho, é o alemão da barragem aqui do Porto Xalana, Guatambu. Estamos aqui, ó, tomando um chá de paleta aqui e curtindo a Superconda. Mando um abraço lá para meu grande amigo João Adilson, Dona Vera e família, os familiares aí do Massarolo aqui do Porto Xalana e o meu grande amigo Paulinho. Paulinho Pintor, de Chapecó, tá bom? Aldorindo, por atendido, fico agradecido aí, ó. Tamo junto e misturado. Já tamo indo pra lida, mexer com a bicharada.
6: Beleza, beleza, né? É.
10: Bom dia, amigo Aldorindo. É o Sebastião do Goiô, hein? Hoje tá substituindo o nosso amigo Chiru aí, né? Mas beleza, rolê pra nós ir. Criado em galpão. Quero oferecer pro meu amigo Joadilson Porto Chalana e todos os teus ouvintes aí, pro programa é bagual, cara. Um abraço.
6: Obrigado, obrigado. É. Isso aí. Obrigado, Natan. Obrigado aí. O pessoal que tá ouvindo, né? O Paulinho Silva. Ah, mas esse aqui acho que é. Bom dia, bom dia, bom dia. Bem, bem, bem, bem. Obrigado. Obrigado, Paulinho Silva. Obrigado, obrigado mesmo, né? Vamos ouvir agora com Os Mirins, Caçador e Pescador. E depois uma escolha aí do Natan. Uma de viola. Vamos agora.

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1: 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Mas daí chegou Ivan Carlos Comunica, né? Mas que tarde! Um abraço, muito obrigado, Natan. Chegou agora, porque já correu de volta. Já correu de volta, porque, Ivan Carlos, daqui a pouquinho você toma conta aí, tá bom? Grande abraço, pessoal, e até sábado, se Deus quiser, no Grande Rodeio Condá. E o Chiru volta a apresentar o programa no próximo sábado. Um abraço a todos e fique com a música do Antônio Gringo, Cativeiro. Aquele abraço.

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8: A reforma tributária já começou a provocar mudanças no ambiente econômico e fiscal do agronegócio brasileiro. 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
11: Bom dia.
12: Sol da manhã, bom dia Odorindo Nascimento, que terminou agora o Bombacha e Viola, bom dia Natan, bom dia Tia Osbilda, bom dia povão, estamos chegando na Condá com muita informação, com muita alegria, com o momento solidário e também com a revolta de hoje, porque ontem fizeram, sabe o que fizeram ontem? Tiraram o prato de comida da mão de um mendigo. É isso que fizeram, dando um pênalti vergonhoso contra a Chapecoense no primeiro jogo no primeiro jogo no retorno depois da Copa do Mundo. Uma vergonha nacional. Eu espero que a CBF peça desculpa para a Chapecoense. Espero que a Chapecoense mande uma carta de indignação. Não precisam roubar a Chapecoense para a Chapecoense cair para a Série B do ano que vem. Se não querem a Chapecoense mais na competição, não está dando lucro, não está enchendo cu de porco gordo de toicinho a Chapecoense? Não está? Não está pagando direitinho o percentual de renda e coisa e tal? Se não está dando isso para eles, estão querendo tirar a Chapecoense? Não precisa fazer força. A Chapecoense cai sozinha. Tropa de... Que caquedo que manda o futebol do Brasil. É por isso que a seleção brasileira está onde está também, né? Gente, desculpa a indignação, mas ontem foi vergonhoso o pênalti que marcaram contra a Chapecoense. 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Primeira de hoje, trio Parada Dura, Creone, Barreirito e Mangabinha. Daqui a pouco tem sorteio, inclusive, do ingresso pro jogo Chapecoense e Flamengo.

0: E ela gostou, foi do carinho do Corua, né? Ai, Atê! Um abração a todos os motoristas de caminhão que nessa hora estão girando pelo Estão de Santa Catarina. Muito obrigado pelo carinho, muito obrigado pela audiência. Um abraço a você que está trabalhando desde cedo. Um abraço a você que está viajando. Meu amigo Hildo da Rocha está viajando? Tá aturando nós já na programação da Condá também? Muito obrigado pelo carinho. 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Vamos ouvir os primeiros do dia, concorrendo ao sorteio da cesta da Credifácil e também a ingressos para o jogo Chapecoense e Flamengo, dia 22. É na semana entrante aí, né, gente boa? Vai ser jogão na Arena Condá. Os ingressos já terminaram. Então corra para participar com nós aqui, para concorrer, porque hoje nós vamos estar sorteando ingresso aqui. Alô, bom dia!
1: Bom
0: alô,
1: dia, bom meu dia. Amigo Juan Carlos. Faça das tuas palavras minhas também, que tropa de ladrão, cara. Dá um pênalti daquele, cara. O cara bateu na... Quando a Chapecoense bateu na bola, cara. E o cara me dá um pênalti, amém. Que ladrão.
0: A vergonha.
1: Bom fim de semana pra todos aí. Bom sábado aí. Um abraço, Deus abençoe.
0: É, arbitragem, vou te contar uma coisa. Uma vergonha, rapaz. Uma vergonha. Estamos indignados. Gente, nós reconhecemos que de repente não, é verdade, o Bahia é melhor que nós, coisa e tal, agora não precisa meter a mão para ganhar da Chapecoense, tropa de caquedo, essa é a grande realidade. E daqui a pouco começam a processar, começam isso, aquilo, mas vão se catar. Tá lá o presidente da CBF deixando uma mulher no México, outra nos Estados Unidos para ir na Copa, ganhando 360 conto por mês, né? Bom, futebol virou um negócio só. É um negócio só, é dinheiro para cá, dinheiro para lá, ladroeira para cá, ladroeira para lá. Vergonha nacional. Mais gente prosendo com nós. Alô, bom dia.
2: Bom dia, Ivan Carlos. Bom dia, Natan. Bom dia a todos na escuta da Ivan Carlos Comunica. Aquele abraço. É uma judiaria com os nossos pobres pequenos, né? Bem como o senhor disse, né? Tiraram o nosso prato. Mas aqui faz, aqui você paga. É, dias melhores irão para nossa Chapecoense. Um abraço e um bom dia. Que Deus sempre nos abençoe e nos proteja. É a Carolina Kingerski aqui da IFAP.
0: Mas será que aqui se faz, aqui se paga, porque a gente vê tanta gente sacaneando politicamente, coisa e tal, vocês sabem disso? E parece que não tem fim, gente, não tem fim essas coisas aí. 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Food Truck do Torresmo, vamos de moda no programa 3h43, gente boa, Power da Boia.
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0: 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Vamos em frente com o programa, tem povo ouvindo nós. Alô, bom dia! Alô, bom dia!
1: Bom dia, Ivan! Parabéns pelo programa novamente aí.
0: Obrigado.
1: Programa espetacular. E tamo aí, rumo a São Carlos, jogos micro-regionais.
0: Opa!
1: Tamo indo. Do JASC.
0: JASC,
1: micro-regionais. Aquele abraço, fique com Deus.

0: Não, ainda dá um abraço lá.
1: Os pedreiros que estão trabalhando por lá.
2: Te dá um abraço aí. Hoje, final de semana aí.
0: Tá espero, bom? Te espero. Passe lá na vó Delésia também, que ela tá com saudade de você.
2: E fica com Deus aí, meu amigo. Saudade de vocês aí.
0: Baita amigo meu também. Mauro Bruscato, lá de Cascavel, tá visitando Chapecó. Só faltava não visitar nós aí. O bicho vai pular, né? Faltando gente boa, 3h36, Power da Boia Piazza Tratores. 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Eu quero lembrar todo mundo que o Festival da Música Sertaneja esse ano vai ser de novo dia 5 de dezembro, abrindo as festividades do município de Guatambu. E escutem só aí, vai ser uma homenagem a uma empresa que também está em Guatambu, que é Bugio 40 anos. Bugio está completando esse ano 40 anos, então Grupo Bugio 40 anos vai ser o nome do Festival da Música Sertaneja, vai ser a empresa homenageada esse ano no Bailaço, mas também no Grande Festival da Música Sertaneja em Guatambu, dia 5 de dezembro. Os violeiros que vão se preparando, afinando a viola aí, porque o bicho vai pegar de novo esse ano, né? Com certeza. 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Vamos de moda no programa, porque daqui a pouco tem informação. Bom dia!

0: Valeu, gente!
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0: 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Ligado na Condal, obrigado pelo carinho. Meu amigo Sérgio Haroldi está ligado com nós também, né? Um abração. Marico está ligado com nós também, obrigado. Baixinho está ligado com nós também, muito obrigado. 8h30 da manhã é hora de informação. André de Lázari está na ponta da linha para falar com nós. Bom dia, André!
1: Bom dia, Ivan Carlos! E a você que acompanha o Ivan Carlos Comunica nesta manhã de sábado. Começamos nossos trabalhos aqui na Praça Coronel Bertazzo, onde acontece, como todo terceiro sábado de cada mês, mais um drive-thru sustentável, que é uma união da Serveoeste, juntamente com a EcoHub e a Gerência de Resíduos Sólidos da Secretaria de Serviços Urbanos da Prefeitura de Chapecó. Aqui está a gerente Graciela Hickler. Bom dia, muito obrigado por nos atender. Quais são os materiais que são aceitos nesse drive-thru e os demais serviços que a comunidade vai poder acessar aqui na praça até o meio-dia?
2: Bom dia, André. Bom dia, Ivan Carlos e todos os ouvintes da Condá. Então, hoje em mais uma ação, né, terceiro sábado do mês, estamos aqui com o drive-thru e você que está nos ouvindo, né, pode estar trazendo até a Praça Central eletrônicos, eletrodomésticos, blisters, né, de medicamentos vencidos que você tem em casa, né, traga para a praça também. Podem trazer recicláveis, tampinhas, óleo de cozinha, pneus, isso tudo nós estamos recebendo aqui em um grupo, né, de entidades que estão envolvidas. E também, André, nós vamos ter oficinas práticas sobre o uso inadequado da bituca de cigarro, né, oficinas educativas para você que vai passar aqui pela praça. Dá um pulinho aqui e aproveita, né, para também receber esta informação para o seu dia a dia. E também sempre lembrando que nós temos os ecopontos, né, André? Você que não pode trazer aqui hoje, nós temos sempre os ecopontos que ficam abertos aos sábados também até às 17 horas.
1: Muito bem, obrigado, Graciela, pelas informações. E aproveitem, nos meses passados o frio desafiou um pouco o drive-thru. Hoje não, hoje está um sábado maravilhoso. Então fica o convite para que você esteja junto com a gente. E a Graciela estava falando muito do vento. Aqui, apesar de estar um tempo agradável, tem bastante vento. Ontem as rajadas chegaram a 71 km por hora em Chapecó e a Defesa Civil renovou para até às 6 da tarde de segunda-feira o alerta laranja que emitiu desde o amanhecer de ontem para um vento norte muito forte, com rajadas que poderiam, de fato, estão chegando aos 70 km por hora. O risco é alto para queda de galhos e árvores em todo o oeste catarinense e até destelhamentos de estruturas mais frágeis. Então, fiquem atentos e aproveitem esse fim de semana que, apesar desse ventão, está maravilhoso. Daqui a pouco eu volto com mais informações.
0: Tá certo, grande André de Lázari. Grande André de Lázari, um grande abraço para você. 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Ontem, pelo Campeonato Brasileiro, Chapecoense roubada na Bahia, perdeu por 2-0. O primeiro gol, eu me refiro ao primeiro gol, que foi um pênalti vergonhoso, marcado pela arbitragem, né? Aí paga um monte de dinheiro por VAR, tem um monte de despesa, tem um cabidão de emprego para sustentar aquela terneirada que vive lá na CBF, e o VAR não foi acionado e não resolveu porcaria nenhuma, né? E o Grêmio também perdeu. Para variar, o Grêmio perdeu ontem pro Mirassol, né? Mirassol, 2-1. O Grêmio perdeu mais um jogo também. O Grêmio só não foi para a zona do rebaixamento porque o Vasco também perdeu, né? 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Hildo Caon, bom dia, meu amigo. Tudo certo com você? Obrigado pelo carinho. Bom dia, dona Rose do Belvedere, gostaria de participar dos sorteios, já tá participando com nós, tá bom? Alexandre lá do como é que é? Frango Assado Cristo Rei, o Alexandre, grande abraço, conheci as estruturas do cara, agora eu sei por que que ele oferece o maior frango e o melhor frango assado de Chapecó e região, lá no Bela Vista, né? Um abração, meu amigo, tá sempre ligado com nós também. Alô, Bonato! Essa semana tive o prazer de conversar com o Bonato. Bonato tá feliz porque a filha dele ganhou uma bolsa do governo do estado e ele não paga 10 conto e pouco de medicina, né? Tá fazendo medicina em Brusque. Veja bem que coisa boa, né? Isso é maravilhoso, viu, Bonato? Né? Poder dar um curso de medicina para a filha. E ele conseguiu uma bolsa, já renovou, inclusive. Falta 2 anos agora para ela se formar. Ela está estudando em Brusque, o Bonato está feliz da vida. Essa música aqui para Dona Lei, também para o Provin, pediram na roda. Bom dia para vocês, obrigado pelo carinho!

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1: 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Daqui a pouco nós vamos estar rodando no programa aqui, né? E eu quero mandar um grande abraço, meu amigo Santin. 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Vou comer um pedaço de bolo da Dona Mari e do Aldorindo do Nascimento, com o café feito pela tia Osmilda. E vamos ouvir o ouvinte que está participando com nós. Alô, bom dia!
2: Viva, Carlos, é o Arizinho das Facas. Como é que tá? Como Chapecoense é que tá? Foi, de novo. É. Só que foi meio roubado dessa vez aí.
1: Foi o boi.
2: Mas tá tranquilo. É. Beleza, Ivan? Tudo de bom? Bom dia.
1: Um abraço, Piazinho. Pedro Quilhã, tá ligado com nós? Bom dia, manda um abraço pra Dona Vera. Chape, só se trazer o Janga e o Ilusardo de volta. Ô, Janga, o pessoal tá te pedindo de volta no time da Chapecoense, né? Vamos ver o que a Dona Vera tem pra dizer pra nós hoje aqui. Essa semana passada teve encontro do Filó, né, Dona Vera? Bom dia!
3: Bom dia, Ivan Carlos. Bom dia a todos os nossos ouvintes da nossa querida e simpática emissora Indicondá. Bom dia a todos os colaboradores, os diretores. Então, eu estou aqui para te agradecer, em nome do grupo do Filó, a hospitalidade da noite de terça-feira que nos recebeu. Agradecer a Sônia pela deliciosa... como é, feijoada, bem estilo brasileiro mesmo, e agradecer tudo que foi comentado e brincado e feito de alegria lá dentro da sua casa. Muito obrigado mesmo, e que Deus esteja sempre presente na vida de todos nós e continue a nossa amizade tão linda. E agora quero dizer também que estou indo almoçar lá no Paulinho, que agora não é mais Boteco da Barragem, agora é Fogão Divino.
1: Fogão Divino, tá? Eu também
3: todos
1: vou lá.
3: Estão convidados para ir lá conosco, o nosso grupo, e além do grupo, todas as pessoas que têm, moram em Guatambu, perto de Guatambu, que venham lá de Brasília, de Florianópolis, vamos receber todo mundo, né, Paulinho, né, Adriana? Um abraço para vocês, até depois. Margarete e a Vera presente lá, hoje é meio-dia.
1: Eu tô sabendo, Vera, que tu gosta de uma coisa que o Paulinho faz ao meio-dia lá. Você gosta dos bifes do Paulinho, né? Aqueles bifes maravilhosos. Vera, um beijo no teu coração. Hoje nos encontramos lá, então, né? Ao meio-dia, no Fogão Divino. Hoje vamos almoçar lá em Guatamba City. Pessoal que quiser almoçar, é um almoço maravilhoso, comida caseira, hoje tem feijoada também. Um abraço ao pessoal que está ligado com a gente em Guatambu. 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Quero mandar um grande abraço, nosso querido amigo Alex Pereira Souza. Pereira Souza, acertei! E a dona Simone e a Duda, que ontem nos receberam para aquela canastra e para aquela polenta com galinha caipira. Ô, Alex, um baita cozinheiro, né? Você, como chefe de segurança, gerente de segurança da Aurora, é um baita cozinheiro, viu? Hã? Pois é, não dá pra ganhar delas. Se ganhar delas, daí não acontece nada, né, Piazinho? Um abraço pra você, um abraço pro Pi, nosso Rodrigo, pra Ju, né? Um abraço pro doutor Paulo Barella, que esteve por lá com nós, a Marisa. A Marisa disse que perdeu na canastra ontem, né? Mas perdeu os adversários de vista. Moda boa pro povo ouvir, vamos se divertir, porque a vida é boa, gente boa. Boa.

0: Um chapeador lá de Guatambu, tá ligado com nós, todo volume na Condá, né? Quem tá ligado com nós também é o Pazim. Alô, Pazim, pessoal do Despachante Pazim, lá em Guatambu, tão ligado com nós também. Muito obrigado pelo carinho, muito obrigado pela audiência. O Zé, convida o Jussi hoje, vamos almoçar lá no Paulinho, lá em Guatambu, Zé. Eu tô falando do Zé, José Carlos, o nosso amigo, ali da Agropecuária Rossato. 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Gente, eu quero lembrar que amanhã tem um baita de um torneio de pássaros no Ginásio de Esportes da Vila Real. A Pacha está convidando quem quiser, ninguém paga nada, né? Vai lá e assiste, é coisa maravilhosa. Inicia a temporada de torneios de pássaros silvestres. É o azulão, tem o trinca-ferro, tem o canário e tem também o coleirinha. Vocês vão para ver que coisa boa amanhã pela manhã, a partir das 9 horas da manhã, começa o torneio da Pacha lá na Vila Real, lá no Ginásio de Esportes da Vila Real. Tá todo mundo convidado, tá bom? 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O Soberai, o Davi e a dona Andréia também disse que hoje vão almoçar lá no Paulinho. É. O Neco e a dona Creuza vão para lá também, né, Neco? Um abração para vocês aí. O Pi, o Rodrigo também vai, dona Ju vai também. Quem vai também almoçar lá, meu compadre, meu amigo Alex. A dona Simone, o pessoal vai todo lá pro restaurante do Paulinho. É fogão divino. Quero ver se ele capricha na chuleta hoje, né? Faltando 3:09 por da boia. Vamos ouvir, ouvinte, tem muita gente participando com nós.
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0: 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E como tem gente apertada nesse Brasil? Pelo amor de Deus, né, tia Osmilda? Hã? Tem gente devendo do outro, já faz outro, porque tem que fazer outro, porque tem que sair das contas e tem que resolver a situação, né? 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Ô, Piazinho, faltando 3 e 6, por da boia, vamos em frente com o programa ouvindo, porque tem muita gente para participar com nós. Alô, bom dia. Alô, seu Osmar, aquele abraço. Geni Lemes da Silva, aquele abraço. Alô, seu Flor, em Guatambu, como é que tá, seu Flor? Aquele abraço, obrigado pelo carinho, meu amigo. Alô, bom dia.
2: Bom dia, Ivan Carlos, tudo bem? A Irina Pescador, do bairro Santo Antônio. Queria participar do sorteio da Crédito Fácil.
0: Ah, já tá participando. Ô, Piazinho, olha o delivery aí que eu vou te mandar agora, Natan, para você jogar no ar aí, porque ficou um texto muito bonito. E a grande novidade, né? O Zé Delivery Shop Brahma Express. Já já você vai pôr aí pra gente rodar, então, mandar pro povo, né? Põe aí.
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0: 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Música linda na manhã de sábado. Bom dia, comando. Como é que tá? Tranquila? Hã? Alô, seu Osmar. Aquele abraço também. Carlos Gonçalves de Lima, aquele abraço. Bom dia.

coração a você, a todos os comunicadores do Brasil todo, pela alegria que me proporcionou. A última cidade que me apresentei em Fortaleza, eu cantei para mais de 400 mil pessoas e eles cantaram comigo tudo. 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

0: que deu no motor da Kombi aí, né? É, mas não é assim mesmo, né? Quando é máquina, meu amigo, é computador, falha também. Se o ser humano falha, como é que computador não vai falhar também, né? Faia que faia e como faia, diz o outro, né? Um grande abraço à nossa Marlene, o pessoal lá do... A Marlene lá do Peixe Frito da Marlene, tá ligada com a gente também. Muito obrigado pelo carinho da audiência. Nessa hora, também essa gente que tá ligada com a gente, né? Um abraço ao Nilvo e a Nair. Estão tomando um cafezito com a dona Sônia essa hora e estão aturando o programa aí. A próxima música para vocês também, tá certo? Tipo de música boa. Nair, dá um presente de calçados Novo Hamburgo pro Nilvo agora no Dia dos Pais, né? Fala com o Zé, o pessoal. Faz uma vaquinha aí, dá um calçado de calçados Novo Hamburgo. Você vai ver que ele vai gostar, tá bom? Bom dia, Ivan. Ótimas músicas. Wanda Mendes, do São Cristóvão. Obrigado pelo carinho. Bom dia, compadre Ivan, sempre na escuta desse programa. Ontem fui na rádio pegar o meu prêmio que ganhei no programa do Johnny. Muito legal a emissora também, muito obrigado. A dona Ana tá mandando um abraço pra nós aí. Vamos ouvir o povo, que o povo quer falar com nós. Bom dia!
1: Oi, vó, então tu vê com o pessoal pra nós aí, cara, pra eles finalizar uma mini praça, porque isso aqui é uma mini praça, é uma pracinha pequenininha, fazer a quadra do esporte, que nem comentaram, pra piazada brincar. Eles tiraram o campo de areia, encheram de terra e não vieram mais, homem. Isso aí faz tempo que tá abandonado. Então é complicado, né, homem? Dá uma força pra nós aí, homem.
0: Aonde que é isso?
1: Oi, Ivan, bom dia. É o Thiago, aqui do EFAP. Viu, o negócio é o seguinte, Ivan. A nossa praça aqui do Mirante do Sul tá abandonada, cara. Tinha um campinho de areia ali, ó. Lembra que uma vez eu te comentei?
0: Sim.
1: O pessoal
0: sim.
1: Vieram aqui.
0: Sim.
1: O que que aconteceu? Eles arrancaram o campo de areia da piazada. Encheram de terra aqui. E tá abandonado aqui, tá? E a piazada estão na rua aí, ó. Estão na rua, tem bastante crianças aí, venezuelanos aí, que moram aqui e não tem onde brincar, tá?
0: Uhum.
1: Então manda o pessoal dar uma atenção pra nós aqui do Mirante do Sul, aqui do EFAP, cara.
0: Uhum.
1: Precisamos da praça nossa aqui, ó.
0: Uhum.
1: A gente tem que pegar, eu tenho que pegar meu piá, ir lá no Verdão, ou enfim, ir lá no, na avenida ou em outras praças aí, porque não tem onde deixar pra brincar, né?
0: Aham. Uhum. O prefeito Valmor Escolar, a gente sabe que o senhor está dando uma atenção especial a Chapecó. O senhor está aqui convivendo com a situação toda de Chapecó, resolvendo, transformando a cidade. Dá uma passadinha lá, atende esse pessoal, vê se consegue resolver o problema para o pessoal ter de novo a praça lá. Tinha a quadra de areia, tiraram, jogaram terra e nunca mais voltaram lá. O Mirante do Sol, Mirante do Sol, é lá no Grande FAP. Qualquer coisa nós temos o contato aqui, prefeito. O Fernando Matos, coisa e tal, para de repente resolver dar a pracinha que esse pessoal tá precisando lá, tá bom? Bom dia, me chamo Anderson, estou precisando de uma vaga como caseiro para fazer qualquer serviço. Me ajudem, por favor, que eu ajudo vocês. Me ajuda que eu te ajudo. 49-99925-8339. É o 49-99925-8339. Ele quer trabalhar como caseiro. E diz que gosta, é de molhar o peito. Não é preguiçoso, não é aquele que... Ai, 11 da manhã tá na hora de acordar, né? Bom dia, me coloque no sorteio. Nilva Toigo também tá ligada com nós. Muito obrigado pelo carinho. Juvenil, o Juveniris Manioto tá ligado com nós também. Muito obrigado. Tá ligado com nós também. Muito obrigado pelo carinho. Quero ver quem que tá mandando recado aqui também. Como é que é? Ô, dona Margarete, o que que foi, dona Margarete?
2: Bom dia, Ivan Carlos.
0: Não é esse aí, não. Não é esse aí. Acho que a dona Margarete mandou um negócio aí. Quero ver. Deixa eu ver.
3: Bom dia a todos.
0: Quem é que está estragando a gaita aí?
3: Se preparando a tocar e cantar e cantar da canção, representando o Filó.
0: Ah, vai participar do Festival da Música Sertaneja Bugio, 40 anos, representando a turma do Filó. É a dona Iracema, esposa do meu amigo Nilson Capitânio. É ela? Ela, eu acho que eu não troquei de marido aí pra dona Iracema, né? É a dona Vera e quem mais? Ah, e a Margarete Arruda. É o trio do Filó que vão estar representando o Filó no Festival da Música Sertaneja. Felicidade pra vocês, vão treinando. Porque por enquanto vocês estão mais desafinada que a subiu de papudo, pelo que eu vi ali. Vamos de moda, 2h54 pra hora da boia, gente boa.

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8: Aí, gente, boa, 2h45 para a hora da boia. 2h45 para a hora da boia. 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Para mim, banda Céu e Cantos, amada que mora longe. A Tatiana tá mandando um abraço aí. Seu Edmilson Pop tá mandando um abraço aqui. Bom dia, compadre Ivan, Edmilson, Luiz Pop, Isabel, Cristina. No sorteio, audiência do programa. Estamos sempre ligados. O que tem de recado aqui? Bom dia, compadre Ivan. Roda aí Paixão de um Homem com o Milionário Poder de Rico. Um ótimo final de semana para vocês aí. Ivete Flores do Quedas do Parmitar. O que, que você vai dar no Dia dos Pais pro Ivaldo, hein? Ah, não, isso aí eu sei que você vai dar para ele, mas e o presente, qual que vai ser? 2h43, Porta Boia, a música é bonita, bom dia, povo bom!

0: Piazinho, bonita música, né, Piazinho? Como é que tá o meu amigo André de Lázari? Tá bom, André de Lázari? Esse rapaz tem trabalhado uma barbaridade. O que eu tenho aturado ele no ar aqui na rádio, pelo amor de Deus. 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Agradecendo a todos que fizeram o sucesso da grande festa do bairro Maria Goretti no último domingo. Gente, faltou carne. Mas que bom que faltou carne. É porque o pessoal lá trata bem, o pessoal lá promove, o pessoal está unido, o pessoal construiu a nova igreja, o pessoal do bairro Maria Goretti está fazendo um baita trabalho e tem lideranças boas, tanto no conselho comunitário quanto na igreja. E por isso dá certo, né? Um abraço para todos vocês aí. E os irmãos Suco, gente, vamos molhar o peito, né, os irmãos Suco? Eles têm uma estimativa de Skoll e Antártica que eles tocam e tomam durante o final de semana. Tem que ser tantas latinhas de Skoll, tanta latinha de Antártica. Então eles começam o feriadão já na quinta noite. Ô, vamos sossegar o pito aí, os irmãos Suco. Né? Vamos molhar o peito, vamos trabalhar, gente. Vocês têm uma estofaria aí, a Estofa Mais, que o pessoal quer serviço, mas vocês estão demorando para pegar os carros e fazer. Sabe por quê? Vocês estão... Também, por outro lado, estão certo, né? Vamos conversar com o povo. Alô, bom dia. Alô, bom dia.
1: Aqui é Roque João, do Centro. Muito bom dia para o amigo. E é o seguinte, a seleção brasileira já era um fiasco anunciado, né? Isso era visto, né?
0: Sim,
1: com certeza. O cara sabia que não tinha elenco para competir, mas estava levando 6 milhões por mês, aí leva para a Europa, né? Só trouxa para não saber disso. O cara cai ontem à noite, que nem uma marmota no chão. E o juiz vai na onda. Então, cara, ó, desculpa o desabafo, minha indignação, assim, eu tô desacreditando de política e futebol, meu amigo. Um grande abraço, bom final de semana.
0: Mas tu tem razão. Tu tem razão, homem do céu. Tu tem razão. É um pior que o outro. A coisa tá feia. Eu desde 2006 que não torço pra seleção brasileira. Porque eu tive lá, eu convivi 40 dias da Copa do Mundo, vi as falcatruas que aconteceu lá no interior da coisa. É falcatrua de verdade. Na época pegaram o Ronaldinho de surpresa. Todo mundo sabe a história que aconteceu lá. O Ronaldinho não se lesionou, não. Ele desmaiou, foi mal para campo porque não era para jogar, não era para fazer gol. Era para perder aquele jogo. Todo mundo sabia lá. Mas não dá para provar, não dá para dizer, né? Eles fazem tão bem feito, né, que acabam iludindo o povo. Lamentavelmente é assim que acontece. Lamentavelmente. Você quer o salame puro da colônia?

0: Também. Alô, bom dia. Alô, bom dia.
1: Bom dia, seu Ivan. Tudo certo com o amigo?
0: Tudo na
1: é
0: Santa
1: o Sebastião
0: Paz.
1: Do Goiô, hein? Tô ligado aí, ó.
0: É?
1: Ajudando, ó, a esposa, a faxina aí, escutando a programação.
0: Que coisa boa.
1: Meu boleto no sorteio, hein? Meu boleto é nós, casa de caboclo, hein? Um abraço.
0: Tá bom, meu irmão. Muito obrigado. Deus abençoe mais um dia e que nossos passos estejam sempre guiados por ele. Bom dia, toca Zé Rico. Quero participar do sorteio. Daqui a pouco tem Zé Rico. Programa sem Zé Rico não existe. Bom dia, Ivan. Encontrei dois aparelhos de celular em frente ao Mercado Alfa, do Passo dos Fortes. Se aparecer o dono, está comigo. O número é 99922-5715. Atenção, você que perdeu dois aparelhos de celular, 99922-5715. Vai falar com o Sérgio Biasus. Sérgio Biasus é que encontrou esses dois aparelhos celular, ligou pra cá pra devolver. Parabéns, Sérgio! 2h35, par da boia, roda moda, porque daqui a pouco tem informação na Condá.

0: gente, boa, 9h33, faltando 2 horinha 27 para a hora da boia. Antes das informações com André de Lázari, escutem essa cartinha aqui que eu vou ler no ar, da dona Câmara Júnior, Rua Câmara Júnior, dona Ilse Kepper, dona Ilse Kepper, 70 anos. Meu endereço, Rua Câmara Júnior, 55, bairro Jardim América. Olá, Ivan Carlos, bom dia. Venho aqui através do teu programa, lamentavelmente, ter que pedir uma máquina de lavar roupa e uma cama com colchão, pois estou dormindo no chão. Tenho 70 anos, só ganho o salário mínimo e pago aluguel. Passo muita dificuldade, inclusive com comida, por ganhar tão pouco, a comida tá cara. E repito, ela escreve aqui, pago aluguel. Eu quero ter um pouco de dignidade depois dos 70 anos. Fui uma pessoa que trabalhei muito. Nunca precisei pedir nada para ninguém. Não fui ao vivo no seu programa porque eu tenho vergonha de pedir. Por isso mandei a cartinha. Por favor, eu gasto também em remédio. Meu nome é Ilse Kepper, tenho 70 anos. Olha aqui, querida, né, gente? Tenho 70 anos, meu endereço é Rua Câmara Júnior, 55, bairro Jardim América. O meu telefone, ele recebe ligações. Eu não tenho crédito, mas ele recebe ligações. É 98845-5391. Se você achar que pode socorrer essa senhora de 70 anos e dar um colchão para ela dormir com dignidade, ou de repente dar essa máquina de lavar roupa para ela lavar as roupas, ou fazer uma visita para ela e levar também uma cesta básica, anote o telefone 98845-5391. É uma senhora de 70 anos, a dona Ilse Kepper, que está precisando. Ela ganha o salário mínimo, aposentada. Se eu pudesse trabalhar, ela escreveu aqui embaixo que se ela pudesse, continuaria trabalhando para ganhar mais alguma coisa. Mas ela não tem mais condições de trabalhar. Então, gente, dona Ilse Kepper, 70 anos, Rua Câmara Júnior, número 55, bairro Jardim América. Uma pessoa que está precisando da nossa ajuda, o telefone é 98845-5391. André de Lázari chega com a informação no programa da manhã.
1: Muito bem, Ivan Carlos, seguimos com as informações. O Corpo de Bombeiros de Cunha Porã foi acionado para atender uma batida de um ciclista com um Volkswagen Golf na rua Santa Catarina, por volta das 12h20 da tarde de ontem. Ao chegar ao local do acidente, um menino de 12 anos estava com cortes no rosto e no braço direito. Ele foi conduzido ao hospital de Cunha Porã para atendimento médico. O Corpo de Bombeiros e a Polícia Militar atenderam uma ocorrência de acidente com morte por volta das 13h30 da tarde de ontem no interior de Poaçu. A Polícia Militar foi acionada após informações de que um homem havia sido atropelado por uma máquina agrícola em uma propriedade rural. Ao chegar ao local, a guarnição constatou que a área já estava isolada pelos bombeiros e verificou que a vítima, um homem de 50 anos, estava morto. Conforme apurado no local, a vítima auxiliava outro homem de 70 anos na retirada de um veículo que estava atolado. Durante a preparação para o reboque, o trator, que permaneceu em ponto morto, foi de forma involuntária e passou em cima da vítima, causando a sua morte instantânea. Um homem de 40 anos auxiliou na remoção da máquina agrícola após o ocorrido e, em razão do deslocamento, o trator ainda bateu contra um Ford F1000 de cor vermelha, ocasionando danos materiais. O Corpo de Bombeiros de Xanxerê atendeu por volta das 5h30 da tarde de ontem um acidente de trânsito no centro do município. No local foi constatada uma batida envolvendo uma moto Honda Bros com placas do Mercosul e uma caminhonete Toyota Hilux também com placas do Mercosul. Em decorrência do impacto, a moto bateu na sequência contra uma segunda moto, um carro e a fachada de um estabelecimento comercial às margens da via. Apenas o condutor da Honda Bros ficou ferido com fraturas nas duas pernas. Ele foi conduzido ao Hospital São Paulo para atendimento médico. Na tarde de ontem, o Corpo de Bombeiros Voluntários de Irani foi acionado para atender um acidente de trânsito na BR-153. No local, a equipe encontrou um carro sobre a pista que bateu em um caminhão. O motorista teve ferimentos leves e foi conduzido pela unidade de resgate ao Hospital de Irani para atendimento médico. E na noite de ontem, o Corpo de Bombeiros Voluntários de Irani atendeu um homem de 41 anos, vítima de queda de moto no perímetro urbano do município. O homem apresentava dor intensa na perna esquerda e foi encaminhado ao Hospital de Irani para atendimento médico. Segundo o relato do próprio condutor, ele havia ingerido bebida alcoólica durante a tarde e a noite. Ao sair de moto para comprar um medicamento para a filha, perdeu o controle do veículo e acabou saindo da pista e sofrendo a queda. Daqui a pouco eu volto com mais informações.
0: Tá certo. Muito obrigado, André de Lázari. Eu quero agradecer aqui o Santim. O Santim disse que vai dar uma cama box para a dona Ilse. Cara, pode ter certeza que você tá asfaltando um pedacinho lá no céu com isso aí, tá? Tá ajudando a pessoa. Tem mais gente ligando aqui que vai ajudar com comida, que vai visitar ela e para saber a realidade da dona Ilse. Tá aí o endereço então, né, gente? Vou repetir já o endereço aí. 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Será que tá bom? Será que tá bom ou não tá bom? Roda moda pro povo, 2h20, por da boia, bom dia, gente boa!

0: da música, gente da minha terra, Tibagi, meu tio, no programa Ivan Carlos Comunica. Quero mandar um grande abraço a essa dupla maravilhosa, Diego e Danimar, de Chapecó para o Brasil, fazendo sucesso. Daqui a pouco, inclusive, tem uma música aí na nossa programação do Diego e Danimar, que vocês vão ouvir. E o Danimar me pediu o telefone dessa senhora que está precisando de ajuda. Eu tenho certeza que onde quer que esteja, o Danimar vai abrir o coração dele e vai ajudar essa senhora também, né? 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Vamos ouvir o ouvinte, porque hoje tem sorteio do jogo, sorteio de ingresso pro jogo, Chapecoense e Flamengo, quinta-feira. Vamos abrir a garganta, que tal nós dar um laço no Flamengo, hein? Nem que seja de lombo, vamos dar um laço neles. Alô, bom dia!
1: Bom dia aí para Angel Condato. Esse é maravilhoso programa aí, Gaita e Viola. É assim, ó. Eu também tô ligado sempre na Índio Condá. Meu nome é Antônio Binello, vulgo de Gauchinho da Cordiona. É. E se puder tocar uma música aí para mim, do Filho do Rio Grande, eu já agradeço desde já. Porque para mim esses programas aí são ótimos programas, maravilhosos mesmo. Obrigado. Um abração do tamanho do Rio Grande.
0: Obrigado. E um abração do tamanho de Santa Catarina também, bicho velho. Um abraço para você, tá bom? Tá certo? Um grande abraço para você também que tá ligado com nós. 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
0: O que que é? Quem? Quem que tá falando aí? Ah, tá bem baixinho o recado aqui, né? Tá bem baixinho, daqui a pouco nós vamos ver. É o Vilmar Karasek que tá ligado com nós, gente. Gente boa esse piazinho, né? O Vilmar Karasek tá ligado com nós na programação da Condá. Muito obrigado, bicho velho. Obrigado pelo carinho. Obrigado pela audiência também. Tá bem baixinho o teu áudio, senão teria colocado no ar aqui, tá bom? 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Alô, bom dia. Alô, bom dia.
3: Bom dia, Ivan Carlos. Bom dia, Hartmann, escuta. Chapecoense está a cara do nosso Brasil, dos nossos comandantes, do nosso país aí. Essa máfia do apito, essa máfia de casa de aposta aí, virou uma balela. Tem mais graça você assistir um jogo. Chapecoense, simplesmente a diretoria só falastrona aí também, promete, achando que pagando salário. Claro, em dia tá tudo certo, né? O time não precisa. Manda embora os que tem ainda, que jogava alguma coisa para trazer uns perna de pau machucado já. Então, simplesmente, já é Série B. Mas vamos lá, apoiar sempre. Não adianta. Vendemos as frequências, então, sempre apoiando. Coloca no sorteio. Valeu!
0: Vamos apoiar sempre, né, gente? O importante é que esse ano ainda nós temos que curtir grandes jogos da Série A do Campeonato Brasileiro. E voltando para a nossa realidade, vamos voltar para a nossa realidade. Vamos fazer o quê, né? Se não tem força para brigar com eles. Tem aí Grêmio e Internacional gemendo. Grêmio está gemendo. Ontem perdeu para o Mirassol também. E que é 18, 20 milhões de folha de pagamento. Meu Deus do céu, é muito dinheiro para pouco futebol, né, gente? 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Vocês sabiam que numa pesquisa a nível de Santa Catarina, a Chapecoense é o clube de Santa Catarina mais querido e mais citado pelo povo? Passa de 20 pontos contra 17 do Avaí, que é o segundo. A Chapecoense é o clube mais querido de Santa Catarina. E saindo de Santa Catarina, se tu falar de futebol, também só vão lembrar da Chapecoense, porque é o último na Série A do Brasileiro. Então, rapaziada lá, que tal de ensacar a viola por lá e ficar quietinho, litoral, coisa e tal, porque por enquanto é nós, né? Faltando 2:11, por da boia, vamos de moda, gente boa, bom dia!

0: 2:07, Povobão, Porta Boia, coisa linda, dupla MM, Mato Grosso e Matias. Esses caras cantam uma barbaridade, né? Música bonita que a gente rodou pra vocês aí. 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E eu tô sabendo que o pessoal do Filó vai todo mundo pra lá, né? 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Alô, bom dia. Alô, bom dia.
1: Bom dia, Ivan Carlos. Aqui é o Geni Lemes, da linha Boa Vista. Ontem, escutei só o primeiro tempo da Chapecoense. Queria saber como é que deu a Chapecoense aí.
0: Homem do céu.
1: De Bahia.
0: O Chapecoense perdeu 2-0.
1: Queria participar do sorteio da Crédito Fácil. Se for atendido, já te agradeço. Tenha um ótimo domingo, um bom fim de semana. Você e toda a tua família, aos votos do teu amigo e fã do teu programa.
0: Obrigado, irmão. Chapecoense perdeu 2-0. Primeiro gol foi de um pênalti que não existiu. Podem conferir nas imagens aí, coisa e tal. A equipe Nota 10 deve ter postado também. Uma vergonha. O pênalti marcado pela arbitragem, pelo VAR, uma sacanagem contra a Chapecoense foi. Não estamos chorando aqui pelo resultado, porque nós não ganhamos de ninguém mesmo. É a mesma coisa que tirar o pão da boca de uma criança, pirulito da boca de uma criança. Pra quê? Pra quê? Você não precisa roubar pra Chapecoense cair. Não querem a Chapecoense na Série A? Faz uma notinha, fique em casa, né? Mas que barbaridade, gente. Tiraram um prato de comida da mão do mendigo, ou da boca do mendigo ontem à noite. Aquela primeira... O Natan, tu viu o jogo, Natan? Não conseguiu ver. Pois é, foi vergonha, meu amigo. Faltando 2:03, Porta Boia, segunda... Mas segura essa moda aí que eu quero ver!

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1: Mas o meu amigo César Paraná não diz isso. As menos bonitas também podem ouvir o programa, não tem problema, né? Não é que haja mulher feia, depende dos olhos do cara, né? Pra ti pode ser feia, pro outro pode ser bonita, assim como você pode ser feio, e pra uma que outra aí tu pode ser bonita, né? Ei, César Paraná, meu irmão, um grande abraço, maior narrador de rodeio desse Brasilzão de Deus. Esse é fera, esse é um grande amigo que eu tenho faz tempo, né? Eu quero mandar mais um abraço, mais uma vez, pro Danimar, pra ele e também pro Diego. Daqui a pouco nós vamos rodar uma música de vocês aqui no programa, que já está programada. É programa de sábado, sem Diego e Danimar e sem Milionários é Rico, não é um programa completo, não é verdade? 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Vamos ouvir, povo? Alô, bom dia, alô, bom dia.
2: Oi, Ilan, bom dia, bom dia. É Vicência aqui do Sela. Rapaz do céu, a gente reclama da chapa, a chapa é uma vergonha, todo mundo sabe já desde o início que não vai, não vai. Mas o Grêmio também, tomou chocolate ontem o Grêmio também, então, que vai comparar Grêmio com a Chape? Ah, sem chance, né? Eu dei risada quando a Chape estava com 9 pontos lá no estádio, e tinha os torcedores no lado lá, eu dizia, quero jogar uma lata de banha que a Chapecoense não faz 20 pontos nesse campeonato até o final do ano. Os caras deram risada. Esses dias eu me encontrei lá, o cara me enxergaram, ô cara da banha, vai apostar ainda? Vou. Ô Ivan, me passa o telefone lá do Zilto, lá do pessoal lá de Guatambu aí pra fazer do pau, como é que é lá, o churrasco? Tá, me passa o telefone pra mim.
1: Já vou te passar, bicho veio, já vou te passar, vamos se encontrar lá naquele dia então. O pessoal que quiser ir no baile do pau pique, inclusive se tu disser pra ele que eu vi no programa do compadre Ivan aí, ele é capaz de te dar um descontinho, o que que tu acha? Já vou passar o telefone aqui do CTG... Patrocinando, deixa eu ver aqui, meu amigo Zirto. O Zirto tá ouvindo nós essa hora, né, Zirto? O Zirto veio. Esse é gente boa, esse piazinho, viu? E é trabalhador lá pelo CTG. O telefone dele é 98804-9468. Quem quiser reservar a mesa, porque vai faltar, hein? 98804-9468. É o baile de pau a pique, dia 15 de agosto, lá em Guatamba City. Vamos comer carne, dançar e beber uns tragos junto por lá, né? Gente, faltando ou passando 4 das 10 da manhã, vamos falar um pouco de Guiné, né? O Chicão disse que fez um teste e largou uns pedacinhos de Guiné no pátio. Diz que o que tinha de galo correndo atrás das galinhas lá na chácara dele, tá louco. E disse que ele fez um teste com ele mesmo e deu certo. Dona Cláudia, fale do Guiné. Essa vitamina que faz o cara realmente reacender a chama do amor. Bom dia!
3: Bom dia, Ivan! Bom dia, ouvintes! Gente, todo instante eu recebo ligações, mensagens, clientes querendo adquirir, agradecendo, recomprando. A verdade é, quando a vida sexual está em dia, tudo flui, tudo dá certo, tudo acontece, né? As portas se abrem, a pessoa fica bem humorada. 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
1: Manda um Sim, frasco Guiné. De Guiné pro Natan aí que ele tá com tudo, viu?
3: Vou mandar. Ó, sem Guiné pode querer arrancar e falhar.
1: Tipo
3: não dá
1: assim,
3: certo.
1: Ó. Tipo assim.
3: É. Isso mesmo.
1: Vou botar um Guiné no meu corcelzinho lá, quero fazer sartar planta.
3: Ó, isso aí. Outra coisa boa.
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1: Um abraço, um beijo, tudo de bom no baile de pau a pique lá em Guatambu, dia 15. Eu acho que nós vamos sortear um frascozinho de Guiné. Fazer aquele pessoal lá reagir. Um abraço, querida.
3: Vamos lá,
1: beijo
3: no baile.
1: No coração.
3: Beijo, beijo.

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2: Meu amigo André de Lázaro, ele sempre presente, sempre com informação nova para nós aqui na programação da Condá, né? Hilário Moratelli Baixinho tá agradecendo a todos que fizeram o sucesso da grande festa no Maria Goretti no final de semana passado, né? É, e tava boa aquela carne, hein? Tava boa aquela carne. 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Vamos de moda. Alô, bom dia. Alô, bom dia. Vamos ouvir, ouvinte. Alô, bom dia.
3: Ivan, um ótimo sábado a todos com esse vento, mas é coisa de Deus, né? Sim. Tem que aceitar tudo que vem. É, gostaria de participar, se tiver algum sorteio aí. E desejar um ótimo final de semana a todos. Sou Noeli Gonçalves, aqui de Arvoredo.
2: Obrigado, pessoal de Arvoredo. Também liderança total da Condá no sábado pela manhã em Arvoredo. Nelson Neckel, aquele abraço também. Vai abrir a cancela pro usuário. Tamo aí, bicho velho. Bah, dizendo aplicativo. Grande abraço para você, meu amigo. Ah, deve ter alguém lá embaixo, acho, querendo entrar. Bom dia! Podem... Bom dia, compadre Ivan, meu zap é tal, tal.

0: Quem está no campo somos nós, né? A torcida. Com chuva, sem frio, é nós estamos lá. Está na hora de mexer com as coisas aí, né, cara? Tem que fazer mais, né? Ontem tomou uma outra laçaço, mas não podemos desistir. Vamos ser campeões sempre.
1: O nosso
0: Beleza,
1: torcedor
0: Ivan? Um abraço aí. Tudo
1: sofre, sofre, sofre, mas não larga, né? Ele é apaixonado pela Chapecoense, a gente sabe disso, né? Mas é isso, olha, o rebaixamento estava previsto. Do jeito que tá o futebol, pagando um monte para quem não joga porcaria nenhuma, é melhor voltar lá para a realidade, esperar que o futebol brasileiro também volte à realidade. Tem muita gente ganhando no futebol que não merece. É ou não é verdade? É ou não é verdade? Vocês concordam ou não concordam comigo? Que é isso, gente? Jogador ganhando no mês o que a grande maioria dos brasileiros não ganha na vida inteira? Isso aí é uma farcatrua só, né? 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Porque nós apaixonados por Fusca, né? Nós somos apaixonados pelo tal do Fusca. Vamos de música no programa? A música é bonita e você ouve aqui porque daqui a pouco tem informação.

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1: Um abraço para o amigo André de Lázari. Ele vai cuidar da saúde a partir de terça-feira. Vai ficar dois programas Ivan Carlos comunica sem nós aqui. Nós não vamos poder contar com ele aqui, mas depois ele vai voltar rente feito pão quente, fazendo aquilo que todo o povo quer ouvir do André de Lázari no sábado. Por exemplo, agora, ele vai chegar com informação, não é assim, André? Chega mais!
2: Seguimos com as informações, Ivan Carlos. Uma violenta batida envolvendo um Volkswagen Tiguan com placas de Capinzal e um Volkswagen Polo com placas de Joaçaba foi registrada na noite de ontem sobre a ponte Irineu Bonhausen, que liga Capinzal e Ouro. As equipes do Corpo de Bombeiros e da Polícia Militar foram acionadas. O condutor do Polo apresentava visíveis sinais de embriaguez, portanto, foi preso em flagrante e encaminhado à Delegacia de Polícia de Joaçaba. O motorista do Tiguan, um homem de 47 anos, foi socorrido e encaminhado ao Hospital Nossa Senhora das Dores em Capinzal para atendimento médico. Conforme informações da reportagem da Capinzal FM, ele teve ferimentos e dores na região cervical. Por volta das 10h10 da noite de ontem, as equipes do Corpo de Bombeiros de Maravilha, com apoio do SAMU, foram acionados para atender um acidente de trânsito envolvendo um Volkswagen Santana e uma moto Lander XTZ250. O fato ocorreu na Avenida Maravilha, centro de Maravilha. Um homem de 24 anos, caroneiro da moto, sentiu dor na perna esquerda. O condutor da moto, um homem de 20 anos, foi atendido pelo SAMU com ferimentos leves. Os dois feridos foram encaminhados ao Hospital São José para atendimento médico e os ocupantes do Santana saíram ilesos. Por volta das 11h30 da noite de ontem, a Polícia Militar e o Corpo de Bombeiros atenderam uma ocorrência de atropelamento na BR-158, no bairro Industrial de Cunha Porã. Um homem de 43 anos estava inconsciente após ter sido atropelado por um caminhão. Ele teve suspeita de traumatismo crânioencefálico, sangramento e fratura exposta na região distal do braço esquerdo, além de suspeita de fratura fechada no braço direito. O homem necessitou da oferta de oxigênio para ser conduzido ao hospital de Cunha Porã para atendimento médico. E um acidente com morte foi registrado no quilômetro 174 da SC-283, em Caibi, por volta das 15 para as 11 da noite de ontem. A Polícia Rodoviária Militar foi acionada e constatou uma batida transversal envolvendo um caminhão Volkswagen 30.280, conduzido por um homem que saiu ileso, e uma Ford Ranger conduzido por um senhor que morreu na hora. Pelo relato do condutor do caminhão, a Ranger estava em uma propriedade rural e, ao acessar a rodovia, acabou cortando a trajetória do caminhão, que seguia sentido Caibi.

0: 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Gelson Dalla Costa está sempre ouvindo a gente. Esse deve estar sofrendo, coração verde e branco aí, né, Gelson? Um abraço, foi presidente do Conselho Deliberativo da Chapecoense e tudo mais. Um abraço, Gelson Dalla Costa. Gelson, estou te convidando para nós estar na homenagem ao Grupo Bugio 40 anos, em Guatambu. Vai ser dia 5 de dezembro, tá bom, Gelson? Um abraço, pessoal da APT, que estão sempre ligados também com a gente na programação da Conda. O seu Itacir, bom dia, compadre Ivan, tudo bem por aí? Itacir do Palmital, tô escutando o programa do sábado, homem. Quero oferecer uma música para todos que estão escutando. E me bota no sorteio Finca Moda, porque esse povo vai ouvir música bonita na manhã de sábado.
1: Maestro.

0: Que achou promessas de amor das irmãs Freitas na programação da Conda? Mandar um grande abraço à dona Valentina, do... como é que é? Ah, do Faxinal dos Rosa. Ela tá ouvindo o programa do compadre Ivan, solicita a próxima música e dedica para Marlene, que deseja oferecer simbolicamente para Oscar. Ao final, envia um forte abraço para toda a equipe aqui da Condá também. Muito obrigado pelo carinho, né? Bom dia, Ivan. Ah, o rapaz que tinha dito que encontrou os dois aparelhos celulares. Muito obrigado, os proprietários do celular já vieram buscar. O que, que achou da audiência da Condá? Muito obrigado pelo carinho, né? A gente anuncia aqui, o pessoal vai, resolve, a gente fica feliz quando o objetivo é alcançado, né? Diego Grando, me fala aí, Diego, que depois eu quero ouvir um ouvinte, o Atílio Paza, que inclusive ganhou ingresso pro jogo no próximo dia 22. Me fala aí, Diego, sobre o jogo de ontem, a situação da Chape, velho. Bom dia!
1: Bom dia, Ivan Carlos, e todos ligados no teu programa nesse sábado de manhã aqui em Chapecó, ensolarado, um vento. Mas ontem, na Casa de Apostas Arena Fonte Nova, em Salvador, a Chapecoense foi derrotada 2-0 para a equipe do Bahia. Surpreendeu esse resultado? Na minha opinião, não. Porém, entretanto, todavia, nós vimos um lance que, na minha opinião, a arbitragem errou, principalmente o VAR, num pênalti que, na minha opinião, mal anotado a favor do Bahia aos 10 minutos do primeiro tempo, onde que ele vê um pisão do Bruno Matias em cima do jogador Eric Pulga da equipe do Bahia. Tudo bem, o Bahia era superior, eu particularmente, se não acontecesse o pênalti, acharia que o Bahia iria fazer o gol logo, porque estava muito

0: maduro para o Bahia fazer o gol. Mas, sinceramente, não tinha necessidade de um pênalti daquela maneira. Aí o Nestor bateu e fez o gol. Depois disso, a Chapecoense não conseguia se encontrar, principalmente pelo lado direito, não tinha poder de marcação. Bruno Matias retornando quase um ano parado após uma lesão gravíssima no joelho. Voltou, só que lógico, sentiu o ritmo de jogo, o peso do jogo. Marcos Vinícius também nada fez. Enio, Marcinho, o próprio Giovanni Augusto e ele, Bolasier. Mais uma vez eu tenho que falar sobre o Bolasie. Não conseguiu ser aquele cara que a gente espera dele, o maior investimento do clube. Eu vou dizer que é o maior investimento da história da Chapecoense num jogador que nada até agora fez. Errou duas oportunidades de gol, uma no final do primeiro tempo, onde já estava 2-0, que poderia até dar um ânimo, um up para o time para o segundo tempo. E aí no segundo tempo ele também desperdiçou uma oportunidade claríssima de cabeça para descontar. No mais, eu acho que o técnico Lacerda precisa realmente reavaliar o seu elenco e a maneira de jogar. Não consegue jogar num 4-2-3-1 ou num 4-3-3 da maneira que queiram. Eu vi particularmente num 4-2-3-1. Enio tem que jogar muito mais próximo da área. Ele não tem que ser um cara para vir marcar, ajudar a marcar. Pode compactar, mas tem que ter liberdade para chegar. Bolasier tem que ser banco de reservas. E tem que entrar urgentemente no time da Chapecoense mais um homem de meio de campo. E o nome dele é David. Um menino da base, jogando como um terceiro homem no meio de campo, pode sim contribuir até mesmo para o jogo, para a melhora do jogo de Giovanni Augusto. No mais, Ivan e amigos, mais uma derrota e mais uma vez uma atuação apática do time da Chapecoense. Aí quando estava 2-0, jogou o time mais para cima, conseguiu ter mais oportunidades. Tem coisas que precisam rever. Agora não tem mais para quem botar a culpa, porque o departamento de futebol tentou fazer uma limpar o elenco e, na minha opinião, só piorou o elenco da Chapecoense. Mas para todos, temos ainda na quarta-feira um grande compromisso em casa diante do Flamengo. É, vem o Flamengo. Mas torcer que o Lacerda tire lições desse primeiro jogo dele também comandando a Chapecoense na Série A do Campeonato Brasileiro, porque vem o Flamengo. Se jogar da mesma maneira, vai tomar um sacode do Flamengo. Um abraço, Ivan.
1: Obrigado, Diego. Diego está indignado com a arbitragem, mas também com alguns jogadores da Chapecoense que não jogam nada com coisa nenhuma, né? Tem umas azia aí que eu vou ter que contar, né? Gente, bolasse 300 conto por mês para jogar isso aí. O Massimino da Silva, identificando-se como Marcinho da Silva, no bairro Santa Maria, está participando do nosso programa aqui, pede a música Cavalo Preto. Eu acho que é aquela Cavalo Preto Valente, aquela. Bom dia, compadre Ivan. Aqui bem pertinho da minha casa tem uma caixa e agora não tem água dentro. Tem abelha, ou não sei se é daqueles que mordem, ou de manhã eu abri a janela e na caixa elas invadiram minha cozinha. Tive que apagar a luz, abrir as portas para eles saírem. Eu queria saber quem é o proprietário dessas abelhas, fica no Palmital, próximo ao Parque Palmital, próximo ao Parque Palmital. Faz o seguinte, ó, chama o bombeiro que eles vão lá dar um jeito nas abelhas, daí vai aparecer o dono. Viu, João? Faz isso, chama o bombeiro, liga pro bombeiro para tirar essas abelhas e daí vai aparecer o dono das abelhas. Tá certo, meu amigo? Um abraço para você. Ô, Suzane Finco, bom dia, compadre Ivan, aqui é a Suzane. Não gostei da arbitragem do jogo da Chapecoense de ontem à noite. Complicada essa arbitragem do Brasil. É, Brasil é muito malandro para dar rasteira e pouco para cair, gente. É verdade, né? Tem que se cuidar, tem que se cuidar, né? Tem que se cuidar. Esses dias o cara disse para mim, a gente tem que se cuidar até com quem vem pedir voto pros candidatos. Eu disse, por quê? Porque na grande maioria são os terneiros que estão pendurados em cargo comissionado aqui e ali ganhando um monte de dinheiro. Diz que tem que se cuidar com os terneiros que ganham muito dinheiro aí, porque diz que a terneirada é que pede voto. Porque quem tem vergonha já não pede mais voto para ninguém. Que barbaridade, né, gente? Faltando 1:17 para a boia. Escutem essa música bonita. Antes vamos ouvir o ouvinte aí, o Atílio. O Atílio Paza quer falar da Chapecoense. Vamos ouvir. aqui você pode falar, não tem problema.
2: Bom dia, Ivan. Bom dia, ouvintes do programa Ivan Carlos Comunica. A questão Chapecoense é simples. Série A, nós não temos mais chance ano que vem. Diretoria, então, trabalha com o pé no chão para programar desde já. Tentar vitórias, claro, nós gostamos de vitórias. Futebol é o que está faltando, é só futebol na Chapecoense. Administração financeira está em dia, então isso é mais importante. E administrar esse resto de campeonato com menos investimento e mais pensando Série B e campeonato catarinense ano que vem. Tem Copa do Brasil garantido, mais um outro campeonato, fazer investimento para isso. E é isso aí, um ótimo programa a todo mundo.
1: Obrigado, meu amigo.
2: E um bom final de semana.
1: Muito obrigado de coração. Obrigado pelo carinho também, Atílio Paza. É ouvinte que fala o que quer aqui, porque aqui é Condá, é assim, né? Faltando 1:15 por da boia, finca a música que o povo quer se alegrar na manhã.

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1: Vocês todos aturando a programação na manhã do sábado, muito obrigado pelo carinho, continuem participando, continuem mandando recado, daqui a pouco tem sorteio de ingresso, um que já ganhou é o Atílio Paz, vai pro jogo, né, Atílio? Tá certo, daqui a pouco vão sortear também aquela cesta maravilhosa da Credit Fácil, DMAL Chevrolet, para todos os seus destinos, seja para o campo, para a cidade, somos especialistas em realizar sonhos, confiança, dedicação, compromisso, estamos prontos para oferecer o melhor em carros novos e seminovos, além de acessórios, peças, funilaria e oficina para o seu Chevrolet. 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Isso aí rimou, né? Alô, bom dia! Alô, bom dia!
2: Ô, compadre Ivan Barniski, viu? É. A chuleta tá entregue, já foi pro tempero. É. E a cachaçinha geladinha tá te esperando aqui. A gurizada estão aguardando todos vocês aqui hoje. Falou? Aonde? Até mais. Roda aí pra nós franguinho na panela, só pra nós dar risada.
1: Já vamos rodar, não é só pra dar risada não, é pra se alegrar ouvindo a Condá. Daqui a pouco nós vamos rodar, então, franguinho na panela. Pode deixar que nós já fincamos franguinho na panela. Barniski disse que está preparando uma boia da boa, né? Bom dia, compadre Ivan. É uma vergonha saber que um jogador de futebol ganha 300 mil mais por mês, enquanto um pai de família para trabalhar e produzir riqueza para o país ganha R$2.500. Isso é um tapa na cara da sociedade. Ainda falam dos políticos. Tem que se lascar mesmo. Vivemos num país onde os valores estão completamente invertidos. É verdade. É verdade. É muito dinheiro. Bom dia, sou o Carlos Viega, do bairro Seminário. Tamo na escuta, me coloca no sorteio, né? Bom dia, compadre Ivan. Sou o Miguel. Quero participar do sorteio sobre a Chape. Como é que é? Sai cara craque e fica só os perna de pau. Pois é. Vamos em frente aqui. Bom dia, compadre Ivan. Quero participar do sorteio sobre a Chape. Esse é o mesmo que mandou o recado anterior. Vanderlei Brizola, da Cooper Alfa, linha Cascavel. Grande abraço para todos vocês aí, né? Um abraço para vocês. Tá. Muito obrigado pelo carinho da audiência também. Marisete Bertolo Raiman tá mandando um abração também. Bom dia, obrigado pelo carinho. Muita gente mandando recado para nós. Vamos ouvir? Alô?
3: Bom dia, Ivan Carlos. Bom dia, Rádio Condá. Eu gostaria de participar do sorteio da Credit Fácil. Se não for muito incômodo aí para vocês me colocar no sorteio. Eu gosto muito do seu programa. Sempre, todo sábado, eu escuto esse programa.
1: Olha, e como então, você não participarem, né? Tá bom, querida? Muito obrigado.
4: Bom dia, Ivan. Eu vi o Mar de novo, Karasek.
1: Opa!
4: Agora eu vou pedir pra você mandar um abraço pra minha mãe, Jutilde Karasek, que tá aqui do meu lado, aqui, tomando chimarrãozinho. Eu fico uma semana aqui em Chapecó, volto lá e o mês que vem volto definitivamente 9 meses. Uhum. Eu fiz, se isso aí não vai colocar no ar, né? Eu fiz um tratamento contra o alcoolismo.
1: Querida, coloquei no ar, eu não sabia que não era para colocar, mas eu sei que você está buscando o melhor caminho. Vai dar tudo certo. Fica com Deus, meu irmão, tá bom? Fica com Deus, meu irmão, Vilmar Karasek. E você vai participar do festival de novo esse ano, né? Vamos ouvir ali o 2060, veja esse 2060 aí. Daí tem o 3006 e tem o 6157. Coloca esses três no ar aí.
5: Bom dia, Ivan Carlos, Gisele Rampanelli, linha Cascavel. Gostaria de desejar um excelente final de semana e mandar toda a programação do seu programa para minha família.
1: Tá bom,
5: família, querido. Rampanelli.
1: Tá bom.
5: Obrigada, excelente dia.
1: Um abraço, tá bom? Nós queremos enviar um grande abraço para a dona Tercila. Ela está na escuta, né? E nós vamos oferecer para ela a música da loja da filma, do filho dela. E depois nós vamos largar o franguinho na panela que todo mundo está pedindo aqui, né? Então vamos rodar. O meu amigo Marcos Zanrosso. Marcos Anrosso, lá em Guatambu, aquele abraço. O presidente do PL lá está ouvindo nós. Muito obrigado, família Zanrosso. Aquele abraço. Vamos ouvir mais gente? O Gilmar Poli também está aí. Alô, bom dia.
6: Seria uma boa ganhar um ingresso lá para nós comemorar os nossos aniversários. Dia 15 fizemos 54 anos de casado. Daí dia 30 é o meu aniversário e dia 1º do meu marido. 73 primaverinhas.
1: É. Um abraço, muito obrigado. Mais gente prosseando com nós. Bom dia. Alô, bom dia.
7: Bom dia, Rádio Onde Condá. Bom dia, Ivan Carlos. Bom dia para todos. Parabéns para 50 anos da Rádio Onde Condá. Parabéns a todos os funcionários ali da rádio. E eu gostaria muito de participar do sorteio, aí, se é possível me colocar no sorteio para concorrer a prêmios aí hoje.
1: Uhum. Já está participando do sorteio também, muito obrigado, né? O pessoal está me pedindo aqui sobre o Fusca, vamos ver aqui onde é que está o telefone. Deixa eu ver o telefone para nós mandar, para nós mandar recado aqui então. 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Vamos com a música que pediram, foi o Franguinho na Panela? Então finca aí pro Barnisque, para toda...

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4: Gente boa, porque tá faltando 55 par da boia, 55 par da boia, peixe frito da Marlene, o tempero você já conhece, o atendimento também, serve vianda, almoço, jantar, no sábado ao meio-dia, feijoada, sempre com o famoso peixe frito da Marlene, reserva no 989192129. 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Meu amigo aqui do Alexandre, assado de frango Cristo Rei, é maravilhoso, né? Vou te contar uma coisa. Ele tá mandando todo um abraço também ao pessoal lá de Barela Madeiras, né? Diz que uma hora dessa vai ver umas madeiras por lá também, que ele vai estar precisando, ele vai estar passando por lá. Gente, o Fusca que eu falei aqui é do Alexandre. 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E também o rapaz lá, o nosso querido Bonato, que também está aturando nós. Muito obrigado pelo carinho, né? E o pessoal está me convidando e convocando aqui para almoço hoje, lá no... Como é que é? É Fogão? É Bendito Fogão? Como é que é? É Fogão, um fogão maravilhoso, é o restaurante do Paulinho, indo para Porto Xalana, na saída de Guatambu, indo para Porto Xalana, o prédio amarelo ali, do lado do Alisson, tem então esse restaurante onde nós vamos saborear um baita de um almoço daqui a pouco mais. Vou me atrasar um pouco, né? Eu acho que o Negão do Caminhão também vai lá. Tô achando que o Negão do Caminhão também vai lá. Gente, eu tô recebendo aqui um convite de feijoada da FCD. Vai ser no próximo dia, vai ser quando? Dia 1º de agosto. Dia 1º de agosto tem uma feijoada da FCD aqui de Chapecó. E a minha amiga, querida minha amiga Edia Lago, Edia Lago tem um recado aqui no programa também, né, Edia? Muito obrigado pelo carinho, querida, tá bom? Bom dia, Edia!
5: Bom dia, Ivan, bom dia, ouvintes da Rádio Super Condá. Inicialmente, parabenizando pelos 50 anos da rádio, que eu acompanhei desde o primeiro dia. E também estamos aqui para convidar, no dia 1º de agosto, teremos uma feijoada solidária no pavilhão da Igreja Católica do bairro Santa Maria, ao preço de R$ 80, tanto para servir lá como para levar. Para levar é um balde de 1 quilo de feijão mais a bolinho frito. E temos junto, para criança metade do preço, e temos também um festival da bolacha. São bolachas diferenciadas para o pessoal recordar bolachas caseiras e outras bolachas que vale a pena conferir. Um abraço, esperamos todos vocês lá. O objetivo desse evento é Bom, com alimentos para a cesta básica dos pacientes com câncer, compra de material para os enxovais infantis, para mãezinhas carentes e fundo de construção. Obrigado e um abraço.
4: Um abraço, muito obrigado, Edia. Vocês são maravilhosas, viu? O que essa gente faz de forma voluntária aqui nessa cidade de Chapecó, Festival da Bolacha. Festival da Bolacha da Avro vai ser dia 1º de agosto no pavilhão da Igreja Católica do bairro Santa Maria. Horário das 11 até as 14 horas. Chave Pix é o 056-279-180-00-189. Se alguém quiser, a gente repete. Mas participem, ajudem, porque toda e qualquer moeda arrecadada pela Avro sempre é muito bem aplicada. São as pessoas que fazem o bem sem olhar a quem. 11:09:51 por da boia, já tô com as mais grandes comendo as pequenas aí. Daqui a pouco tem sorteio, gente boa, sabe do quê? Tem sorteio de dois ingressos, atenção, dois ingressos pro jogo da Chapecoense e Flamengo ainda, e tem também aquela cesta maravilhosa da Credifácil. Mas antes, vamos curtir moda no programa. Bom dia!

0: Gente boa, estão fartando 48 agora, Power da Boy. Estão fartando 48, Power da Boy. Obrigado pelo carinho, obrigado pela audiência. 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Olha você instalando até o final da Copa do Mundo. Olha, é domingo, o final da Copa do Mundo. Amanhã, 4 da tarde, tem Argentina e Espanha. Hoje, às 6 da tarde, tem Inglaterra e França, decisão de terceiro e quarto lugares. 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O Índio tá na linha para falar do jogo de ontem, o Índio que também comentou o jogo ontem com a equipe Nota 10. Bom dia, Índio!
1: Bom dia a todos. Ontem a Chapecoense retornou ao Campeonato Brasileiro, né, depois da parada da Copa do Mundo, enfrentando a equipe do Bahia na Fonte Nova, onde perdeu por 2-0, um jogo bastante difícil, uma equipe do Bahia com bastante qualidade, tanto na escalação inicial, como nas substituições que fez o treinador Rogério Ceni. Então, dificultou bastante a vida da Chapecoense, e a Chapecoense sem grandes novidades aí depois dessa janela aí que abriu aí para contratações, a Chapecoense não demonstrou grandes novidades. Ontem teve a estreia do goleiro Matheus Aurélio, né, e no mais foi isso aí, esquema 4-2-3-1 da Chapecoense, jogando com dois volantes, mas não conseguiu segurar a boa equipe do Bahia. Agora, a gente tem que também chamar atenção para arbitragem, né? O que fizeram ontem com a Chapecoense? O Bahia tem qualidade, tem investimento, mas não precisa de um pênalti do jeito que foi dado ontem para o Bahia, né? Não vi penalidade nenhuma no lance, o jogador do Bahia já chega caindo na jogada e quem toca na bola é o Thierry. Então, realmente, o árbitro e a equipe de arbitragem ontem foi muito mal no jogo. Até mesmo porque o árbitro não deu dentro de campo ali o pênalti na hora. Aí foi chamado pelo assistente, pelo VAR, para rever as jogadas. Então são situações assim que às vezes a tecnologia, em vez de vir para ajudar, acaba atrapalhando. Mas o problema é a tecnologia? Não. O problema são as pessoas que trabalham com a tecnologia. Deveria se respeitar mais a opinião, né, a conduta do árbitro dentro de campo. O VAR teria que chamar quando fosse uma jogada clara, quando fosse uma situação clara que o árbitro não marcou, mas uma jogada de interpretação como foi a de ontem, por favor. Então, a Chapecoense voltou ao Campeonato Brasileiro, mas voltou a ser prejudicada, como já foi prejudicada em outros jogos também, contra Corinthians, contra o próprio Grêmio, que deram um pênalti e acabaram não expulsando o zagueiro do Grêmio. Então, as coisas já estão difíceis para a Chapecoense e bem difíceis no Campeonato Brasileiro. E os árbitros também não colaborando, fazendo o mínimo que se peça, né, para fazer, que é uma arbitragem coerente. E daí fica mais difícil e a Chapecoense se encontra numa situação cada vez mais difícil no Campeonato Brasileiro. Um grande abraço a todos e um ótimo final de semana.
0: Obrigado, Índio. Até o Índio, ele não gosta de falar de arbitragem, coisa e tal, mas não tem como não falar, né, gente? Meter a mão na Chapecoense não tem jeito. Vamos ouvir mais ouvintes. Alô, bom dia. Alô, bom dia.
2: Bom dia, Ivan Carlos. Tudo bem, aqui está tudo bem, é do líder, a Roseli. Uhum. Quero oferecer o programa para o meu filho, dia 29, está de aniversário.
0: Uhum.
2: E um ótimo dia para vocês, um ótimo programa que vocês têm no sábado. Nós sempre estamos na escuta. Quero participar do sorteio e um feliz fim de semana para você. Que Deus abençoe sempre vocês.
0: Obrigado, querida. A dona Geni, então, Maria,
2: tá
0: do Esplanada.
2: Bom dia.
0: Obrigado, obrigado. A dona Geni, lá do Esplanada, muito obrigado pelo carinho também. Tá ligada com a gente, né? Vamos em frente com música, porque aqui o que tem de modão, vou ter que contar uma coisa. 42 por da boia, bom apetite. Quem já tá almoçando? Tem gente que já tá almoçando essa hora. Tem gente que correu lá no Alexandre, pegou um frango assado lá no Cristo Rei, já tá almoçando essa hora. Tem, eu sei que tem. Bom dia.

0: Zito. Coisa linda, paixão de um homem na manhã de sábado. 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
0: 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Faltando 38 por da boia, eu quero lembrar que quinta-feira eu transmito o jogo Flamengo e Chapecoense. Todos os ingressos vendidos. O pessoal só consegue um que outro ingresso, sabe? É difícil, mas ainda acho que não tem mais. O pessoal está me pedindo sobre criança. Criança até 12 anos em Chapecó, em eventos esportivos, não paga ingresso. Mas tem que estar com o pai junto ou com o responsável. Por quê, gente? Por quê? Porque existe um limite e tem outro negócio. Tem que ter responsável. A criança é de menor, né? Tem gente que simplesmente manda a criança para lá, menos de 12 anos, daí falta até responsabilidade da pessoa que manda, né? Agora vai com o pai ou vai com o responsável, aí a criança não paga ingresso. Vamos ouvir o ouvinte, alô, bom dia! Alô.
2: Bom dia, Ivan, que é a dona Carmelina das Palmeiras, queria concorrer o prêmio da sexta aí, Ivan. Não vou parar de participar para ver se uma hora eu ganho.
0: Isso aí.
2: A sexta também.
0: Isso aí. Não pode parar de participar, uma hora dessa ganha, né? O seu Edmilson Pop, aquele abraço também. Tá ligado com nós? Sempre, né? Como é que esse aqui roda Paixão de um Homem? Mas foi rodado agora há pouco, a Paixão de um Homem, gente. Será que o pessoal tá tão apaixonado assim pelas pessoas? Bom dia, compadre Ivan. Tamo na escuta. É o Magri. Ô, Magri. Tem o Claudecir aqui, ó. Bom dia, compadre Ivan. Grande abraço, Claudecir Paulo Smolinski, do bairro Pinheirinho. Tamo ligadinho. É, do bairro Pinheirinho, tamo ligadinho. Um abraço pra vocês. Mais gente prosendo com nós. Alô, bom dia.
3: Bom dia, Ivan Carlos. Tudo bem com você, amigo? Aqui é tudo. Maria Nelly Flores da Cunha, aqui do bairro Cristo Rei. É. Na escuta sempre da melhor programação. Passando para desejar um ótimo final de semana, que Deus abençoe a todos.
0: Obrigado.
3: E participar dos sorteios.
0: Obrigado.
3: Pedir a música, se for possível, O Poder do Criador com Goiânia e Paranaense.
0: É bonita essa música.
3: Agradeço. Muito obrigado.
0: Ivete Andrade, muito obrigado. Bom dia, compadre Ivan. Aqui é o Dir e a Dulce, escutando direto da linha Plataneia, Novo Horizonte. Aquele abraço, povo de Novo Horizonte, também está entupido de alegria, aturando nós na programação da Condá. Tem um vídeo que mandaram aí, o que é o vídeo disso aí? O que é salame? O que é isso aí, tchê? Bom dia, compadre Ivan, sou Ivete Andrade, do Seminário. O almoço aqui está garantido, kkk. Sábado de dona de casa, sempre agradecendo a Deus. O que é

Daqui a pouco tem sorteio aqui na programação da Condá. Eu quero lembrar que amanhã tem Momento Gaúcho Tchê, com o Perón e toda a sua equipe pela manhã. Amanhã pela manhã também tem o nosso César. Ô, César, claro. O César da Luz vai estar aqui com o programa maravilhoso de todos os sábados, às 8 da manhã. Antes disso, tem o Cantar do Galo. É. E amanhã à tarde, gente, antes da retransmissão da decisão da Copa do Mundo, que é às 4 da tarde, através da Bandeirantes, vocês vão acompanhar, sabe o quê? Nosso Décio Bonner e os sucessos da Condá. Sucessos da Condá com Décio Bonner, né? Amanhã, vocês podem acompanhar. Agora chega no pedaço nosso querido André de Lázari. Informações, André!

bem, Ivan Carlos? Último boletim da manhã, novas informações sobre o acidente com morte ocorrido ontem à noite em Caibi. O condutor da Ford Ranger que morreu possui 69 anos, já o condutor do caminhão que sofreu a batida da caminhonete tem 36 anos. Por volta das 11 da noite de ontem, a Polícia Militar foi acionada para atender uma ocorrência de violência doméstica em Vargem Bonita. No local, uma mulher de 52 anos relatou possuir medida protetiva de urgência vigente contra seu sobrinho de 26 anos. Segundo o relato, o homem, aparentemente embriagado, tentou entrar na casa da vítima, sendo impedido por familiares. Durante a situação, o homem teria proferido ofensas e realizado ameaças contra as vítimas. Durante atendimento da ocorrência, o homem foi localizado nas proximidades e preso em flagrante. Em consulta ao Copom, foi confirmada a existência de uma medida protetiva de urgência vigente contra ele. Diante dos fatos, o homem foi conduzido à delegacia.

0: de Polícia de Joaçaba. Por volta das 10 da noite de ontem, a Polícia Militar atendeu uma ocorrência de contrabando de medicamentos durante uma abordagem veicular no centro de Saltinho. Durante rondas, a guarnição abordou um carro emplacado em São Paulo, que era conduzido por um homem de 21 anos, tendo como passageira sua mãe de 47 anos. Na fiscalização, os policiais localizaram diversas embalagens vazias de medicamentos de origem estrangeira no porta-malas. Ao ser informada sobre os procedimentos legais, a passageira informou que transportava parte dos medicamentos escondidos em suas vestes e realizou a entrega voluntária do material, sendo-lhe garantida total privacidade. Ao todo, foram apreendidas 88 ampolas de tirzepatida e 6 ampolas de durateston, medicamentos introduzidos no país sem a devida regularização. Diante dos fatos, os dois ocupantes do veículo foram presos em flagrante e encaminhados à Delegacia da Polícia Federal em Dionísio Cerqueira. Mais informações daqui a pouco, ao meio de 10 no Correspondente Condá. E eu aviso ao amigo Ivan e aos ouvintes que estarei entrando em férias na próxima quarta-feira. Tenho uma cirurgia e vou ter o tempo de atestado referente a essa cirurgia e depois emendo com o período de férias. Vou ficar aí 12 dias ausente e, portanto, no Ivan Carlos Comunica, eu só volto dia 8 de agosto. Então, mando um abraço a todos, agradeço a todos pela companhia durante essa temporada, mas na programação da Condá estaremos ainda ativos até a noite de terça-feira. 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Do jornalismo da Condá FM, André De Lázari.
1: André De Lázari, trate de voltar inteirinho, porque nós precisamos de ti aqui, da tua dignidade, do teu jornalismo dinâmico, transparente e verdadeiro. Tá bom, seu André De Lázari? Não tem moleza pra ti. O meu amigo Alexandre aqui, ele ganhou ingresso pro jogo de quinta-feira. E agora ele vai ajudar nós a fazer o sorteio de 2, né? Puxa o microfone bem perto aí. Bom dia. 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
2: Só no domingo.
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1: 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Ô, gira aí. Quando ele mandar parar, tu vai ter que mandar parar. Daí nós vamos ver quem é o ganhador do primeiro ingresso aqui no programa, mais um ingresso pro jogo Chapecoense e Flamengo. Gente, é 250 bagarota o ingresso. Já pensou se ganhar ingresso aqui? Então, manda girar.
2: Pode girar.
1: Tá. Quando tu disser para, ele vai parar, tá bom?
2: Pode parar.
1: Vamos ouvir então. Bom dia.
3: Parou. O primeiro ganhador do ingresso da Chapecoense contra o Flamengo é o Leandro Barbosa, do bairro Presidente Médici. Telefone final 1264.
1: Ele vai receber, o Natan vai passar agora para ele o ingresso que ele ganhou para assistir o jogo, e ele vai levar o radinho para ouvir a Condá FM na próxima quinta-feira. Vai ser mais uma vez eco na transmissão esportiva do futebol com a Condá. Lembrando você que não ouviu antes ou não viu ontem, a Chapecoense perdeu ontem por 2-0 para o Bahia, mas foi garfiada em plena Fonte Nova. Foi garfiada. Querem ver as imagens? Querem processar? Daí a gente leva as imagens lá para vocês verem, para ver se cai essa catrefa que está comandando o VAR e companhia na CBF. Vamos mais um? Gira, gira, gira, gira, gira, gira, gira, gira, gira. Manda parar quando quiser, viu? Hã? Girando, girando.
2: Pode parar.
1: Pode parar. Parou? Vamos ouvir.
3: Parou. O segundo ganhador do sorteio do ingresso da Chapecoense contra o Flamengo é o ouvinte Miguel Duarte, do telefone final 0841. Do bairro Centro.
1: Repete o nome.
3: Miguel Duarte, do bairro Centro. Telefone final 0841.
1: Ah, tá certo. Tá bom então, muito obrigado. Gente, e quarta o jogo, não quinta. Vai ser quarta 21h30, tá certo? Não é quinta, né? É dia 22, quarta-feira o jogo. Então dia 22, quarta-feira o jogo. Tá bom, gente? Jogo da Chapecoense, quarta-feira, dia 22. E lembrando os jogos da sequência da rodada do campeonato aí, ó. A nova rodada, a Chapecoense joga, portanto, os jogos oficializados para quarta-feira, 21h30, 21h30, 21h30 da noite, na Arena Condá. Vamos em frente com o programa, porque agora tem o sorteio da cesta maravilhosa da Credi Fácil. Gira, gira, gira, gira, gira, gira. 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
4: Bom dia, seu Ivan Carlos, tudo bem? Tudo certo? Como é que vocês estão? Tudo jóia? Coloca nós no sorteio da cesta aí da Credi Fácil, aí. Vanderlei Brizola aqui do outro lado aí. Estamos aí fazendo um silo bolsa aqui na linha Cascavel. Nós, o pessoal da Cooper Ralph aí. Beleza? Coloca nós no sorteio aí, menino. Bom dia aí. Um abençoado sábado, gratinho, bom trabalho, hein? Tudo de bom. Valeu.
1: Você ganhou, bicho velho. Você pediu pra ganhar o prêmio da Credi Fácil e ganhou aqui no programa. É Brizola, né? Será que é parente do Brizola, aquele dos 11 amigos, né? Vai saber, né? Vai saber.
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1: Como é que é? Lá do outro lado do mundo aqui, ó, meu netinho e minhas duas filhas, ó.
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1: O Miguelzinho também dando alô aqui. Lá da Alemanha, é, emociona, né? Mexe com a gente. Mexe com o coração da gente. Roda a moda aí, homem do céu. 23, porna boia, bom dia.

povo, 19 para a hora da boia, 19 para a hora da boia, que tem de gente participando aí aqui na programação da Condá. Muito obrigado, gente. Mais uma vez, muitas mensagens, um rio de mensagens aqui, o povo participando, contribuindo com a grande audiência do rádio. 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
1: Aí, meu amigo Alexandre, faltando 16 por da boia, gente boa, 16 para a hora da boia, inviolável segurança 24 horas, Autoposto Chapecó e Posto Cidade, Tecnotel Energia, Gabiati Impermeabilizações, hoje você já não consegue mais ir no Gabiati, tá bom? 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Vamos de moda no programa, lembrando que daqui a pouquinho, nosso querido Mauro Becker vai estar apresentando o programa dele aqui, Mata Pau. Programa do Mauro Becker começa 30h. Depois tem o Moisés Padilha. E segue a tarde da Condá, que tem o Xará e toda a turma aí do Integração Musical. Depois tem a participação também do Kronbauer e as Panda, né? As bandas. Lemosada toda se arrepiando, né? E nós agora vamos deixar vocês com duas modas do tipo, porque daqui a pouco vem o informativo da Prefeitura Municipal de Guatambu. E Guatambu está fazendo acontecer. Tem muita gente que gosta de falar mal, gosta de criticar. Aliás, parece que são pagos só para falar mal e criticar, né? Aquelas encrenquinhas de política, coisa e tal, que faz feio, faz mal para o município, né? É, claro que tem coisa para fazer e nós estamos aqui para dizer as verdades. Quando tiver que criticar, nós criticamos. Agora, quando tem que elogiar também, a gente sabe que está acontecendo muita coisa boa no município de Guatambu. Fiquem com duas modas da boa e as bênçãos de Deus para nós tudo, para fazer junto um baita final de semana. Tchau, povo bom!

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6: O Sistema CNA Faesc alerta os produtores rurais sobre a prorrogação para janeiro de 2027 do prazo para a obrigatoriedade de inscrição no CNPJ. Apesar de ser um CNPJ, produtores enquadrados como pessoa física serão inscritos automaticamente no cadastro para emitir documentos fiscais. A exigência foi prorrogada pela Receita Federal e pelo Comitê Gestor do Imposto sobre Bens e Serviços. O novo prazo traz segurança e previsibilidade para que produtores com receita anual igual ou inferior a R$3.600.000 se adaptem às exigências. O produtor pessoa física precisará ter CNPJ para emitir documento fiscal no novo modelo do IBS e da CBS. Minuto do Agro, uma produção do sistema CNA, Faesc, Senar e sindicatos rurais.
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12: Muito bom dia, ouvintes de Guatambu. Está no ar o Giro Guatambu, o informativo oficial da Prefeitura Municipal, trazendo as principais ações, serviços e investimentos das secretarias municipais ao longo desta semana. A Secretaria Municipal de Educação realizou ontem, sexta-feira, dia 16 de julho, uma reunião de trabalho no gabinete do prefeito para assinatura oficial do contrato e a definição das linhas e horários do transporte intermunicipal gratuito, voltado para os estudantes de ensino superior, com destino ao município de Chapecó. O encontro presencial com as empresas de ônibus transporte oficializou a parceria, estruturando de forma definitiva o plano de atendimento e de logística para todos os estudantes cadastrados. Também na área de ensino, a equipe da Secretaria Municipal de Educação reuniu-se nesta quinta-feira para debater e dar andamento aos trabalhos de elaboração e revisão do Plano Municipal de Educação. O planejamento técnico visa alinhar as metas municipais de ensino com as diretrizes do novo Plano Nacional de Educação e conta com a parceria técnica da Associação de Municípios do Oeste de Santa Catarina, a AMOSC. Ainda no setor educacional, a Secretaria Municipal de Educação, em parceria com o SESI, está com as inscrições abertas para as novas turmas de educação de jovens e adultos, o EJA. O programa é 100% gratuito e oferece a oportunidade para que jovens e adultos concluam o ensino fundamental e também o ensino médio, com aulas presenciais realizadas na Escola Francisco Corá. O início das aulas está programado para o mês de setembro de 2026 e os interessados em obter mais informações ou realizar inscrições podem entrar em contato pelo telefone 49-3336-0048. Repetindo, 49-3336-0048. A Diretoria de Cultura e Turismo promoveu nesta quarta-feira, dia 15 de julho, uma reunião voltada para o fortalecimento das atividades da Feira Municipal Agrofamiliar de Guatambu. O encontro de trabalho teve como principais pautas a eleição da nova comissão da feira, o debate de novos projetos culturais e a apresentação de um profissional de nutrição para orientar os feirantes sobre alimentação saudável, além do repasse de boas práticas na fabricação de alimentos pela Vigilância Sanitária. A Administração Municipal, em parceria com a UNO Chapecó, realizou nesta semana as oficinas comunitárias presenciais para a revisão do Plano Diretor Municipal Participativo nas localidades do loteamento de Fiore, Centro e Fazendas Andavale. Os debates integram a etapa 2 do diagnóstico técnico e servem para ouvir as demandas da comunidade para planejar assim o crescimento de Guatambu pelos próximos 10 anos. A última reunião presencial desta fase ocorre hoje, sábado, dia 18 de julho, às 14 horas, no Salão Comunitário da linha Porto Chalana. A Secretaria de Obras atuou nesta semana nos trabalhos de pintura e revitalização da sinalização viária de Guatambu. As equipes realizaram a manutenção e a pintura das faixas de pedestre ao longo de toda a Avenida João Batista da Alpiva. A medida é indispensável para organizar o tráfego, garantir assim maior visibilidade nas travessias e oferecer mais segurança para os pedestres e motoristas. A Prefeitura, por meio de uma ação coordenada pela Secretaria Municipal de Agricultura, em parceria com o SEBRAE e o consórcio Iberê, realizou nesta segunda-feira, dia 13 de julho, uma reunião de alinhamento estratégico para o início das atividades do programa Pro Catadores no município. O objetivo principal da cooperação é aprimorar a gestão integrada de resíduos sólidos e a eficiência na coleta seletiva. O plano de trabalho conjunto prevê a execução de mais de 500 horas de consultoria especializada ao longo de 6 meses para elaboração do diagnóstico situacional e estruturação de ações de suporte socioprodutivo para os catadores de recicláveis de Guatambu. A Defesa Civil Municipal e a equipe da Secretaria de Administração e Obras realizaram nesta semana uma vistoria técnica de avaliação ao longo de 1 quilômetro da extensão do Rio Tigre. O levantamento de campo foi acompanhado por uma engenheira agrônoma e constituiu a fase inicial obrigatória para a elaboração de um projeto de prevenção. O relatório servirá de base técnica para a solicitação de recursos junto à Defesa Civil do Estado de Santa Catarina para a futura execução do desassoreamento do leito do rio, visando evitar alagamentos. A Secretaria Municipal de Saúde relembra aos moradores de Guatambu que é possível realizar atendimentos de saúde de forma prática e segura sem sair de casa, utilizando a plataforma do Telemedicina do município, pelo endereço eletrônico prefeitura.deguatambu.iline.com.br. Repetindo, prefeitura.deguatambu.iline.com.br. Estão disponíveis de forma contínua os serviços como renovação de receitas, consultas pediátricas e com clínico geral, avaliação de exames e encaminhamentos médicos. Caso o sistema apresente a mensagem de usuário inválido, o cidadão deve procurar a unidade básica de saúde de referência para atualizar o seu cadastro. No esporte de Guatambu, as grandes decisões do Campeonato Municipal de Bocha Rafa Volo foram disputadas ontem à noite, sexta-feira. Os resultados das partidas de volta das finais e a classificação oficial podem ser conferidos diretamente nas redes oficiais da Prefeitura. Além disso, a Administração Municipal destaca que seguem em pleno andamento as disputas das rodadas do final de semana do Campeonato Municipal de Futebol 7, integrando as equipes locais no torneio. No setor de obras, a empresa da Planaterra iniciou oficialmente ontem, sexta-feira, dia 17 de julho, as frentes de trabalho para o asfaltamento das ruas do centro da cidade e distrito da Fazenda Zandavalle. As obras marcam o pontapé inicial do maior projeto de pavimentação urbana recente no município de Guatambu, com investimento de mais de 3 milhões do programa Pavimenta Rural e Cidade, que faz parte do plano Acelera Guatambu, visando revitalizar 27 ruas de área central e trazer mais segurança para motoristas e pedestres. Ainda na área de infraestrutura escolar, a administração municipal assinou nesta sexta-feira, dia 17 de julho, a ordem de serviço que autorizou a empresa Moratti Construtora e Engenharia a iniciar as obras de ampliação da Escola Municipal Francisco Corá com o Ginásio Municipal. O investimento soma R$ 396 mil e visa garantir maior segurança e integração física dos alunos com a quadra de esportes, tendo prazo de execução estimado em 9 meses. O Giro Guatambu fica por aqui. Para agendar reuniões com o prefeito, envie um e-mail para o endereço eletrônico atendimento@guatambu.sc.gov.br. Para rever essas e outras notícias, acesse o site oficial em guatambu.atende.net ou acompanhe o trabalho da administração municipal no Instagram, @municipiodeguatambu. Assim, desejamos a todos vocês um excelente final de semana e até o nosso próximo programa.
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1: Boa tarde! Hoje é sábado, 18 de julho. Seja bem-vindo ao Correspondente Condá. Na mesa de áudio está Mauro Becker. As manchetes de hoje: a Assembleia de Prefeitos da AMOSC fecha o trimestre. Importância dos museus de Chapecó é tema de discussão na Câmara de Vereadores. Programa Meio Up do Sebrae lança terceira edição em Chapecó. Orquestra Sinfônica de Chapecó completa 17 anos. Estas e outras notícias a partir de agora no Correspondente Condá. Previsão do tempo conforme a plataforma Windy, neste momento em Chapecó 25 graus e esta é a máxima para o dia de hoje. Devem ocorrer rajadas de vento que passarão dos 70 km por hora até o final da segunda-feira. Estamos em alerta laranja da Defesa Civil por causa desses fortes ventos. Para amanhã, domingo, mínima de 19, máxima de 25 graus, sol com poucas nuvens, sem previsão de chuva. Para segunda-feira, mínima de 18, máxima de 24 graus, com já garoas e leves pancadas de chuva alternando entre si. A precipitação deve chegar aos 12 milímetros durante toda a segunda-feira. Na terça-feira, será um dia de muita chuva. Mínima de 18, máxima de 19 graus, com 82 milímetros previstos para terça-feira. Será uma chuva distribuída ao longo do dia e de intensidade moderada a forte. Fortalecer o empreendedorismo, ampliar a competitividade dos pequenos negócios e preparar microempreendedores para um novo estágio de crescimento empresarial. Com esses propósitos, foi lançada nesta quinta-feira, no lounge do Sicoob Maxi Crédito em Chapecó, a terceira edição do programa Meio Up, iniciativa desenvolvida pelo Sebrae, a SIC e Sicoob Maxi Crédito. As inscrições estão abertas até 15 de agosto através do site cloud.divulga.sebraesc.com.br/mei-up. O programa receberá até 120 inscrições, das quais 60 empreendedores serão selecionados para a etapa de entrevistas. Ao final do processo, 30 empresários participarão da nova jornada de desenvolvimento empresarial, construída para acelerar o crescimento dos negócios, fortalecer a gestão e preparar os participantes para a evolução de MEI para a microempresa. A terceira edição também marca a entrada de um novo parceiro na iniciativa, o Sicoob Maxi Crédito, oferecendo suporte especializado aos participantes durante toda a jornada. Segundo o vice-presidente de empreendedorismo da SIC e coordenador do MEIUP, Robert Chotto, além da seleção criteriosa dos participantes, a checada do Sicoob Maxi Crédito amplia as possibilidades de desenvolvimento dos empreendedores. Ao longo da jornada, os participantes terão acesso a mentorias, consultorias, ferramentas de gestão, planejamento estratégico, modelagem de negócios, gestão financeira, marketing, vendas e desenvolvimento empresarial. As pessoas em situação de rua em Chapecó contam com um acompanhamento especializado por meio do programa Mão Amiga. Os acolhidos, em sua maioria usuários de álcool e outras drogas, são recebidos e encaminhados para tratamento médico e terapêutico conforme a necessidade de cada caso. Além do suporte oferecido na unidade de acolhimento para pessoas de situação de rua, na linha Tafona, parte dos pacientes é encaminhada para clínicas de desintoxicação e depois para comunidades terapêuticas parceiras. Nesta semana, as equipes do programa acompanharam 9 pacientes que iniciaram o acolhimento em comunidades terapêuticas. A jornada começou na segunda-feira, quando o grupo foi conduzido até as instituições sob a supervisão da psicóloga social Débora Borges Anol e da monitora social Lívia Ávila Neckel. Após a conclusão dos trâmites de internação, a equipe técnica retornou a Chapecó. Na sexta-feira, a equipe realizou a viagem de retorno, trazendo 4 pacientes que receberam a liberação para iniciar a etapa de reinserção social. Eles passarão um período em casa com seus familiares e essa fase é fundamental para que os pacientes compreendam a evolução do tratamento e para que a equipe identifique quais dores e demandas individuais ainda precisam ser trabalhadas. A Orquestra Sinfônica de Chapecó completou neste mês de julho 17 anos. E para marcar a data, foi realizada uma apresentação na quarta-feira à noite no Teatro Municipal do Centro de Eventos Plínio Arlindo Denês. O espetáculo Conta Tua História teve repertório variado com músicas de Astor Piazzolla, Vivaldi, Tchaikovsky, Grieg e compositores da MPB. Houve a participação especial de intercambistas da Argentina e, claro, no final, parabéns para você. A coordenadora da orquestra, Melanie Grenzel, disse que o projeto da Orquestra Sinfônica tem, em média, 300 alunos e a orquestra tem 61 integrantes. Já o coro sinfônico tem 44 integrantes. A previsão é que neste ano tenha um novo concerto com releituras do rock. A Câmara Municipal de Chapecó realizou ontem, no plenário Rivadavia Schiffer, uma sessão com visita destinada a conhecer o funcionamento e a importância histórica, cultural e educativa dos museus do município. Participaram do encontro o secretário municipal de Cultura, Felipe de Quadros, a diretora-geral de Cultura, Silvia Baggio, e o coordenador dos museus de Chapecó, Leonardo Duglokenski. A agenda ocorreu por meio do requerimento de autoria do vereador Cleiton César, do Progressistas. A proposta teve como objetivo apresentar aos parlamentares as atribuições dos museus, os projetos desenvolvidos e as ações voltadas à preservação da memória e do patrimônio histórico e cultural de Chapecó, aproximando o legislativo do trabalho realizado por esses espaços. Ao iniciar a explanação, Leonardo apresentou os três espaços em funcionamento na cidade: o Museu de História e Arte de Chapecó, voltado à história política e artística do município; o Museu Antônio Celestre de Campos, focado nas áreas etnológica e arqueológica; e o Museu da Colonização de Chapecó, que trabalha estes aspectos. Além disso, foi anunciado que os museus do centro preparam uma nova exposição de longa duração para novembro, intitulada Caminho da Roça Virou Asfalto, sobre a industrialização de Chapecó. Também foi destacado o convênio com a Secretaria de Educação, por meio do programa Visitando os Museus, que leva turmas do ensino fundamental da rede municipal aos espaços às terças e quintas-feiras. A Assembleia Ordinária da MOSC, realizada ontem, teve como um dos seus pontos centrais o fortalecimento do suporte técnico regional, a articulação de cadeias produtivas e o alinhamento de obrigações legais dos municípios. O encontro de prefeitos da região marcou a apresentação de novos profissionais da associação, a avaliação do GISMA deste ano e o anúncio de apoios estratégicos para o desenvolvimento econômico do Oeste. Vamos então a todas as pautas desta Assembleia. No início dos trabalhos, a Assembleia apresentou e aprovou de forma unânime a prestação de contas das atividades financeiras e fiscais da MOSC, reafirmando o compromisso com a transparência. Durante o encontro, os gestores realizaram uma avaliação extremamente positiva dos jogos de integração dos servidores municipais da microrregião da MOSC. Anfitrião da edição, o prefeito de Pinhalzinho, Alessandro Beltrame, agradeceu formalmente a expressiva participação de todas as delegações, destacando que o sucesso dos jogos reforça o espírito municipalista e a integração entre as cidades. Na sequência, o prefeito Alessandro abordou a organização dos produtores de leite da região, que avançam na articulação para fundar a Associação Catarinense do Setor. O projeto, focado em criar um canal robusto de representação para atender e defender os interesses da categoria, conta com o apoio direto da MOSC e também de todos os municípios associados, além de outras associações parceiras. Atualmente, a iniciativa está na fase de elaboração de estatuto, contando com a assessoria técnica do setor jurídico da MOSC. Durante o debate, os prefeitos reforçaram a urgência de fortalecer a cadeia produtiva por meio dessa união organizada, como resposta necessária e estratégica para mitigar as seguidas crises que o setor leiteiro vem enfrentando. A gestão das políticas de saneamento básico ganhou destaque com a intervenção do assessor tributário e de movimento econômico da MOSC, Luciano Deon. Ele orientou as prefeituras sobre os prazos e os procedimentos para o preenchimento e atualização cadastral no Sistema Nacional de Informações sobre o Saneamento Básico, base de dados regulatória, que é critério essencial para que os municípios continuem aptos a captar verbas federais de infraestrutura. Na mesma linha de conformidade legal, foi divulgado que a MOSC vai disponibilizar uma capacitação técnica sobre o novo sistema digital do Cadastro Ambiental Rural, para garantir que as equipes locais estejam plenamente atualizadas com as novas ferramentas operacionais da plataforma. A associação disponibilizará uma vaga de treinamento para um representante por município. Reforçando o corpo técnico interno da MOSC, o turismólogo Jackson Basso apresentou as primeiras diretrizes para o fortalecimento do turismo regional. O foco inicial está na coleta de dados, mapeamento das estruturas existentes e

0: Os prefeitos da MOSC participaram de uma agenda externa, uma visita institucional à Casa de Acolhida João Piltz em Chapecó. Organizada pelo prefeito de Chapecó e presidente da MOSC, Valmor Scolari, a partir de um convite da coordenação do espaço, a iniciativa levou grande parte dos líderes políticos do Oeste a conhecerem pela primeira vez a estrutura que serve de porto seguro para milhares de famílias da região todos os anos. O impacto e a relevância social do abrigo são traduzidos em indicadores expressivos. Somente no primeiro trimestre deste ano, a instituição acolheu 5.500 pessoas entre pacientes e acompanhantes e serviu mais de 20 mil refeições. A proposta de apresentar esses dados e a estrutura física aos gestores visa abrir canais para que moradores de municípios vizinhos possam utilizar o local como ponto de apoio e permanência provisória durante o dia, enquanto realizam exames e consultas em Chapecó. O encontro também estimulou o debate para que as prefeituras da microrregião passem a estudar a viabilidade técnica de firmar repasses e convênios financeiros de mútua cooperação. O objetivo é criar um modelo de financiamento compartilhado que ajude a custear os gastos de manutenção e garanta a sustentabilidade do atendimento humanizado prestado pela Casa João Piltz. A gestão de riscos integrou a pauta por meio do Coronel Walter Parisotto, diretor da Defesa Civil de Chapecó. Ele estendeu um convite para a participação de uma formação especializada sobre o plano de contingência para atendimento de múltiplas vítimas. O treinamento técnico disponibilizará duas vagas para as equipes de defesa civil de cada um dos municípios associados à MOSC. A pró-reitora da ONU Chapecó, Andréa Marocco, e a coordenadora de extensão, Franciele Kuhn, propuseram a formalização de convênios entre as prefeituras e a universidade no âmbito do programa Universidade Gratuita. A intenção é fazer com que os estudantes bolsistas realizem suas horas de contrapartida obrigatória, prestando serviços diretos para suprir as demandas das secretarias municipais, em áreas como saúde, educação, assistência social e engenharia. Os prefeitos também receberam o agente de inovação do Oeste de Santa Catarina, Gilberto Júnior, responsável pela articulação regional dos programas Avança SC, Educação Empreendedora e SC Mais Inovação. Gilberto apresentou mais detalhes dos projetos para uma melhor articulação com os municípios. O secretário de Desenvolvimento Econômico da Prefeitura de Chapecó, Márcio da Paixão, convidou os gestores para a segunda semana de inovação e empreendedorismo, que ocorre de 17 a 21 de agosto no Centro de Eventos Plínio Arlindo Denez. O prefeito de Chapecó lembrou que o evento foi instituído no calendário oficial por uma lei municipal do ano passado, devido à sua relevância em compartilhar conhecimentos que auxiliam tanto o setor privado quanto o poder público. A programação contará com nomes de impacto nacional, como o geofísico Sérgio Sacani na abertura, dia 17, e o pesquisador Gil Giardelli no dia 18, abordando tecnologia e robótica. O evento se sediará ainda ao Chap Hub Inovação em Saúde, o Seminário Internacional de Desastres de Origem Eólica e painéis sobre o agronegócio e o empreendedorismo feminino. As inscrições já estão abertas através dos canais oficiais da Prefeitura de Chapecó. Esta, então, foram todas as pautas. O resumo, este foi, da Assembleia de Prefeitos da MOSC, ocorrido ontem. O correspondente Condá termina aqui. 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Fica agora com o informativo da BRF. Hoje não teremos edição noturna do correspondente Condá, que volta na segunda-feira ao 12:40. Mais notícias durante o Super Sabadaço a partir das 14 horas. 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Boa tarde.
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0: Boa tarde, estamos iniciando pela Condá FM, mais um informativo BRF. Hoje é sábado, dia 18. Programação de carregamento dos lotes de frango. Ezequiel Lemes carrega domingo, 19h20. Luciano Faquina, Averion segunda aos 40 minutos. Itamar Lanner, Averion segunda a 1 hora. Luciano Faquina, Averion 2 segunda a 3 horas. Ivani Salvani, segunda a 6 horas. Itamar Lanner, Averion 2 segunda a 7h50. Adélio Scheibel, Averion 3 segunda a 10 horas e o 2, 10h30. Programação de carregamento dos lotes de pelúcia. Claudemir Poça, todas as fêmeas, 6.156, domingo, 23h30. Edemar Pereza, todos os machos, 5.280, domingo, 23h30. Edemar Pereza, todos os machos, 5.231, segunda, 3 horas. Luiz Castaneira, todas as fêmeas, 6.213, segunda, 4 horas. Osmar Saquete, todos os machos, 3.360, segunda, 7 horas. Ângelo Tucci Neto, todas as fêmeas, 5.916, segunda, 8h30. Osmar Saquete, todos os machos, 3.360, segunda, 9h40. Osmar Saquete, todos os machos, 3.287, segunda, 12h20. Ângelo Tucci Neto, todas as fêmeas, 5.917, segunda, 13 horas. Walter Braghini, todas as fêmeas, 5.150, segunda, 14h30. Ademir Rebelato, todos os machos, 7.131, segunda, 23 horas. Terça-feira, frangos, Amélio Dalpiva, Valdir Simer, Paulo Pucci, José de Melo, Ezaquiel Rosa, Demir Lucatel, Alcir Ferla, Adélio Scheibel, Perus, Margarida Vanasa, Ademir Rebelato, Diógenes Rosa, Cláudio Cadore, Ademir Rebelato, Alves Juliati. Para quarta-feira, frangos, Alcir Ferla, Jolivan Babice, Lino Catani, Marivane Prece, Valdecir Solivo, Zílio Gabriel Perus, Gerson Graciani, Vanderlei Kozioloski, Irineu Pedroso, Wilson Zene, Ademir Rebelato, Wilson Zene, Gerson Graciani, Irineu Pedroso, Irineu Marafão. Segunda-feira receberão Piruzinhos, Adurício Elce, 10h40. Terça-feira receberão Pirus de 28 dias, Arcângelo Bernasconi, Eloy Maldani, Adriano Toniaso, Irvalene Batista. Na terça-feira, dia 21, serão retirados os perueiros Vanderlei Guarese. Segunda-feira receberão Pintinhos, Gimar Prestes, Avelho 2, 12 horas, Pedro Zabote Sobrinho, 12 horas, Flávio de Oliveira, Avelho 4, 14h30, Claudio dos Santos, Avelho 3, 15h30, Gimar Prestes, Avelho 1, 16 horas, Flávio de Oliveira, Avelho 5, 18h30, o 2, 19 horas e o 3, 20 horas. Na terça, Flávio de Oliveira, Genuir Wagner, Gilberto Rampazzo, Vitorino Nalim. Na quarta, Greiço da Cunha, Ivar Romano, Pedrinho de Melo, Renato Baldeceira, Valdemar Trevisol. Avicultor, alguma dúvida? Ligar aqui na rádio. Telefone 3361-3110. Informativo BRF volta segunda-feira, 12h30, com mais informações.
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0: Vai esquentar a chapa, vai ferver o que suco, minha gente. Boa tarde, boa tarde, boa tarde pra você do outro lado do rádio. Estamos chegando com mais um Som da Terra aqui na Conda FM, neste sabadão. Inverno brasileiro, inverno no sul do Brasil, mas hoje a temperatura está maravilhosa, né? 25 graus é a temperatura, que coisa boa, hein? Sábado aproveitável na capital do Oeste. E você, tá fazendo o quê? Tá por casa, tá lidando, tá aproveitando daquele jeito aí no pátio com o radinho ligado, obrigado pela audiência. Você que tá limpando o apartamento, passou a semana toda na correria, né? Tirou aí o sábado de manhã pra dar aquela descansada boa, agora tá dando aquela organizada. Mas o radinho ligado por aqui na Conda FM. Juntinho com a gente, você que tá na estrada, você que tá pegando a BR-282, você que tá indo sentido Rio Grande do Sul, você que vai pro Paraná e leva a gente de carona, obrigado pela sua audiência, você que tá rodando aqui pela cidade também, né? Tá sempre ligado na Conda FM, um abraço pra você! Meus amigos, aí também nas comunidades do interior, também sempre ligados, o radinho sempre sintonizado aqui na melhor, na Conda FM, 50 anos de história. São 50 anos de história pra bem informar e também pra alegrar o seu dia. Até as 14h, Som da Terra comigo, Mauro Becker, e você aí do outro lado do rádio participando com a gente, né? 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
0: Que sábado lindo, né? Que sábado lindo, gente. Que maravilha. E olha só, este sábado antecede aí há um ano de Som da Terra. Dá pra acreditar? Já estamos por aqui há um ano, gente. Um ano de Som da Terra. É sábado que vem, vamos comemorar, né? Sábado que vem. Na verdade, no domingo que vem, dia 26, né? Mas como não fizemos o programa no domingo, né? Já vamos comemorar sábado que vem, né? Isso é um aninho de história por aqui. Você, claro, você faz a diferença com a gente. E lembrando sempre, né? Você participa com a gente, manda seu recado, nosso WhatsApp é o 3361-3110, 3361-3110, manda seu recadinho, participe, peça sua música, dê o seu alô. É bom demais estar com vocês aqui sempre, sempre, aos sábados, logo depois aí dos informativos, né? Chegamos por aqui na Conda FM, com certeza levando muita alegria, muita música, muita coisa boa pra você, tá certo? E também informação, tá? Informação aqui que vem do jornalismo, André De Lázari mandando as informações pra gente aqui. Olha, pra você que tá pegando a BR-282 no quilômetro 540, rodovia totalmente bloqueada em razão de acidente de trânsito, tá? No momento não há previsão de liberação. É a nota aí da PRF para você que tá ligadinho com a gente. Então, em Chapecó, no quilômetro 540 da BR-282, pista totalmente bloqueada em razão de um acidente de trânsito. Meio-dia e 41, a gente tá começando, sabe com quem este mês? Com os Serranos, né? Esse grupo gauchesco que tem sua marca aí nos bailes. A marca dos Serranos é maravilhosa, né? Achar palavras corretas aqui, a gente tenta... Mas, assim, é um dos grupos referências da música gaúcha. Música fandangueira, né? Música de fandango. Mas tem mais de 50 anos de história. Também já participou em festivais aí. Tem lá nos festivais, os grandes festivais do Rio Grande do Sul. Me vem à cabeça aqui música Tertúlia, interpretada pelos Serranos também. Música Veterano, também interpretada pelos Serranos. Foi destaque aí. Foi campeã, né? Nos Nos concursos, né? Nos concursos de música tradicionais aí, tradicionalistas, né? É, e na interpretação dos serranos. E tem uma imensidão de música, sabe? É tanta música boa aí, né? É, dos serranos. Pra você que é de bailanta, que gosta de ir pras bailantas, né? É, mesmo quando não é baile de CTG, sempre sai uma dos serranos, né? Sempre sai. E uma das que sai é essa aqui, ó. Não tem quem aguenta que gosta de dançar, que não vai arrastar a cadeira pro lado agora, fazer espaço na sala, pegar a patroa e dizer, vem pra cá que vamos dançar essa, né? Ô Nido, tá ligadinho aí, ó? Chama a patroa e vamos dançar.

0: Abrindo a programação musical do Céu Som da Terra. Os Serranos.
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0: É isso aí, de volta por aqui, meio-dia, 49 minutos, 25 graus a temperatura, sabadão, 18 de julho de 2026. Que alegria, que maravilha, que bom estar por aqui, alegrando a sua tarde de sábado na Conda FM. É muito bom, é bom demais estar por aqui. E claro, não tem nada melhor de estar por aqui e de saber que você tá aí do outro lado do rádio, na companhia da gente. Ouvindo a programação da melhor Conda FM, 50 anos de história. Procura da A procura da felicidade, você tá no lugar certo, você tá no lugar certo, minha gente. 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Quem tá feliz não... Vou dar um abração pro meu amigo Jair e pro Tito. Mas que tal a dupla que estão fazendo a poda, né? Estão fazendo a poda das pareiras, né? Preparando aí a nova safra de uva que vem pela frente lá na Cantina Baldiceira, no Alto da Serra. Que coisa maravilhosa, hein? Ficaram de me mandar recado daqui a pouquinho, né? Vamos ver se não vão esquecer, né? Jair comprou uma ferramenta nova, né? Uma ferramenta nova pra poda ali que não machuca tanto a mão, né? Diz que já tava meio, não sei, meio estranho essa prova, tá meio delicado, meu companheiro, velho. Diz que não tava mais aguentando apertar o alicate lá pra podar, comprou um elétrico agora, né? A bateria. Mas é uma facilidade, me mandou um videozinho hoje de manhã, mas é a tranquilidade que eu vou te contar uma coisa, hein? Dona Carolina Kijerski, do Modanese EFAP, boa tarde, Mauro! Todos ouvindo a 98.9, Som da Terra! Abraços, Deus abençoe e proteja todos nós. Amém, Dona Carolina! Abração pra senhora, tudo de bom, obrigado pela audiência! Quem tá comigo, boa tarde, Mauro, na escuta de aniversário hoje. Olha só, que coisa boa, hein? Só de boa com a família, abraço ao Rosângeles. Parabéns, Rosângeles! Felicidade, saúde, sucesso! Que Deus abençoe, muito saúde, né? Saúde. O resto a gente vai dando um jeito, né? Abraço, querida. Obrigado pela audiência. Um abração pra família também aí, tá? Ei, fazer aniversário no sábado é certo que tem que pagar aquela carne, né? Ai, ai. Quem tá comigo? Boa tarde.
1: Boa tarde, meus amigos.
0: Opa!
1: Aqui é Ademar Nostrosa. Gostaria de ouvir aí. É. Lírio Saldanha.
0: Diga lá.
1: Lírios e Avenas. Um forte abraço. Um iluminado final de semana. E bora pra casa, porque por hoje é só ajudar a patroa de pagar.
0: Hoje abraço. Deu. Tudo de bom. Valeu, meu querido. Forte abraço, tudo de bom. Obrigado pela audiência. Daqui a pouquinho a tua, tá? Vou dar um abraço pro Tony Neto, tá ligado com a gente, né? Grande Tony Neto, figuraça. Quem tá comigo também? Boa tarde.
2: Boa tarde, Mauro Bel.
0: Opa!
2: Wilson de Oliveira, rodando o aplicativo aí, homem.
0: Ô, seu Wilson.
2: Ligado nesse programa maravilhoso aí. puder tocar uma música pra nós, você toca aí, Amada Minha.
0: Amada
2: Grande
0: Minha.
2: Abraço.
0: Os Reis do Baile. É boa demais, é boa demais. Eu vou pedir, seu Wilson. Olha só, eu tenho programada aqui uma dos atuais. Eu rodo a Amada Minha mais pra frente, então, tá? Pra não ficar muito. Duas dos atuais aqui, como o programa é uma hora e pouquinho, tentar não tocar os mesmos artistas, né? Mas eu rodo, mas lá pro finalzinho eu rodo a Amada Minha, pode deixar comigo, tá bom, seu Wilson? Um abraço pro senhor, tudo de bom. Quem tá comigo? Boa tarde, Mauro. Estou na escuta, Sérgio Corradi do Guatemala. Vazar, certinho! Que show, velho, lá do musical Coragem Marinheiro, né? Tá ligado com a gente, um abraço, meu querido, tudo de bom, tá? Obrigado pela audiência, figuraça, hein? Agora tem que sentar, tomar um mato e contar um caos, né, Serginho? Ei, coisa boa, hein, gente? Quem tá comigo também, deixa eu ver aqui. Ah, aqui, olha só, né? Quem tá comigo?
3: Boa tarde, Mauro Becker, tudo bem?
0: Certinho.
3: Eu queria ouvir uma música do Gene Geno, Vou Gastar o Barão.
0: Vou Gastar o Barão? Será que é essa?

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0: Boa, coisa boa, hein? 13 horas 2 minutinhos. Tava pensando aqui enquanto tava fora do ar, olhando o relógio passar aqui. Caramba, isso aqui tá igual quando a gente vai na bodega jogar uma sinuca sem a mulher gostar muito da ideia, né? Passa que tá doido, né? Voa o tempo, gente. É 1 da tarde. Que é isso? Vou congelar o botãozinho aqui pra mim ficar mais tempo. Vou lograr o Moisés Padilha. Quando ele chegar, vou dizer pra ele: olha aqui, ó. Não, não, não, não, senhor. Aqui, ó. Não é 2 da tarde ainda, né? Ah, bom demais estar aqui com vocês, gente. É bom demais estar aqui com vocês, gente. Que coisa boa. Eu adoro, né? Eu adoro. É uma coisa que eu tenho uma paixão muito grande de estar aqui todo sábado, levando alegria para você, levando música boa para você que tá aí do outro lado do rádio, você que tá por casa, você que tá trabalhando também, né? É, leva alegria. Porque o rádio precisa também, tem esse papel, esse dever, né? Claro, aqui o Grupo Condá, ele preza muito pela informação e a Condá FM muito em especial, e é maravilhoso, tá? Tem uma história linda nesse contexto. Mas como eu não sou do meio jornalístico, eu já venho para aquele mais assim de folia, de bagunça, né? De animar, de sabadão, de festa, né? Eu acho que tá dando certo, né? Tá dando certo. Sábado que vem fecha um aninho aí. Acho que tô quase passando o teste aí. Ai, ai, ai, ai. O que você acha, hein? Quase um ano aqui nas frentes do microfone da Condá FM. Tá legal? Tá bonzinho assim? Tá tudo certo? Tão gostando? É? O estilo tá mais ou meninho? Dá pra contratar o guri? Ai, ai, sábado que vem a minha ideia, tá? A minha ideia é fazer uma programação um pouquinho diferente, tá? E hoje também aqui vocês podem ir participando, mandando um recadinho, né? Pode mandar recado pra cá que a gente vai atendendo vocês, né? Mas sábado que vem eu tô com a ideia de fazer o seguinte, tá? Eu já vou meio que deixar combinado aqui com vocês. Eu durante a semana vou fazer a seleção de algumas músicas que eu gosto muito, que são músicas mais animadas, mais pra cima, e vou atender vocês no seguinte: vocês mandando o recadinho de vocês, né? Mandando o recadinho de vocês, dando um alô, dizendo onde tá, né? Isso sábado que vem, tá, gente? Hoje tá valendo tudo, né? Tá normal. É só uma ideia aqui que eu estou construindo pra comemorar esse primeiro ano aqui. Vou trazer músicas assim, músicas mais embaladas, mais pra cima, né? Música gauchesca, música sertaneja, música de bandas aí, nessa pegada, no próximo sábado. Agora, vocês também têm que participar, né? Dá o seu alô, dizer que tá em casa, tá escutando, né? Dizendo, olha, gosto, não gosto, pode falar, não tem problema, quer mandar recado e áudio, pode... Eu não gosto da tua programação, aí acho que tu fala demais. Não, eu gosto, acho que tem umas músicas legais aí, fala bem. Pode dar uns elogiozinhos também, né? Porque senão daqui a pouco me derrubam da cadeira. Ai, ai, ai, tá certo então. É, tem participação por aqui? Ah, sim, gente, tem um recadinho aqui, ó. É, deixa eu falar pra vocês aqui, tem um recado do Eleandro lá da Bombana Automóveis. Alô, Eleandro, boa tarde, fala, meu amigo.
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0: Aí o recadinho, então. Valeu, Eleandro. Abraço forte. Tudo de bom pra vocês aí. 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E o recado do Eleandro. A 150 por minuto. Alô, boa tarde!
2: Boa tarde, Mauro.
0: Opa. Eu, Caruso. Fala, Caruso.
2: Pois é, vamos ter que se encontrar, se eles me conhecem, eu te conheço também, vai saber, né?
0: Até, é só me convidar para um churrasco?
2: Com esse trabalho, vamos parar uma hora dessa, nas encruzilhadas, vamos conversar.
0: Prusia. Tá bom? Essa semana...
2: Eu falei com o Joro, essa semana ali,
0: tá.
2: Tava pintando as ruas da cidade do Guadambu,
0: acho
2: que você viu. Manda um alô lá que.
0: Figuraço de ouro, hein?
2: Agradecendo, é claro que tem os.
0: Eu tô devendo uma visita, né, lá pra ele.
2: Uhum. A gente tenta embelezar a cidade, mas tem sempre os abençoados que passam por cima da tinta mole, é complicado.
0: É, povo... é parte do brinquedo, né? Tem gente que
2: é. Dá com o povo, não é fácil. Mas
0: parte do brinquedo.
2: Falei com o Jura, amigo, na hora que tava pintando aí na frente da farmácia da Jaque ali.
0: Uhum.
2: E ele pediu pra ver com o Mauro, com o pessoal da rádio, né?
0: Uhum.
2: Tem a música que eles gravaram, o Jura, de Jorinho,
0: uhum.
2: De 1977, me parece.
0: Uhum.
2: A homenagem à Chapecoense. Mas com o Jura de Jorinho. Tenta achar aí, uhum. E lança pra ele lá pro povo do Guatambu.
0: Tá.
2: É uma música boa, né?
0: Uhum.
2: E pro pessoal da fazenda da Vale, de Fiore, enfim, todas as comunidades. E manda pro Dior lá e pro João Adilson da Pio, lá da Xalanda e o Paulinho Pintor.
0: Valeu.
2: Um abraço, Mauro.
0: Valeu, Caruso.
2: Vamos conversando.
0: Show de bola. Mas viu, Caruso, se quiser me ver, é só me convidar pra um churrasco. Mas tá fácil, homem do céu. É, quem quiser me conhecer, é só me convidar pra um churrasco, minha gente. Que coisa fácil de resolver, hein? Ai, ai. Um abraço pra ti, Caruso. É, eu vi essa semana aí, essa semana vocês pintando as faixas, né? Ficando, eu acho que assim, ó, comentei outro dia com o Nelson Kronbauer, tá? Me encontrei com ele no meu trabalho e comentei com ele o quanto Chapecó é bom nisso, né? Chapecó é bom nisso, na identificação das ruas, placas, iluminação pública, tá? Por ser uma cidade de um porte, é a maior cidade aqui da nossa região, né? Da região oeste. E tem essa pegada legal porque principalmente quem vem de fora, né? Quem vem de fora à noite, por exemplo. Quanto é importante ter uma boa identificação, a faixa pintada, né? Não uma faixa apagada, né? Que a pessoa realmente saiba como se conduzir no trânsito. Porque falava com o Nelsinho e dizia, olha, fui para umas cidades vizinhas aqui, cidades grandes vizinhas, né? Cidades de porte próximos aí, de porte de Chapecó, né? Não tão grandes quanto de Chapecó. Mas tem essa deficiência, Chapecó tem esse olhar, né? Esse carinho com a população. E isso que vocês estão fazendo em Guatambu também, Caruso, é maravilhoso porque... identificar realmente, né? Tá pintado lá já há muito tempo e já foi se apagando, né? Os veículos vão passando em cima, né? Vão passando. Eu sei que gerou um pouquinho de transtorno, porque realmente tem que trancar a via ali para poder, mas tem como contornar, tem como dar a volta, como, né? Quero ser tranquilo, eu vi que vocês foram fazendo aos poucos, né? De quadra em quadra ali, então não ficou tão complicado não, mas enfim, né? Faz parte, né? Precisa também. É a compreensão da população nesse sentido, né? Valeu, Caruso. Um abraço forte pra ti. Tudo de bom, querido, tá? Obrigado pela participação e um abraço especial pro seu Joro, que tá na escuta lá no Porto Xalanda. Eu tô devendo uma visita, já falei aqui no microfone, tem que ir pra lá. Joro, falei com o Chiru Pompeu também, tá? Chiru Pompeu tá no compromisso. Essa aqui que você me pediu, eu não tenho aqui na playlist, tá? Mas eu vou trocar uma ideia com o Chiru aí, ver se a gente consegue trazer ela pra rádio aí. Valeu! Um abraço forte para vocês, obrigado pela audiência. Quem tá comigo? Boa tarde, Mauro. Tudo bem? Gabriela. Se possível, tocar uma música. Música Coisa de Deus. Um ótimo final de semana a todos os ouvintes e a vocês do programa. E desde já agradeço por atendida. Já já a gente roda para ti, tá bom, querida? Um abração, obrigado pela audiência. Quem tá comigo? Boa tarde, Michele, mandou só boa tarde. Oi, Michele, tá falando da onde, querida? Manda aí pra gente, tá bom? Um abração, tudo de bom. Quem tá comigo? Boa tarde, Mauro, aqui o Pedro Toledo do Esplanada. Quero pedir uma música, Sampião Carreiro Pardinho, né? Só pra curtir, se for atendido, agradeço. Claro, daqui a pouquinho a gente traz pra ti, tá bom, querido? Vou trazer música na programação pra você que tá ligado. Agora são 13 horas 11 minutos chegando. Essa aqui que é bonita demais. João Luiz Correia. E o pau que dá cavaco.

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1: Rick Renner, linda demais essa canção, hein? É coisa de Deus.
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1: Neste sábado maravilhoso, 26 graus de temperatura.
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1: É coisa de Deus.
0: De
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1: Que coisa maravilhosa, que sábado lindo, sábado abençoado, dia 18 de julho, já se foi metade do ano, hein? É, estamos por aqui em véspera de comemoração de aniversário do Som da Terra. No sábado que vem comemoramos um ano de programação do Som da Terra aqui na Conde FM. Graças a você que tá aí do outro lado do rádio, né? Sempre levando a gente de carona no seu carro. Também nos ouvindo aí na sua casa, seu apartamento, seu sítio. Você na propriedade, você que tem o radinho aí no aviário, você que tem o radinho no trator também. Você que tá com o celular ligado, né? Celularzinho ligadinho aqui na programação, né? Via internet. Um abraço pra você também. Tem uma galera aí que tá me mandando recado, eu tenho que olhar no particular aqui também, porque o pessoal manda no particular e eu acabo, né? Tem uma galera que tá me mandando recado aí. Tem uma turma, eu vou usar a expressão aqui menos invasiva possível. Mas são uma jaguarada. Aí estão querendo combinar um churrasco pro sábado. Disse, beleza, fizemos, mas sábado à noite, né? Que sábado é meio-dia, tem que trabalhar. Aí, o Mauro faz programa. Tá um caquedo, não? Não, vocês têm que... Olha, eu me arrumo cada amizade. Fala sério, né, gente?
0: Apesar de solteiro um pouco...
1: Ai, mas é divertido, é bom, né? Eu sei que brincadeiras... Brincadeiras que são saudáveis, né? A gente tem umas amizades aí muito, muito boas, né? Mandar um abraço aí para os meus amigos do Grupo Os Mió. Mandar um abraço também pro pessoal do grupo lá. Vai sair, né? Vai sair. Faz uns 2 anos que é para sair um churrasco, mais ou menos, né? Mas agora tem um grupo, né? Vai sair. Assim vamos indo, né? Falar em churrasco, mandar um abraço pro Mauro Belé lá na linha Batistello, que amanhã, acho que nós devemos se entreverar por aí, né, tio Mauro? Abração forte pra ti, a família aí, até amanhã, hein? Quem tá comigo também, deixa eu ver aqui, vamos pôr no ar, né? Quem tá comigo, boa tarde.
3: Boa tarde, Mauro Becker.
1: Opa!
3: O nosso programa especial de sábado.
1: Bom demais, né?
3: Que coisa mais boa. Eu escuto sempre esse programa aí. É o Onival do Bela Vista.
1: Ô, seu Onival.
3: E ofereço o programa aí.
1: Diga lá.
3: Para todos os pessoal aí que está escutando. O Ademir lá do Colégio Agrícola.
1: Ah, tá ligadinho, né?
3: O Ederli, o Alvorada e todo o pessoal do Porto Chalana.
1: Aí, ó, falar em Porto Chalana. Valeu, seu Nival, obrigado, tá? Um abração pro senhor, tudo de bom. Vou mandar um abraço também pro meu compadre João Valmor, né? Deve estar por casa, jogando uma sinuquinha, né? É a comadre, como é que tá aí? Já agora já tá habilitada pra jogar uma sinuca? É que a primeira vez que nós fomos lá, nós quase obrigamos ela a jogar, né? E deu um baile em nós ainda, dizia que não sabia jogar. É sempre assim, né? Sorte de principiante ou será que ela tava querendo dar uma conversada em nós, né? Quem tá comigo, boa tarde!
4: Boa tarde, Mauro! Aqui é o João da minha Joãozinho! Mauro, esse solzinho maravilhoso, hoje vou me obrigar a ir pra piscina.
1: Tá com água gelada,
4: homem?
1: Um
4: forte abraço, Mauro! Uma boa tarde!
1: Valeu, Joãozinho! Mas tá gelada a água da piscina, homem! Como é que tu vai pra piscina? Só se tu fizer um fogo ali pra esquentar a água, homem. Valeu, Josinho. Um abraço pra ti, querido. Obrigado pela participação. Quem tá comigo?
5: Boa tarde, Condá. Aqui é a Sônia Maria do Engenho Bravo. Eu também estou ligadinha na Condá.
1: Que coisa boa.
5: Um abraço, bom final de semana.
1: Um abraço, querida. Tudo de bom. Obrigado pela audiência. Condá, essa é a minha preferida, né? Valeu, valeu. Obrigadão, hein, querida. Um abraço, valeu, Sônia. Tudo de bom. Quem tá comigo?
6: Romário Beck.
1: Opa.
6: Boa tarde. João Fonseca aqui do Bairro Fatos.
1: Ô, João.
6: Roda a música aí. Com as irmãs Freitas, Borboleta.
1: Borboleta.
6: Pra tá aqui pra minha querida e linda Helenice. Vai pra elas a música.
1: Tá bem casada.
6: Aquele abraço, Mauro Beck.
1: Até mais. Valeu, meu querido. Um abraço pra você, pra patroa também, né? Tá bem casada, né? Ela em casa também tem a bem casada, né? Deve estar me escutando. Tomara que esteja, né? Porque senão... Ela que depois puxa a orelha, né? Pare de falar bobagem. Ai, ai. Tá bom, daqui a pouquinho eu rodo pra vocês, tá? Um abração, obrigado pela audiência. Quem... mandar um abraço aqui, então, agora sim, né? A Michele, do Bairro Universitário, primeira vez que escuto você. Ah, que legal, querida. Valeu, um abraço, tá? Tá pedindo música com Zezé de Camargo e Luciano, né? Zezé de Camargo e Luciano! Eu vou trazer a segunda aqui, tá, Michele? Obrigado pela audiência, tudo de bom. E fica com a gente, né? Todo sábado tem encontro por aqui, a partir do meio-dia e meia, Som da Terra, até as 14h, com muita música boa pra você, tá? 3361-3110, o nosso WhatsApp, participe com a gente, mande seu recado, dê o seu alô por aqui na programação. Vou trazer agora o... quem? Ah, claro, ele, Tony Neto, chegando na programação, 25 horas. Pois saiu o cachê, né, Tony?

0: Zezé de Camargo e Luciano. Dois corações e uma história. Música romântica também por aqui, né?
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0: Só César Menotti e Fabiano pra chegar nesse timbre, né? Uou!
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0: É, peraí. O que aconteceu aqui no meu sistema? O que, que foi? Eu tô no ar. Tô no ar aqui, eu fiz uma bagunça aqui, gente. Ai. Fiquei procurando música aqui enquanto tava tocando as outras, fiquei olhando as coisas, né? E aí, faltou, sabe o quê? Um detalhezinho, coisa mínima, mas tá resolvido. Deixa eu ver, só ver se eu vou conseguir fazer, dá certo agora, né? Deu certo. Quem sabe faz ao vivo, falava o Faustão, né? Mas às vezes dá umas apertadas. Ai, não é fácil, né? A gente atender. Tava atendendo aqui o pessoal no WhatsApp também. Preparando música aqui, organizando também. Tô devendo música aí pro pessoal, né? E aí acabei fazendo uma confusãozinha. Mas tá resolvida, né? Tudo certo, né? Faz parte do break. Ao vivo é assim, né?
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0: Olha só, agora são 13 horas 32 minutos, 26 graus a temperatura neste sábado. Não vá fazer que nem o Joãozinho se atirar na piscina, que a água tá gelada, é? Ah, tem aquecimento, né, João? Ah, daí tá tudo certo, hein, né? É, dá vontade, né? A galerinha hoje deve...

0: certeza pedir pro vovô e pra vovó, o papai e a mamãe aí pra levar pra sorveteria, né? Querem um sorvetinho, um picolézinho? Ah, conheço a galera, hein? Sei bem como que é, né? Sei bem como é que é. Ah, mas hoje pode, né? Hoje tá calor, hoje pode, hein? Manda um abraço pro pessoal lá do Vederte, a galera lá do Conselho da Comunidade, né? Tá organizando aí o primeiro baile de casais do Vederte, né? Dia 19 de setembro, já põe na agenda aí, tá? Já põe na agenda aí. Tá marcado, tá oficializado, dia 19 de setembro, o primeiro baile de casais da Comunidade Católica do Vederte. E ingressos a partir de semana que vem já tem ingressos disponíveis para venda, pelo que o pessoal tá me informando. E chope à vontade, né? Quem não gosta? Música boa. 4 horas de bailanta, né? Com milança. Ei, coisa boa, hein? Abraço aí, pessoal. É 220 o casal, né? 220 pila vai ser lá na linha Simoneto, né? É o pessoal aí, nós lá do Vederte, nós, porque faço parte do conselho, ainda não temos sede própria, né? Estamos pleiteando ainda aí a aquisição de um terreno para construir nossa igreja e tudo mais. Mas estamos aí, firme e forte, né? Lidando dele que dele. Então, convite para você, 19 de setembro, tá bom? Tem recado por aqui, quem tá comigo? Boa tarde.
1: Ô Mauro, como é que é, Titão, aqui? Ele tá falando muita mentira aí, bem casada, não sei o que, tá em casa escutando.
0: Vamos rachar uma lenha, vocês.
1: Alô, como é fácil pegar o microfone ali e mentir, pô.
0: Malão, eu falei que eu tô bem de amigo, né? Vamos carpir um lote. Que isso?
1: Até, ó, Titão até ficou sem palavra aqui, ó.
0: Vocês são os Jaguara. É, estragaram que eu fui largar no ar sem escutar, né? Acabaram comigo, né? Você foi minha moral em casa. Vocês são caquedo mesmo. Ai, ai, 13 horas 34 minutos. Um abraço pro Jair e pro Titão, que estão ligadinhos com a gente. Estão lá, estão podando as pariras, né? Estão escutando, mas não me faça mais fiasco desse de mandar esse tipo de áudio, né? Um abraço pro Pedro Passamai também, nosso colega. Tá na estrada aí, passou, disse que foi pra EFAP e lembrou que eu tava trabalhando. Disse, vou escutar o Mauro, hein? Um abraço aí, Pedro. Um abração, tudo de bom, bom fim de semana. O André me mandou aqui que a pista lá na 282 foi anunciada hoje no início do programa, tá liberada, tá? É só pegar o recado do André aqui porque acho que teve vítimas, né? Teve vítimas, deixa eu só confirmar aqui.

0: como foi, né? É... não sei como é que foi a dinâmica, né? Do acidente. É porque pode ter ocorrido alguma coisa inesperada, claro, pode estourar um pneu, pode, né, ter um buraco, ter que desviar e tal. Mas é sempre importante a gente ter cautela na estrada, tá? Isso dentro da cidade, isso nas rodovias, isso nas estradas no interior também, tá? Então, muito, muito cuidado para você que tá no trânsito. E, Tito, eu vou tirar essa maquininha aí pro Jair, que tá sobrando tempo dele mandar esses áudiozinhos, né? Tá com essa maquininha aí que facilitou a vida dele, daí ele tá... é, ele tá ficando meio folgadinho, né? Manda esses recatinhos engraçadinhos aqui pra gente. Ai, ai, quem tá comigo? Quem tá comigo? Ô, Tony, valeu, meu querido, um abração, tá? O Tony Neto tava me dizendo aqui que a música dele já tá na Europa, tá na Espanha, no... ah, Tony, velho. Um abração pra ti, tudo de bom? Boa tarde, Mauro, tudo bem? Sabadão, ótimo, ótimo sábado. Abraço a Delfina, Deus nos abençoe sempre. Valeu, dona Delfina, abração pra senhora, tudo de bom? Sempre ligadinho por aqui, né? Quem tá comigo? Deixa eu ver aqui. Quem tá? Alô, boa tarde.
1: Obrigado, Ivan Carlos. Estamos na escuta aí, que
0: é do Sol. Ô, louco meu, como Ivan Carlos? Como aqui? Entrou. Ah, gente, olha só. Entrou aqui. Ah, tá. Já entendi. Fui eu que fiz a bagunça aqui, tá? Tudo certo. Vou dar um abraço aqui. Quem que é o figuraça aqui? O Vanderlei, né? Vanderlei tá ligadinho com a gente, né? Aí eu que fiz a bagunça aqui na programação, tá? 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

13 horas 39 minutos, música no ar. Matando a saudade com César e Paulinho. 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Sobe o som.

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0: 13 horas 47 minutinhos, 18 de julho de 2026, 26 graus a temperatura, e está chegando ao final, né? Chegando ao final, mais um Som da Terra na programação aqui da sua Conda FM. Daqui a pouquinho tem Moisés Padilha com o Super Sabadaço. Às 17 vem quem? O Xará. Xará chega por aqui com integração musical. E a partir das 18 tem Nelson João Kronbauer com Show de Bandas. Essa é a programação do sábado aqui na Conda FM. Antes de terminar, tem recado ainda, né? Deixa eu ver aqui, tem um recadinho aqui do Eleandro, né? 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
0: Valeu, Eleandro, obrigado pelo recado aí. 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É isso aí, gente. Agora são 13 horas 48 minutinhos. Moisés Padilha na sequência por aqui para animar a tarde de vocês, tá? Agradecer a cada um, a cada uma. Deixa eu só ver se não deixei alguém de fora aqui de atender. Deixa eu ver. Parará. Eu acho que atendi todo mundo, né? Vou ficar devendo música. Eu tava dando uma conferida aqui. Eu vou deixar na programação aqui, mas eu sei que acabo invadindo o horário do Moisés, tá? Mas é bom, né? Se a gente não conseguiu atender todo mundo, é porque tem muita gente participando, né? Coisa boa, hein? Sábado que vem estaremos de volta, né? Completando um aninho do Som da Terra por aqui na programação da sua Conda FM, a rádio do seu jeito. 50 anos de história no ar. Quem tá feliz da vida? 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Agradecer o carinho, a audiência, a sua paciência. Sábado que vem estaremos de volta a partir da meio-dia e meia estaremos de volta por aqui na programação da Conda FM com mais um Som da Terra. Um beijo pra quem é de beijo, um abraço pra quem é de abraço e um forte aperto de mão para os demais. Fique com Deus, excelente sábado, um bom final de semana pra você. E até sábado que vem, se Deus nos permitir, é claro que ele irá com mais um Som da Terra.

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0: 30, eu falei 30 graus a temperatura neste momento aqui nos estúdios da sua rádio preferida, Condá FM. A umidade relativa do ar está em 55%. Aproveite, aproveite muito esse solzinho, esse calorzinho, este sábado, esse fim de semana. E aí, como está você? Está começando o programa Super Sabadaço, mas nós seguimos com a melhor programação do seu rádio pela Condá FM, porque a cada momento, a cada horário, um programa que você gosta de ouvir. E nós estamos no ar a partir de agora com o programa Super Sabadaço. Hoje é dia 18 de julho, no calendário gregoriano, 199 dias. No calendário Noa, em anos bissextos, 200 dias. E nós temos ainda para percorrer esse ano de 2026, 166 dias. Aqui no dia de hoje, na história, está marcando o seguinte: hoje é dia internacional Nelson Mandela, é dia mundial na escuta. Hoje, aqui no Brasil, é dia nacional do trovador, é dia do veterano. Luiz Alves, aqui, pujante município do nosso estado de Santa e Bela Catarina. Luiz Alves, bela por natureza, aniversário de emancipação política e administrativa. Luiz Alves, aos Luiz Alvenses, nosso abraço, nosso carinho, nosso respeito. E hoje é mais um dia para ser feliz, então aumente o volume do seu rádio e vem participar conosco. A partir de agora, continua liberado nosso canal de comunicação no 3361-3110. E claro, a partir de agora com o programa Super Sabadaço. Agradecendo a sua audiência, a sua sintonia, você que nos ouve pelo Dial Daio 98.9, nos aplicativos, nos streams, no Rádios Net, Rádios Deezer, Rádios Garden. 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Pode nos ouvir aí como você desejar também. Está nos ouvindo na Alexa, no rádio do carro, está na cidade, está no interior, está perto. Não está longe, porque o rádio nos aproxima. E a partir de agora, nós estamos lá também com os nossos parceiros gigantes em mais um programa Super Sabadaço. Programa feito, elaborado, apresentado com o seu musical informativo durante toda a tarde, com boa música, com sua participação. E, é claro, informação do nosso jornalismo com o nosso querido André De Lázari, tá? Estamos no ar também com parceiros gigantes. 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Ó, programa Moisés Padilha Rádio Show, começando assim, ó. Eu quero ver você sorrindo, eu quero ver você feliz, eu quero ver você vivendo as emoções do rádio. 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Coca com Fernet, Chiquito e Bordoneio, participação Corpo e Alma.
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0: É sucesso. 2:13.

0: Fernet, Chiquito e Bordoneiro com participação no musical Corpo e Alma. 2h15.
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0: E vai ser a tarde toda assim, ó. 2h15.
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0: E aí, o que é que você tá fazendo nessa tarde? Tá lavando o carro? Tá cortando a grama? Tá de boa no sofá?
3: Uma vez.

0: vestido colorado, Alex Dias e Céu e Cantos, ao vivo.
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0: Bom, bom demais.
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0: E Gustavo Lima ao vivo.
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0: Já tem informações do jornalismo. Eu quero saber o que é que você está fazendo nessa tarde de sábado ensolarada. Ensolaralinda. Linda demais, hein? Tava com saudade, hein? Aproveita porque a previsão tá marcando chuva já a partir de segunda-feira. Que coisa séria, hein? Diz que faz parte. Vamos com a informação então, 12h27. Atenção, ouvinte. Jornalismo em ação.

0: na tarde de ontem no Ginásio Municipal de São Carlos pela segunda rodada da primeira fase do micro-regional dos Jogos Abertos. Hoje a Chape Futsal joga novamente pela micro-regional do JASC em São Carlos, com entrada gratuita. O jogo é às 4 da tarde contra Santiago do Sul pela última rodada da primeira fase. Os Jogos Escolares da Rede Municipal de Ensino de Chapecó seguem movimentando a educação municipal e promovendo a integração entre os estudantes por meio do esporte. A competição reúne cerca de 1.500 alunos da pré-escola ao nono ano do ensino fundamental, distribuídos em 5 categorias, com modalidades organizadas conforme as habilidades e o nível de desenvolvimento de cada faixa etária. Nesta semana, o Complexo Esportivo Verdão foi palco das disputas de atletismo. 400 estudantes participaram das provas de circuito psicomotor, 100 metros rasos, salto em distância, lançamento de dardo e revezamento 4x100. E uma programação marcada por superação, trabalho em equipe e grande participação das instituições educativas. Por volta das 4 da manhã de hoje, a Polícia Militar prendeu um homem de 22 anos por embriaguez ao volante no centro de Joaçaba. Durante patrulhamento, a guarnição viu uma moto transitando pela contramão e realizou a abordagem. O condutor apresentava sinais visíveis de embriaguez, como forte odor etílico, fala arrastada, comportamento exaltado e dificuldade de equilíbrio. Questionado, o homem relatou ter ingerido bebidas alcoólicas, mas se recusou a fazer o teste do bafômetro. Diante dos fatos, o homem foi preso em flagrante e conduzido à delegacia de polícia. Daqui a pouco eu volto com mais informações.
1: Valeu, obrigado, combinado, André. Eu quero aproveitar aqui, ó, e já atualizar a previsão do tempo para esse final de semana. É, tem muitos ouvintes aqui nos indagando, né, se vai permanecer, até quando vai permanecer aí esse tempo, esse clima, esse sol. Enfim, eu abri aqui o Climatempo, site climatempo.com.br, especialmente para Chapecó e o Grande Oeste de Santa Catarina. Então hoje segue aí nesse ritmo, sol e calor, não marca chuva para hoje. Para amanhã, domingo, sol com algumas nuvens durante o dia, à noite o céu fica com muitas nuvens, mas também não chove. 20 graus a mínima, 27 a máxima para amanhã. Segunda-feira, sol com algumas nuvens, chove rápido durante o dia e a noite, não é muita coisa, 4,2 milímetros. 20 graus a mínima, 26 a máxima. Na terça, atenção. Terça-feira, tempo severo com chuva forte e trovoada de manhã, tarde e à noite. Sobe para 61,3 milímetros, precipitação na terça-feira. 18 graus a mínima, 21 a máxima. Já vamos dar uma espiadinha aqui para você ficar ligado. Na quarta-feira, sol com algumas nuvens, chove rápido dia e noite. 42,5 milímetros, 17 a mínima, 21 a máxima. Quinta, sol com algumas nuvens, chove rápido durante o dia e noite. Já aí diminui a precipitação para 5,1 milímetros, 16 graus a mínima, 21 a máxima. Sexta, sol com muitas nuvens, pancadas de chuva à tarde e à noite. 12 a mínima, 21 a máxima. 10 milímetros. Então aí, ó, gente, aproveita. Hoje, amanhã, e aí a segunda já tem um pouquinho de chuva, terça aumenta para passando dos 60 milímetros, quarta cai para 42 milímetros, quinta 5 milímetros, sexta 10 milímetros, aí no próximo fim de semana, segundo climatempo.com.br, não está marcando chuva, teremos predomínio de sol, mas isso para sábado que vem e domingo que vem, segundo climatempo.com.br, mas é uma previsão, tudo pode mudar.
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0: E as rajadas de vento estão fortíssimas. Tem um amigo meu aí, ó. Meu amigo Leandro aí tem que andar com dois pezinhos no bolso, né? Que ele se... Ou duas pedrinhas, né? Pra não sair afuando. Hein, meu amigo? Nessas horas aí é bom ser um pouquinho rechonchudo, né? Rechonchudo. Meu Deus do céu, onde fui nesse momento? Ah, que coisa séria, hein, gente? Bom demais, hein? Mas realmente aí, bastante vento, muito vento realmente. Tem que ficar ligado aí, né? Ficar ligado, ainda não há registro. E tomara que não tenhamos, né? Mas de destelhamentos, de queda de árvores, queda de galhos, ainda não temos aí, pelo menos não abri aí as informações dos bombeiros, mas daqui a pouquinho nós vamos dar uma espiadinha para atualizar também esse tipo de informação. 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Meu amigo Vanderlei, que faz dias que não participa aqui dos programas que eu apresento. Por onde anda, meu amigo Vanderlei Gabiati? Hã? Fala, meu amigo Vanderlei. Então, ó, vamos abraçar aí o seu Darcy, toda a família Gabiati, né? Meu amigo Vandoir deve estar na fazenda lá pelo Rio Grande do Sul. Dona Silvana, família. 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Enquanto isso...
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0: Boa tarde, Moisés, tudo bom? Ótimo sábado, Dona Delfina, Deus abençoe sempre sua vida e lhe proteja. A senhora também e a vossa família também, tá bom? Dona Delfina, aí no bairro Belvedere, tá nos curtindo. Seu Lírio, abraço a Dona Jânia, a neta Yada, tudo de bom. Nem vou pedir música, programa tá mil. É o seu Sandro, bairro Universitário. Obrigado, seu Sandro. Alô, alô, seu Cláudio tá por aqui. Fala, seu Cláudio, boa tarde.
2: Boa tarde, Moisés. Eu, Cláudio, do IFAP. Tô bem no trabalho, na escuta. Desejo um fim de semana abençoado para todos nós. Se puder, toque aí o musical Monte Azul, Minha Tereza.
0: Certo.
2: Valeu, abraço.
0: Abraço, bom fim de semana, bom trabalho. João Gabriel, Faxinal dos Rosas, audiência total. O que é que você está fazendo por aí, João Gabriel? Seja bem-vindo, menino. Boa tarde.
3: Boa tarde, Moisés Padilha, que é o João da linha Faxinal dos Rosas.
0: Opa!
3: Estou aqui fazendo meus temas, estudando, porque tem prova.
0: Tem que estudar, né?
3: Mas a chave é estudar, né, Moisés?
0: A chave é estudar, estudar, estudar.
3: Escutando esse teu programa maravilhoso.
0: Que é isso, obrigado, menino.
3: Um forte abraço, meu amigo Moisés Padilha.
0: Outro forte abraço com os dois braços. Silvio Paulo da Silva mandou o seu chimarrão ali, barbaridade, mas esse chimarrão aí agora me deu uma vontade de tomar um mate, tomar um chima. Vou esperar mais para pertinho das 16 horas lá na hora do mate. Um abraço, amigo Silvio. Hoje é o dia do trovador, né, Moisés? A dona Roseli por aqui, dona Rose, Boita. Hoje é dia do trovador, né, Moisés? Isso, parabéns para o seu Levino Silveira, meu pai, que está lá no céu, trovava muito bem. É isso aí, um abraço, dona Rose, tudo de bom. Abraço pro seu Juarez, família Boita. Deixa eu ver quem é que está por aqui. Janaína mandou aqui pelo jeito. Deixa eu ver o que é. Nossa cachorra Josefina fugiu nesta sexta-feira à noite depois de uma briga. Ela tem três patas e está ferida, pescoço e orelhas, no bairro Maria Gorete. Tutora Janaína, nos ajudem a achar Josefina. Nunca saiu de casa. Não saiu de casa nunca. Ah, meu Deus do céu, que pecado, gente. Que pecado. Ela se desentendeu, né? Provavelmente com uma briga. De repente algum outro cachorro deve ter entrado no terreno. E a Josefina fugiu. ontem à noite. Ela é uma cachorra, a pelagem dela é marrom, tá? Ela tem um porte médio, não é muito grande, mas não é muito pequena também. Não tem uma raça aqui pela foto, eu não consigo discernir a raça dela. Tá, mas então atenção no nosso povo aí do bairro, Maria Goretti. Atenção, e a dona Janaína é a tutora da Josefina, tá? Então vou divulgar aqui o WhatsApp, se você viu aí pela região do Maria Goretti, Presidente Médici, Paraíso, de repente, São Pedro, né? Então você pode chamar aí a dona Janaína, que é a tutora da Josefina, tá? 99958-6467. 99958-6467. Tá bom? Daqui a pouco nós vamos repetir. Moisés, boa tarde, tudo bom com vocês? Nós estamos aqui fazendo Silo Bolsa e ligado na Condá FM. Se puder, toca Corpo e Alma, Perigosa e Linda. Mando para minha esposa Vanete Tonial. E quero falar para ela que eu a amo muito. E eu quero mandar para ela e mandar para o nosso filho Felipe Tonial Brizola. Olha aí, ó, o amor está no ar. É o amor nas ondas do rádio. Que legal, que maravilha. Aí é bom demais, hein? Declaração de amor no sábado à tarde às 2h41. Deus abençoe vocês, um excelente final de semana. Vamos ouvir Rogério e Regiane, Dois Passarinhos, 2h41.

Boa tarde, meu amigo Moisés. Ao seu, Daniel Tomazelli, como é que tá o amigo? 100%? Toca aí pra nós aquela frasca de perfume. Parece pra quem tá na escuta do programa aí. Quem gostar da música aí, pra nós que estamos curtindo aí. Tomando um mate bem caprichado. Valeu, meu amigo. Bom fim de semana e um abraço.

0: É na participação do seu Nero, confirmando a audiência. Uma ótima tarde, excelente fim de semana. Muito obrigado pela companhia. São 3h04, meu amigo Pedro com Raul Seixas. Nós temos... nós temos neste momento o acionamento do helicóptero do Saer Front. Acidente, segundo as primeiras informações, em Coronel Freitas. Sendo atendido, busquei aqui junto ao aplicativo do Corpo de Bombeiros. Temos pelo aplicativo do Corpo de Bombeiros um chamado às 2h25. Na SC-157, já aí na região de Quilombo, no interior de Quilombo, queda de motociclista com fratura nas pernas. Nós vamos ficar atentos aí então. Atenção, você que está transitando aí pela região, pela SC-157, região Coronel Freitas Quilombo, tem acidente no trânsito. A qualquer momento, vamos atualizar aí essa informação. Bom, agora são 3h04. 30 graus a temperatura.
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0: Atualização vindo do nosso jornalismo através do nosso querido jornalista André De Lázari, sempre atento. É, neste momento, então, bombeiros atendendo acidente na SC-283 em Palmitos. Acidente envolvendo veículo de passeio e motocicleta. Acidente em Coronel Freitas na SC-157 e em Quilombo, queda de motociclista. Outra informação que chega através do nosso jornalismo, André De Lázari nos atualizando. Vários incêndios em vegetação rasteira. Chapecó, Guaraciaba, Ponte Serrada e Catanduvas. E há o fator agravante do vento forte, essas rajadas de vento aí que estão realmente sendo assustadoras, né? Chega até a assustar em alguns momentos aí, que dá umas pegadas realmente. Hoje pela manhã, transitando aí em alguns lugares, especialmente na região sul da cidade, várias pessoas, né? Várias moradores aí reforçando, repregando e dando aquele retoque, aquele reforço aí nos telhados, né? Especialmente aí nos telhados de Brasilite, de Eternite, né? Então é bom ficar atento, tá bom, gente? Então a informação de momento, então, vários incêndios em vegetação em Catanduvas, Ponte Serrada, Guaraciaba e aqui em Chapecó também. E acidente na SC-283 em Palmitos, Coronel Freitas e Quilombo. Informações que você acompanha na programação da Conda FM e, claro, vai acompanhar também todas as atualizações ao longo da programação de jornalismo. Segunda-feira também, a partir das 7 horas da manhã, dentro do Primeira Hora e em nossa rede digital Condal, clique rdc.com.br. São 3:08, seguimos com Leve. 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Bora. Hoje foi dia do mondongo, da feijoada, da rapada, do molho bom, restaurante, cozinha industrial. Alô, amigo Polaco. Trabalhando, bicho velho, se vira mais que bolacha na boca do nono, né, Polaco? Abraço, amigo. Aí na rua Condá, no bairro Santa Maria e também no bairro Maria Gorete, em frente ao Colégio Irene Stonoga. Seguimos conversando com o nosso povo aqui no nosso canal de comunicação. Você vai mandando seu alô.
1: Moisés, boa tarde, tudo bem?
0: Boa tarde.
1: Criei coragem, estou te ligando novamente. É a Elane.
0: Tudo bom, Elane?
1: Assim, se tu puder fazer o favor, tu pode me...
0: Favor nenhum, que é isso?
1: Tocar a música Borbulhas de Amor com o Fagner.
0: Claro.
1: Já te agradeço, tá bom?
0: Obrigado, Elane. Meu
1: muito obrigado.
0: Uma ótima tarde, um excelente fim de semana, tá? Não é favor nenhum, nós estamos aqui para isso e contamos com a participação de vocês. Por favor... Não nos deixem só, tá? Participe quantas vezes desejar, tá? Boa tarde, Moisés. Tem notícias sobre o acidente do Monte Castelo. Eram meus vizinhos. Seu Gilmar. Ai. Será que aconteceu um acidente no Monte Castelo? Já vamos buscar ali. Já vou pedir pro nosso querido André. Se o amigo aí puder nos atualizar que horas foi o acidente, que a gente já faz aí a busca, né? Se alguém se machucou, o que aconteceu, se alguém se machucou ou assim por diante. Mas já vamos buscar a informação, tá? Tem nesse momento aí incêndio em vegetação na rua Maria Adelaide Pasquale Hirsch, na Água Santa, em Chapecó. Tá lá o caminhão dos bombeiros. É, tem que tomar cuidado. Cuidar, gente, cuidar, né, com bitucas de cigarros, enfim, porque o vento é danado, né? Ele leva o fogo mesmo. Então já vamos buscar essa informação aí do amigo Gilmar. Foi antes da uma hora, então por volta do meio-dia, entre meio-dia e uma hora da tarde. É, nossa amiga aqui, do cachorrinho, já estamos divulgando. Às vezes a gente consegue pegar aí, quando a gente está fora do ar, quando está rodando a música, a gente consegue atualizar as informações, mas quando estamos no ar aqui tem que ser bem rapidinho, comunicar e já dar a contrapartida para o nosso ouvinte. Então vou repetir aqui para nossa ouvinte aqui, a dona Janaína. Ela mandou aqui para a rádio e está desesperada porque ontem à noite a cachorra Josefina fugiu ontem à noite depois de uma briga e ela tem três patas e está ferida no pescoço e nas orelhas. O caso aconteceu no bairro Maria Goretti. Então a dona Janaína, que é tutora, né, da Josefina, está pedindo ajuda aí da comunidade. Então atenção aos nossos amigos ouvintes aí do bairro Maria Goretti e arredores. A cachorra, ela tem... Então ela tem... A cor dela é marrom. Ela tem três patas, tá bom? Ela fugiu, se desentendeu ali com outros, muito provavelmente com outros animais. Aqui não explica que briga que é, né? Mas eu já vou pedir para a dona Janaína ali, ela vai me explicar melhor. Mas é uma cachorra de médio porte, de pelagem marrom, tá bom? Cor marrom. 13h13! Mais uma participação da Música, né, gurizinho? Tem que tocar música pro nosso povo sábado à tarde, hein? Meu amigo Google, será que o Google tá na chácara em Caxambu do Sul, em Guatambu? Meu amigo Antônio Carlos não chegou ainda, será que tá fazendo o soninho da beleza? Hã? Dona Guta Dondoni não chegou ainda, eu acho que tá fazendo o soninho da beleza. Dona Maria não chegou ainda, deve tá fazendo o soninho da beleza. O seu Gumercindo Figueira na trilha do Pitoco, deve tá fazendo o soninho da beleza. Não, o seu Gumercindo tá lá atendendo o povo, né? É, o povo esquenta e o povo vai pro rio, vai pra cachoeira, né? E lá na trilha do Pitô, que é maravilhoso. Vamos lá, mais uma participação e depois é música, maestro. Alô, alô.
2: Boa tarde, Moisés Padilha.
0: Boa tarde.
2: Paremos agora com a lida, mexendo com a bicharada aí. Agora vamos tomar uma brama, tomando uma brama e curtindo a Super Conda. Gostaria de pedir e ouvir a música do Roupa Nova. Whisky a Gogô.
0: Whisky a Gogô.
2: Manda pra toda a rapaziada aqui, claro, do Porto Xalana, que é um eco só na Super Condá, tá bom, Moisés?
0: Obrigado, irmão.
2: Por atendido, fico agradecido aí, ó, Moisés. Um abraço, ó. Tamo junto e misturado.
0: Valeu, e aqui seguimos.
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0: Vamos ouvir então Raimundo Fagner, Borbulhas. Borbulhas de Amor.

Boa tarde, Moisés, tudo bom? Sempre na escuta, sempre na escuta. Estamos aí, estamos. Moisés, veja a música Dois Passos do Paraíso. Obrigado, um ótimo sábado aí.

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Batista e Gustavo Lima. Aí fica bom demais. Meu amigo William Matheus Bueno, nosso piloto da Azul, está onde? Onde está? Está em Nova Itaberaba, é isso? Nova Itaberaba. Abraço nosso amigo William Matheus Bueno, Nova Itaberaba. Moisés na escuta, em New Itaberation, fazendo açúcar de cana. Aí é bom demais, hein? Bom demais! É nosso povo do interior também, isso. Nosso povo aí que está curtindo a programação, fazendo na lida diária.

0: aos sábados, a partir do próximo dia 8 de agosto, tá bom? Tá dado o recado então, já vai se organizando aí, tá? Se organiza! Moisés, Roseli da linha Tomazelli, sempre na escuta, voltando de Seara, eu e o meu esposo Gilmar na escuta. Alô, dona Roseli, alô, seu Gilmar, sempre também nos prestigiando. Que beleza, obrigado pela carona, abraço para os amigos, vem com Deus, retornando, né, para o QTH do Sossego, vem com calma, tranquilidade, não tem pressa, né? Deixa eu ver quem é que tá aqui, não, que é ele, meu amigo Alairton Silva, meu amigo Sarturi. Aí se eu falar Alairton Silva, você vai lembrar daquele menininho, né? Que hoje é um gigante da comunicação, é o nosso Silva do Titanic do Amor. Quando eu conheci o Alairton, ele deveria ter uns... Foi logo que eu comecei a trabalhar aqui em Chapecó, na rádio com a FM, lá no quarto andar do calçadão, e volta e meia me encontrava com o Silva. Eu falei, vou trabalhar na rádio Chapecó. Silva, você é um grande amigo, meu irmão, grande amigo, parceiro, saudade. A gente fala em se encontrar, uma hora nós temos que nos encontrar mesmo, né? Pra contar as histórias, pra dar risada, pra recordar. Recordar é viver. O nosso Alairton Silva do Titanic do Amor. Será que tem a voz do Moisés Padilha lá no Titanic do Amor? Titanic do Amor. Silva, um abraço, querido. Beijo no coração pra você e pra sua família também, tá bom? Tem informação, né, menininho? Vamos lá, então. Vamos com as informações direto do jornalismo. Tem jornalismo em ação.
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0: O mundo gira e os fatos acontecem. Central de Jornalismo, redação. Chamando. Alô, alô, André De Lázari. Mais uma participação direto do jornalismo aqui no Super Sabadaço 3h32.
2: Seguimos com as informações, Moisés. Empresários, gestores e profissionais de diferentes segmentos participaram nesta quinta-feira da pré-imersão Gestão Horizontal Inteligência Artificial na Prática, promovida pelo Grupo Paris em Chapecó. O encontro apresentou de forma prática como a inteligência artificial pode ser incorporada à rotina das empresas para aumentar a produtividade, otimizar processos e apoiar decisões estratégicas. Durante o evento, os participantes acompanharam demonstrações de ferramentas, exemplos de aplicações reais e conheceram a metodologia que será aprofundada na Founders Eye, uma imersão de 3 dias voltada à implementação da inteligência artificial dentro das empresas. Um dos momentos de maior destaque foi a participação de empresários que já passaram por edições anteriores da Founders Eye. Eles compartilharam as soluções desenvolvidas após a imersão e relataram os impactos obtidos em seus negócios, mostrando como a aplicação da inteligência artificial contribuiu para automatizar processos, aumentar a eficiência operacional e criar novas oportunidades de crescimento. Para Clayton Paris, fundador do Grupo Paris, a proposta da pré-imersão é justamente aproximar a tecnologia da realidade das empresas e demonstrar que a inteligência artificial pode ser aplicada de maneira prática e acessível. Além de apresentar conceitos e aplicações, o encontro também funcionou como uma preparação para a Founders Eye, que será realizada entre os dias 21 e 23 de julho em Chapecó. Durante a imersão, empresários e lideranças terão a oportunidade de desenvolver soluções voltadas aos desafios de suas próprias empresas, com acompanhamento de especialistas e foco na implementação prática da inteligência artificial. Daqui a pouco eu volto com um último boletim da tarde. Boletim de Copa do Mundo.
0: Boa, boa, André. Amanhã é final, né? Último dia, amanhã, Copa do Mundo. E aí, como é que você tá? Vai torcer pra quem, hein? Vai secar quem? Vamos ver, quem viver verá.
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Muito bem, seguimos com o programa Super Sabadaço aqui nas ondas do rádio. Gente, ó, seguinte, ó, nós temos a sequência das discotecas. O meu amigo Paulo César já está me ajudando aqui a programar, organizar aqui, né? Isso. E vamos fazer uma sequência assim para recordar aí os sucessos das discotecas dos anos 70, anos 80. E você também, se você desejar, aí vamos separar aí uns 15 minutinhos. Pode ser uns 15 minutinhos, vai dar, né, para curtir bastante. Seguimos aqui com o Super Sabadaço, sempre no oferecimento da Rede Leve, nossos parceiros, com Leve é Bom, a SOS Casa da Limpeza, a Tropa de Elite da Limpeza, 33225761, Gabiati Impermeabilizações, 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Aí fica de bom tamanho, né? Fica de bom tamanho. Abraço aos amigos aí dos bares, restaurantes, lanchonetes. Pessoal das pizzarias já estão se organizando, o pessoal está se organizando, né? O pessoal já está se organizando. Nossos amigos aí dos restaurantes, das lanchonetes, dos mercados, mini mercados dos bairros da cidade. Alô, meu amigo Ricardo Ginter, aí no mercado do lar, no bairro Guedas do Palmital, muito obrigado, viu, pelo carinho da audiência. Sempre tem um radinho som ambiente lá conosco aqui também. Moisés, ó, não tem noção, da rua, ainda tem três patas somente e tá machucada, pescoço e orelha. Aqui a cachorrinha, né, da dona Janaína, né, dona Janaína, a Josefina ontem após uma briga, né, com outros cachorros, ela acabou fugindo de casa aí no bairro Maria Goretti. Se você viu, ela tem a pelagem de cor marrom, ela tem três patas, tá? Então fique atento, se você ver essa cachorrinha, é porte médio, tá, gente? Chama lá no WhatsApp ou liga lá, anote aí no 99958-6467, tá? 99958-6467. Aqui o nosso amigo já está programando, nosso amigo Osni já está programando a Hora do Mate. Daqui a pouquinho vamos tocar assim o Pedro Freitas. Daqui a pouquinho, na Hora do Mate. Mas antes eu tô devendo aqui a minha amiga Andressa. Tá participando conosco aqui também, né, Andressa? Então vamos trazer aí a versão aí do Corpo Nu com o Panda. 3h40, a temperatura está em 29 graus.

0: André Andrade. Obrigado pelo carinho. Essa participação de vocês mais que especial pra gente. Obrigado, irmão.
1: Que Deus nos proteja.
2: Amém. Seja feliz.
1: Obrigado, André Andrade.
2: Valeu, irmão.
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1: Pulou o disco, hein?
0: Sou o cowboy da madrugada.
1: Cowboy da madrugada, César e César. Abraço pro seu Vanderlei Brizola, tudo de bom, uma ótima tarde, um excelente fim de semana. Pessoal aí do maquinário, né? Pessoal aí das máquinas pesadas, das terraplanagens, né? Nosso abraço, nosso carinho. E na cabine, o som, a música em alto e bom som com a trilha sonora da Condá FM. Bom, é o seguinte, meu povo, nós estamos no ar com o programa Super Sabadaço Oferecimento. 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Vamos para as discotecas. Menininho, o seu Daniel e Dalberto também está confirmando a audiência conosco aqui. Aqui tem o Pedro Freitas para o Lar do Mate, seu Osni, pedido do seu Osni. E tem também mais um pedido aqui na sequência aqui para as discotecas. Vamos aproveitar aí e fazer uma boa sequência aí com as discotecas para recordar aí os anos 70 e 80. Alô, alô?
2: Boa tarde novamente, Moisés.
1: Opa!
2: Braminha bem gelada e curtindo a super rodada, né? Na hora da sonzeira aí, se for possível, colocar do Dario Straight, So Far Away. Se for possível, nós ficaria agradecido, tá bom, Moisés? Tamo junto aí, ó. Tamo junto e tamo junto.
1: Valeu, tudo de bom, gente. Ó, não dá mais pra agora colocar sertanejo popular, essas aí. Na sequência, eu vou atender aqui somente agora a Hora do Mate, tá bom, gente? Tá aberta a playlist pra Hora do Mate, tá? O seu Nelson acaba de mandar um áudio aqui, mas não vou conseguir atender aí a sua participação, tá bom, seu Nelson? Seja bem-vindo, boa tarde.
3: Boa tarde, Moisés. Nelson Barreto por aqui, aqui do Restaurante Degustos. Estamos terminando um dia produtivo aqui, né? Estamos terminando de limpar.
1: Ótimo, fazer o rescaldo, né? Já vai fazendo o rescaldo e obrigado pela audiência, seu Nelson, fique sempre conosco. Vamos para as discotecas. Então, sucesso da Kempis, Max, Disco Club, Bahamas, Luiz Catão. E a todo o nosso povo aí, né? Obrigado. Seu Nelson pediu aí a Lana Tavares. Vou ficar devendo, tá, seu Nelson? Hoje não dá mais. Vou fazer as discotecas e aí depois vem a Hora do Mate. São 3h53. Tá na Condá FM, tá bom demais estar com você.

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Very Good Show on o Ticket 1979. Meu amigo Antônio Carlos está dizendo que tem saudade da Camps. Ah, mas tem muita gente, viu? Você não tá sozinho nessa, menino. E aí, é Max, o Escadão, Disco Club, etc e tal. Ó, Moisésinho barbeou aqui. É sim. Mas não foi por querer, foi por um lapso. Então por isso aí nós vamos ouvir agora inteirinha Dire Straits, Suffer Away. 3h59, na sequência, Hora do Mate. Aizá.

Dark Trade So Far Away, aqui na programação Super Sabadaço na Condá FM 98.9, a potência radiofônica do sul do Brasil. Na sequência tem Hora do Mate, 8 e Xelpa. Não é super noite, Moisésinho. Acorda, Moisésinho. São 4:05 agora, não perca a hora. Olha pro relógio, 4:05. Que barbaridade. Temperatura está em 29 graus.

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1: 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Simbora, meu povo. Alegria aí. Já fez seu mate? Tá com o mate pronto? A hora do mate tá na sequência, tá? Tá na sequência, hein? Tá aqui na... Tá pronto pra largada aqui, tá bom? Tá pronto pra largada e tem... Dá tempo ainda, se você quiser, aí programar a hora do mate. Isso, vai mandando o seu aluno 3361-3110, tá? O próximo dia 20 de setembro, dia do Gaúcho, na Serrinha, uma domingueira, no CTG Estância Velha, missa crioula às 10 horas, ao meio-dia, um almoço de patrão. À tarde, um arrasta-pé com Juarez Boita e grupo. Todos estão no convite. Todos no convite, hein? De quando? Dia 20 de setembro. Tá bom, meu povo? Dia 20, já vai se organizando, já vai se programando aí. Bora para a hora do mate? Bora para a hora do mate, mas antes tem... Vamos falando aqui com o nosso povo, com o nosso ouvinte. É, no que é o seu... Fortes, né? Seu Fortes, não tem o nome ali no perfil. Acho que é o Paulo César Fortes, né? Tudo bom, seu Paulo? Seja bem-vindo na programação. Vai mandando o seu alô.
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3: Boa tarde, Moisés Padilha. Sempre ligado no teu programa aí, de segunda a sábado. Na Pereira, umas 2h30. Agora queria ouvir uma música lá do Mato, que eu tocar aí. Uma mensagem nacional para todos. Amanhã eu volto a trabalhar. Tem manhã às 7h, até umas 2h da tarde. Faz parte, né? A Fazenda da Viúva com Porca Velha. Fazer pelos ouvintes. Final de semana abençoado para todos. Paulo César Forte, vai com sorte. Forte abraço.
1: Valeu, abraço, amigo. Obrigado pela companhia. Ó, não podemos esquecer que daqui a pouquinho, a partir das 17 horas, tem uma integração musical com Silvestre Xará Brasil. Mas é a baita programa. E hoje um parceiro também, né? Trouxe um parceiro aqui para ajudar a fazer o programa, né? Isso. Ô Xará, tá tudo certinho? Tá tudo bem aí, meu amigo? Hoje tem integração musical.
4: Ô, meu amigo Padilha, boa tarde, tudo certo, meu querido? Tudo certo. Hoje tem integração musical às 17 às 18 horas. Só música boa.
1: Ó, mas sempre.
4: E
1: né?
4: hoje é acompanhada da segurança.
1: Veio segurança?
4: Segurança.
1: Ah, bichinho. O Xará, você cortou o cabelo, Xará?
4: Cortei, cara. Cortei. Tava meio feio o negócio, né?
1: Tava uns ninhos de passarinho.
4: Beleza, Padre. Então,
1: beleza e rugas. Beleza e rugas.
4: E é verdade. Muita verdade.
1: Pouca beleza e bastante rugas.
4: E é verdade, verdade. Daqui um pouquinho, então, integração musical.
1: O Neto?
4: Neto. O Neto, meu coração.
1: Eu só não recordo o nome.
4: O Samuel.
1: Isso. Eu conheci o Samuel, ele era menininho, né? Isso. Hoje continua um menino, mas cresceu, né?
4: Cresceu.
1: Beleza. Valeu, Samuel. Seja bem-vindo. Já conhecia a rádio, Samuel? Já que eu não conhecia ainda, então aí, ó, tá? Vai conhecer a rádio a partir de hoje aí, seja bem-vindo. E o Samuel vai ajudar o Xará a fazer o programa hoje, né? Valeu, muito bem. Seguimos então com o programa Super Sabadaço aqui agora, entrando na hora do mate. Moisés, boa tarde. Como sempre na sua programação maravilhosa, então eu quero pedir uma música com o nome Velho Rancho da Saudade, com os mirins que cantam. Eu acho. Se não me falha a memória. Obrigado. Pois é, eu... É Noemi Maria, né? Ó, eu aqui fiz a busca aqui nos mirins, apareceu Vaneirinha da Saudade, Vaneirinha do Amor, Rancho do Céu, O Trem da Saudade, Ranchinho. Agora, e agora? Qual tocar pra amiga aí, hein? Agora fiquei em dúvida, né? Fiquei em dúvida. Se alguém puder ajudar aí, A nossa ouvinte acha que é o Velho Rancho da Saudade. Eu vou fazer mais uma busca aqui, de repente o Xará pode me ajudar também. É isso, menininho, seu Clismar Pazini também, hoje tá afiado, seu Clismar Pazini aí. Já pediu várias aí, né? Eu consegui tocar, atender uma, né? Dois Passos no Paraíso, mas já pediu Camila Camila, do Nenhum de Nós, Alvorada Voraz, do RPM. É isso aí, isso que a gente quer que participe, nem sempre a gente consegue atender todos os pedidos musicais, né? Mas nos esforçamos bastante, a gente procura tocar sempre, atender um pedido por cada ouvinte. Às vezes, lá de vez em quando, a gente consegue atender dois, né? Mas não é sempre. Chegou a hora do mate. Bora pra lá. Bora lá então. 3:12. 3:12, não, já passou. Só na madrugada agora, 4:12. Hora do mate.

0: Faca Prateada com os Monarcas. Aqui no Super Sabadaço, na Hora do Mate. Agora é hora de informação.
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0: O mundo gira e os fatos acontecem. Central de Jornalismo, redação. Chamando a última participação aqui no programa Super Sabadaço de hoje. André De Lázari, linha aberta, André. Opa! Pera aí. Ah, não, tá certo. É isso aí, vai lá.
2: Vamos então ao boletim da Copa do Mundo referente a este sábado, hoje no Super Sabadaço, porque não teremos a edição noturna do Correspondente Condá às 20 horas. Gianni Infantino será presidente da FIFA até dezembro do ano que vem. Mas, ao que tudo indica, o mandatário deve ser reeleito ao cargo após a Copa do Mundo deste ano ser considerada um sucesso. Segundo o jornal AS da Espanha, o suíço tem recebido apoio de inúmeras federações. De acordo com o jornal espanhol, Infantino recebeu apoio de 200 federações, entre elas a espanhola. Um dos principais motivos é que ambos trabalham em conjunto para a realização do Mundial de 2030, que terá como sede Espanha, Marrocos e Portugal, além de jogos sediados na América do Sul em celebração aos 100 anos da competição. Embora o Mundial tenha sido cercado de polêmicas, a ausência de violência e o sucesso de contar com 48 seleções foram alguns dos pontos altos para que Infantino ganhasse apoio. Nesta Copa do Mundo, o presidente da FIFA chegou a ser denunciado no Comitê Olímpico Internacional, depois que houve suspeitas sobre atitudes que envolvessem interesse particular. A principal queixa se deve por causa da proximidade com o presidente dos Estados Unidos, Donald Trump, e a revogação do cartão vermelho de Balogun, atleta dos Estados Unidos. Daqui a pouco, às 18h, no estádio Hard Rock, em Miami, haverá a decisão do terceiro lugar entre Inglaterra e França. E amanhã, às 16h, haverá a grande final da Copa do Mundo entre Espanha e Argentina, no estádio MetLife, em Nova Jersey. As duas partidas serão transmitidas por todas as empresas de TV com direitos da Copa do Mundo e pela Cazé TV no streaming, que a Cazé TV já ganhou a taça de grande destaque desta Copa do Mundo na mídia brasileira. 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

0: aprofundar. Próximo boletim da Copa amanhã, durante os sucessos da Condá. E Moisés, hoje estou me despedindo para um período de cuidado da saúde e também de férias. Vou ter uma cirurgia na próxima quarta-feira em Faxinal dos Guedes. Pego uns dias de atestado e emendo com os dias de férias. E então saio na noite de terça-feira, dia 21, para voltar na segunda-feira, dia 3 de agosto. E, portanto, nosso próximo encontro no Super Sabadaço, aos sábados, fica para o dia 8 de agosto. Vamos aproveitar o descanso, porque depois temos uma cobertura eleitoral pela frente, né, Moisés? 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Um bom fim de semana a todos. Do jornalismo da Condá FM, André De Lázaro.
1: Valeu, Andrezito. Se cuida. Bom descanso, boa recuperação também. É importante a saúde em primeiro lugar, né, meu amigo Silvestre Brasil? Saúde é antes de tudo, né? Deus, a família, a saúde, o trabalho. E consequentemente, né, viver um dia de cada vez, procurar fazer as coisas de maneira correta, cumprir com seus compromissos, com suas obrigações, não se sobrecarregar querendo assumir muitas coisas ao mesmo tempo, porque a partir do momento que você assume, que você dá a sua palavra, que você vai fazer algo, você tem que fazer, porque é a obrigação você fazer. Então, se você vai assumir alguma coisa, tem que cumprir, né? Então, é isso para tudo na vida, né, gente? Para tudo na vida. Então é o seguinte, ó, cuide-se, André. Boa recuperação, meu maninho. São 3h36, em frente. Ah, tem participação do ouvinte, então você vai mandando o seu alô.
2: É hora de alô.
1: Fala, seu Valdemiro Garcia, boa tarde.
3: Fala, Moisés, tudo bem, tudo certo? Como é que tá o amigo? Tranquilo?
1: Bom de bom. Muito
3: maravilhoso. Estamos eu e a prenda, Dona Mercedes e a mãe, Dona Margarida, escutando o programa. Se puder mandar para nós o Tibúrcio da Estância Socando Canjica. Forte abraço, bom final de semana para o senhor e seus ouvintes e família. Fica com Deus, menino.
1: Valeu, um abraço, seu Valdemiro Garcia, sempre ligado conosco também, sempre ligado conosco aqui. É o seu Dirceu Maróstica, Dona Neiva, família Maróstica, estão lá na beira da Sanguinha. Estão lá no São José do Capinzal, na costa do nosso majestoso Rio Uruguai. Um lugar mais bacana, mais bonito, mais cheio de energia. Um abraço para esse povo aí. Bora então? Vamos com a sequência na Hora do Mate. Já estamos aí na finaleira. 4h37. Daqui a pouquinho, a partir das 17 horas, tem integração musical. E às 18 tem show de bandas com o Nelson Kronbauer.
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0: Muito bem, chegamos à parte final do programa Super Sabadaço. Mas, ó, meu amigo Nelson Kronbauer tá conosco aqui, meu amigo Nelson Kronbauer. Hoje tem show de bandas, Nelsinho. Seja bem-vindo, boa tarde.
1: Muito bem, Moisés Padilha. Passando para lembrar que às 18 horas tem show de bandas, das 18 às 20 horas, na 98.9. Um grande abraço e estou ligado no seu grande programa. Valeu, Moisés Padilha.
0: Valeu, Nelson. Grande Nelson Kronbauer. Daqui a pouquinho, viu? Tenho, então, a partir das 17 horas, a integração musical com o Xará Silvestre Brasil. E o Samuel também já está se preparando, né, Samuelito? É a Samuca, né? Grande Samuel Brasil. E às 18 horas tem o show de bandas com o Nelson Kronbauer. 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Alô, meu amigo Vanderlei, Vanduir, família Gabiati. 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Já estão nos atropelando, Piazinho, mas passou muito rápido o programa de hoje, né? Então, agradecer, muito obrigado pelo carinho, muito obrigado pela audiência, vou ficar devendo algumas canções, mas na sequência o Xará chega, você continua participando, vai ter prêmios hoje, Xará? Vai ter prêmios hoje, então, ó, você pode participar do programa, né? Hoje não tem sorteio de prêmios, mas o prêmio é você ouvir um bom programa aqui no rádio, né? Não deixe de acompanhar, então, a programação nos finais de semana aqui da Rádio Condá FM, tá? Nós vamos ficar ouvindo Os Farrapos com Chiquita, Chiquita com Os Farrapos. Um excelente fim de semana, tá? Mas um excelente fim de semana mesmo, com todas as coisas boas que possam acontecer na sua vida. Lembre-se, ontem é história, amanhã é mistério, hoje é um presente. Aproveite, faça o que você quer fazer da maneira que você pode. E viva a vida! Obrigado, gente! Bom fim de semana! Até sábado que vem, se Deus quiser! Valeu, tchau, pessoal! 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

São 16 horas e 58 minutinhos na capital do Oeste. Estamos chegando com o meu, com o seu, com o nosso programa Integração Musical de todos os sábados. Hoje é sábado, é dia... Vamos ver aqui, dia 18 de julho de 2026, e estamos chegando com Integração Musical, aqui na Condá, aqui na Melhor. 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Isso, e hoje eu trouxe uma segurança junto comigo, Elo Samuel Fortes Brasil. Eita, Samuel, meu segurança particular, o que você achou? Meu segurança particular, ele, o Samuel. Vamos de música, canta pra vocês, Juarez Boite Grupo.

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2: Dezessete horas e oito minutinhos na capital do Oeste. Esse é o meu, o seu, o nosso programa Integração Musical de todos os sábados aqui na Condá, aqui na Melhor. 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São 17 horas e 9 minutinhos na capital do Oeste. Deixa eu ver aqui, meu amigo. Deixa eu ver quem está chegando aqui. Deixa eu ver, nossos amigos participando do programa hoje. Vamos atender. Alô, boa tarde.
3: Boa tarde, Xará.
2: Tarde.
3: O Genoir Palmital.
2: Ô, bicho, velho.
3: Aproveitando que tá começando o programa.
2: Isso.
3: Tô curtindo meu neto hoje.
2: Que coisa boa.
3: Aproveitar no começo do programa, tu roda aquela música. Do Lourenço Lourival, a Casa da Vovó, que eu gosto muito daquela música.
2: A lá. Casa da Vovó.
3: Eu ligo o rádio que toca aquela música e os dois escutando, teu guri e a menina, né, então.
2: Que coisa,
3: ligar na rádio.
2: Que coisa linda.
3: Um abraço pra você e um abraço pro Marco Brasil, teu filho, nosso amigão aí.
2: Uhum.
3: Trabalhando tempo na Aurora com ele.
2: Que beleza.
3: Um abração pra todos vocês, tá bom?
2: Que beleza. Toca
3: essa música se for possível pra alegrar meus netos que estão em casa, aqui em casa hoje.
2: Tem, tá uma, tem umas.
3: Abração.
2: Tem umas na frente, nós vamos atender o povão, mas vamos atender você, sim. A dona Carolina Kijeski, lá do Budanese, boa tarde, Xará. É, e Samuel, todos ouvindo a 98.9. Ó, Samuel, já estão lembrando você aqui, viu? O Integração Musical, muito obrigado aí, a dona Carolina Kinjeski. Deixa eu ver aqui, boa tarde, Xará, ligadinha. Silvio Paulo da Silva, do bairro Santo Antônio. Alô, seu Silvio Paulo da Silva, o maior arrumador de rádio, né? De carro aí, é com o homem, com o seu Silvio Paulo. Então, um grande abraço lá no bairro Santo Antônio. Também conosco, deixa eu ver aqui. Tem um áudio. Alô, boa tarde.
4: Boa tarde, seu Xará.
2: Boa Brasil, tarde.
4: Tudo certo?
2: Tudo.
4: É Nero.
2: Seu Nero. Eu sou
4: Maria Goretti, já tô escutando a Chiquita aí. Que tá rodando, que é com a coisa que o Moisés tá deixando.
2: Claro.
4: Eu queria oferecer uma música pra minha esposa Melânia, que tá de aniversário dia 13,
2: uhum.
4: E pro neto, que teve de aniversário agora dia 16.
2: Sim.
4: E a música Amor de Vovó.
2: Amor de Vovó.
4: Rodar essa música, eu agradeço.
2: Tá bom, seu Nero. Um grande abraço pro seu Nero. São 17 horas e 11 minutinhos na capital do Oeste. Também tem um áudio aqui no meu celular. É dele, pessoa querida. Ele tá escutando. Ele mais uma turma de gente escutando o Integração Musical. O César Lize. Fala, César. Boa tarde.
5: Boa tarde, Xará.
2: Tarde. Fala aí, homem, o que que deu? Aí bugou tudo aqui no celular. No celular é difícil, né? Porque ele pega a tela no microfone. Vamos começar tudo novo.
5: Escutando o teu programa aí, que cada sábado, meu homem, viu? Toca pra nós a música O Vento.
2: O Vento.
5: Quase não tem vento hoje, né?
2: Não, não tem.
5: Abraço, meu amigo, viu? E outra, o Grêmio vai ser rebaixado.
2: Capaz.
5: Pode escrever.
2: É.
5: Lembra 2005 que o cara do Palmeiras cabeceou, deu na mão do Blas, ia pra linha de fundo, entrou pra dentro do gol, disseram que não interferiu?
2: Uhum.
5: Bem igual, o que fizeram pro Grêmio ontem à noite, o que fizeram pra Chapecoense também.
2: É, foi um assalto, né?
5: Se é o contrário, eles não dão, né?
2: Uhum.
5: Abraço, meu amigo.
2: Valeu. Grande César Lise, o maior gremista do mundo é o César Lise, dizendo que o Grêmio vai ser rebaixado. Não, César, o que que é isso? 17, 20 e 12. Alô, seu Flor, lá no Borman, grande seu Flor, seu Florentino, Grande Seu Flor está escutando Integração Musical. A vovó Nair também, tava a Bisa, né? A Bisa, né, Samuel? A Bisa tava lá em casa e ela pediu o passarinho, né? Isso, a música ali do passarinho, mas nós já arrumamos aqui pra ela. Amor Distante, o nome da música é Amor Distante, que passarinho da onda. E é a próxima, 17:03. Então vamos de música para esse provão, que tem vários pedidos, e vamos tentar atender o povo. Deixa eu ver aqui na live do Facebook, aqui a dona Simone Pan, boa tarde, toca franguinho na panela. Hoje tá bom, né? Dona Simone Pan, Matias Brasil, direto lá de São Paulo, vindo em Congonhas, esperando para vir para Chapecó. Boni Antônio Zorzi, ligadinho no Integração Musical. Ótimo sábado, aquele abraço, um grande abraço para você, Boni. Música bonita para vocês, é pedido. Alô, seu Flor, é pro senhor.

0: 17h16 na capital do Oeste. Esse é o meu, o seu, o nosso programa Integração Musical de todos os sábados. Eu errei a música ali do Seu Flor ali, mas nós vamos corrigir depois, se Deus quiser, porque tem vários pedidos, vamos tentar atender todos, né? É difícil, porque uma hora de programa é muito difícil atender todos os pedidos de música, mas vamos tentar hoje atender, né? 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Capaz que vai de frente, vai de frente, vai de frente. Tem música, tem pedido do nosso povo. Vamos atender o nosso povão que tá pedindo música. Mas antes disso, vamos ver. Aqui tem mais um áudio. Vamos atender. Alô, boa tarde.
1: Boa tarde, xará.
0: Tarde.
1: Mal da barragem do lado de cá.
0: Ô, bicho velho.
1: Opa. Estamos aqui tomando uma brama, curtindo a Super Condá.
0: Claro.
1: Gostaria de pedir e ouvir a música do Carisma, Lágrimas sobre a Mesa.
0: Carisma, Lágrimas.
1: Atendido, fica agradecido, xará. Tamo junto e misturado.
0: Carisma, Lágrimas sobre a Mesa, né? Vamos tentar atender o amigão, sim, com certeza. Vamos tentar atender todos o pessoal que tá pedindo música, né? Hoje eu tenho um assistente aqui, que é o Samuel Fortes Brasil. Dá boa tarde aqui, Samuel. Dá boa tarde, pessoal. Dá boa tarde aqui. Um boa tarde pro povão. Hã? Não? Então, 17h18 na capital do Oeste, João Chaga Leites, Amor de Vovó. Depois tem o vento aí do meu amigo César Lise. Com quem que cantou vento? Nós, Monarcas? Vamos tentar achar ali depois do César Lise, né? E tem mais áudio aqui no meu WhatsApp, do rádio, do meu particular. E eu vou ter que ouvir primeiro para depois largar no ar. A Virlene tá ligada conosco. Boa tarde, xará. Um abençoado final de semana para todos nós. Um grande abraço. Abraço para você, Virlene. João Chagas Leite, Amor de Vovó.

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3: São 17 horas e 27 minutinhos na capital do Oeste. Esse é o meu, o seu, o nosso programa Integração Musical de todos os sábados aqui na Condá, aqui na 98.9. Um grande abraço, esse povo é um querido que tá ligado conosco. 17h27. Ah, alô, meu amigo César Liz e Xará, não escutamos o nome, é que pulou, por causa que no meu celular, César, ele pega no microfone, ele pula. É por isso que eu peço pro pessoal mandar no WhatsApp do rádio, né? No 3361-3110, que ali não tem pular. Aqui no meu celular, com certeza que pula. Tá escutando lá com toda esquina, a Vera. Alô, Vera! A Vera tá ligada conosco, o Rafael, a Vanusa, o Samuel, o Rafinha e ele, claro, o César Lise, que pediu o vento. Eu não consegui achar o vento, nem com os monarcas, com ninguém aqui, por causa que tá ventando muito. Acho que levou a música embora, tá, César? Mas vamos tentar conseguir aqui, se nós encontramos esse vento aí pra você, meu amigo César Lise. Ela balançava o corpo. Alô, vovó Nair. Ela pediu a música. Vou colocar ela no ar aqui. Vamos ver se nós vamos conseguir. Que o telefone não batendo no microfone. Vai embora, né, Samuel? Hã? Vamos tentar? Vamos ver? Fala, vó.
0: Oi, Xará.
3: Oi.
0: As músicas pra nós. Temos tudo aqui fora esperando.
3: É, foi errada a música.
0: Eu, a Grazi, o Elton, a Cleusa.
3: Opa. Alô, Cleusa, alô, Eliton, alô, Grazi, alô, vó Nair. Nós erramos a música aí, mas depois nós demos um jeito de consertar. Vamos tentar aí com o Samuel, ver se nós conseguimos consertar a música. Aqui na live, o seu Nelson Tunes, boa tarde, estará tudo bem? Um grande e abençoado final de semana para você e todos que estão escutando Integração Musical. Muito obrigado, seu Nelson Tunes. O WhatsApp do rádio, Elo Sidney Miller, boa tarde, Xará, chegando em Chapecó, na escuta do amigo, um baita sábado para você e para todos nós.

0: Próximo vai para vocês no bairro Santo Antônio que estão escutando Integração Musical. O Samuel é meu assessor, ele tá de assessor hoje, ele tá meio envergonhado, não quis dizer nem boa tarde. Dá uma boa tarde pro Reginaldo aqui, Samuel. Só dá boa tarde pro povão aqui, um abraço pra vó. A vó tá escutando a Integração Musical. Manda um abraço aqui, ó, bem rapidinho aqui, ó. Dá boa tarde. Aí, pode falar. Não, não tem jeito, mas ele vai falar. Logo, logo ele fala assim, com certeza, né? Né, Reginaldo? Ele, voz de ouro, Mauro Becker. Boa tarde, xará, dando um trato no alto e na escuta do amigo. Também escuto você, voz de ouro, grande Mauro Becker. Pessoa maravilhosa, tá escutando, dando um trato ali no Quatro Rodas ali. Depois ele vai dar aquele passeio no centro, né, Mauro? O Mauro que tem o programa aqui na Condá, na 98.9, todos os sábados. Tem mais um áudio, deixa eu ver, é o Claudecir. Alô, Claudecir, boa tarde.
1: Boa tarde, meu amigo Xará, tudo tranquilo, tudo bom, tudo certo. Claudecir Paulo Smolinski, do bairro Pinheirinho.
0: Muito forte.
1: Tamo ligadinho no teu programa aí, tomando um verdão aí, esperto.
0: Sabe, bicho velho.
1: Valeu, Xará, abração.
0: Outro, grande Claudecir, pessoa maravilhosa, todos os sábados, tá ligado conosco. Deixa eu ver esse cidadão aqui, ele também, gente finíssima, gente do bem, 17h31. Fala, meu amigo Pop.
2: Boa tarde, Silvestre Brasil, o meu, o seu, o nosso mestre. Edilson Luiz Pop, Isabel Cristina Simão. Vamos rodar uma coisa boa para nós escutar? Matão e Matias.
0: Matão e Matias.
2: Zebra de Palha.
0: Linda, cara, linda essa
2: abençoado
0: música.
2: Abençoado, final de sábado e um glorioso domingo cheio de amor, felicidade e... paz. Valeu!
0: Grande Edmilson Pop, Matão e Matias, Casembre de Palha, mas que música linda! Vamos entender, o amigo aí. Deixa eu ver o seu Nelson Antunes. Boa tarde, garoto, tudo bem? Nelson Antunes na escuta aqui no Desbravador. Ô, oh, seu Nelson Antunes, pessoa querida. E ele aqui, ó, Matias, agora quem vai falar comigo é o Matias do Esplanada. 17h32, fala, Matias!
3: Boa tarde, xará, aqui é o Matias, que é Esplanada. Tudo bem, meu amigo? Como é que você tá, xará?
0: Tudo bem.
3: Beleza?
0: É, claro.
3: Escutando teu programa, que é um grande sucesso, xará.
0: Hoje obrigado.
3: Hoje eu de caseiro aqui, cuidando minha mãezinha.
0: Que coisa
3: já
0: linda.
3: Ontem à noite aqui,
0: uhum.
3: Hoje a gente ficou o dia inteiro.
0: Uhum.
3: Amanhã daí vou ter que arrumar um empregado pra ficar cuidando da mãe, porque eu vou ter que ir no almoço fora, lá pra linha Quilhango, Atambu, eu uhum. E minha esposa, depois retorno, de volta e continuo cuidando dela.
0: Que bom.
3: Eu e minha esposa, dona Cecília, mais minha mãe, a dona Maria. Estamos aqui escutando teu programa, xará.
0: Que bom, cara.
3: Podia achar uma música do Sidney Lima pra mim,
0: eu já xará. Sabia.
3: Aquela, Viajando com Meu Amor.
0: Viajando podia com Meu Amor.
3: Mim aquela música.
0: Viajando xará. Com Meu Amor.
3: Vou dar ela pra gente.
0: Vamos,
3: beleza?
0: Vamos tentar.
3: Um abraço, meu amigo. Deus abençoe todos vocês aí, xará.
0: Amém. Grande Matias do Esplanada, família maravilhosa. Matias, vou tentar ver se consigo, porque tem vários pedidos na frente. Alô, seu Sérgio, boa tarde.
4: Boa tarde, xará.
0: Tarde.
4: Tudo tranquilo?
0: Tudo.
4: É o Sérgio Anick do Gotabu.
0: Ups, velho.
4: Por lá, lagarto.
0: Puta.
4: Jô, larga muito pra nós aí a pintadinha.
0: A pintadinha?
4: Parece pra todo mundo que tá
0: aqui. É Sidney Lima.
4: Valeu, meu guri.
0: Valeu, meu querido.
4: Um abraço, seu Anick, com Deus.
0: Amém. Tem mais, deixa eu ver aqui. Ela, pessoa querida, pessoa maravilhosa. Logo Samuel vai estar ajudando o vô a apresentar. Se puxar o vô e o tio Matias, vai longe. É Rose, grande Rose. A Rose querida, ela é proprietária aí do Juarez Boitei Grupo. É bastante conversa e vamos de música, né? Essa música aqui é pedido lá da vovó. Ela pediu e ela vai ouvir. Ela já me cobrou a música que nós erramos no começo a música, mas faz parte, nós temos novinho ainda, temos aprendendo, né, vó? 17h34, amor distante, filho do Goiás!

0: 17h38 na capital do Oeste. Esse é o meu, o seu, o nosso programa Integração Musical de todos os sábados aqui na Condana 98.9. E nós vamos até as 18 horas. A partir das 18 horas tem show de bandas com meu amigo Nelson Crombal. E amanhã das 5 às 7 tem Cantar do Galo com o meu amigo Serginho. 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Isso, e tem aqui o Beto Fortes. Fala, Beto Fortes, tomara que ela não bugue aqui no colocar o telefone na, no microfone, né? Até eu tô falando bugar, né, Samuel? Samuel riu, mas é bugar, assim que a piazada fala. Fala, Beto Fortes. Olha aí, viu como ele buga? Ele buga, ele não perdoa, né, Samuel? Ele encosta ali o negócio ali dele. Vai, agora onde encosta mesmo? Vai, boa tarde.
1: Boa tarde, xará.
0: Tarde.
1: Neto aqui do Borba, Beto Fortes.
0: Aí, sabe, velho.
1: Manda uma música aí pra nós aí. E manda um abraço pro Samuel. Claro. Esse garoto aí vale ouro.
0: Claro que vale.
1: Tenho aí. É o tio dele que tá mandando uma música aí pra ele.
0: Isso.
1: Beleza?
0: E logo ele vai estar falando aqui também, né? Né, bebê. Grande Beto Fortes, logo o Samuel vai estar falando aqui nos microfones fortes da 98.9, da melhor das melhores. Deixa eu ver aqui. Oi, tio, manda uma música pra nós. Estamos eu, a avó, a mãe e o Wellington. É ela, é, quem mandou aqui pra nós. Deixa eu ver, quem que mandou aqui pra mim? A Graziele Breda. Eles estão escutando, então. É a avó Nair, o Wellington e a mãe, a Cleusa. Estão todos ligados no Integração Musical lá no Borma. Eu já rodei a sua, tá, vó? Não deu mais nada. Tem vários pedidos aqui, não sei se vou atender todo mundo. São 17h40, mas tem mais aqui. Vamos atender o povo. Em primeiro lugar, o povão que faz o programa, né, Samuel? Você não concorda? Primeiro o povão que faz o programa são o povão. Então depois nós rodemos a música. Deixa eu ver quem mandou aqui pra mim. É, deixa eu ver. Alô, boa tarde.
2: Boa tarde, amigo velho Xará.
0: Ó, vazeirão.
2: Tá tudo tranquilo. Aqui tudo? É o Humberto, do bairro Santa Maria, aqui. Aí? A divisa com o bairro Esplanada.
0: Bicho velho.
2: Manda pra nós aí, qualquer uma aí.
0: É.
2: E todo o teu programão aí é bom demais aí. Todas as músicas são boas.
0: Que bom. Viu?
2: E a nossa chape, né?
0: Ah!
2: Eles tinham que pagar pra jogar fora, sempre dá W.O., porque só dá um ponto mesmo. Valeu, aquele abraço.
0: Um grande abraço, uma vozeirão do homem, né? Tá escutando o programa Integração Musical. Obrigado, Beto. Tem mais, deixa eu ver. O Cararo, grande Cararo. Fala, Cararo.
3: Ô, Cararo, tá junto e misturado. Parabéns pelo programão aí. Bênção de Deus pra vocês da rádio e todos que estão na escuta.
0: Obrigado.
3: Grande abraço.
0: Obrigado, seu Cararo.
3: Aleluia,
0: amém. Amém, amém. Grande, seu Cararo. Deixa eu ver aqui, Samuel. Deixa eu ver aqui na live aqui, Samuel. Deixa eu ver quem mandou pra nós aqui. Deixa eu ver. É o seu Nelson Tunes. Toca a música Menino Campeiro. Vamos ver se dá tempo. Nós vamos rodar assim, seu Nelson Tunes. Tem vários na frente pedido de música que nós não vamos conseguir atender todo mundo. Já vi, porque o programa é uma hora e essa uma hora nós não conseguimos atender todo mundo, porque nós temos que também valorizar nossos valorosos patrocinadores. Vamos de música. Essa música também é pedido. Lágrimas sobre a Mesa, 17h42.

0: 17h46, aos pouquinhos vamos pagar no nosso pessoal que tá pedindo música, né? Samuel, o que você me diz? Deu sono? Dá um sono? Dá uma boa tarde aqui, Samuel. Dá uma boa tarde aqui pra pessoal aí, pra direção do rádio, pra todo mundo, pra todo esse povo que tá escutando a integração musical. O que você me diz? Quer dar boa tarde aqui? Pra Rose Boita. A Rose Boita, isso. Dá uma boa tarde. Fala pra vó aí.
1: Então, vou dar uma boa tarde pra todo mundo que estiver ouvindo aí e mandar um abraço especial pra minha avó, Marli Brasil, meu irmão Isaac Brasil e meu priminho Riquelme Brasil, que eu acredito que os três estão ouvindo a gente.
0: Viu, Samuel? Se eles não escutar nós, aí temos morto, né? Mas o povão escuta, né? 16h47 e GG Pinturas do Neguinho é o nosso valorosos patrocinadores, GG Pinturas, Intreu Contabilidade, Fruteira do Renato, Farmácia Fácil Farma, Mercado S.O.G. 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São 17h47 na capital do Oeste. Top, Samuel, otimismo, ótimo, olha, ótimo da Rose lá, viu, a Rose Boita, ela top, Samuel, viu, como o pessoal tava esperando você falar, Samuel, viu, Rose, um beijo no teu coração, é a Boita, pessoa querida, Juarez, todo esse pessoal maravilhoso, essa família amada aí, tem os nossos valorosos patrocinadores, e ele que patrocina o Integração Musical já faz tempo, faz a abertura aqui do Integração Musical, né, Juarez, deixa eu ver aqui, o seu Genuário, lá de Balneário Camboriú, boa tarde. Boa tarde, seu Genuário, lá em Balneário Camboriú, tá ligado conosco. Também ligado conosco, ó. Leonice da Silva, oi, tudo bem? Manda música para nós que estamos na escuta. Então é a próxima. Pediram e vão ouvir. O meu amigo, o Matias, ali do Esplanada, sabe onde que ele tá? Ele tá bem pertinho aqui, quer ver? Escuta ele falar aí. Fala, Matias.
2: Viu, xará? Tô bem na frente da rádio aqui, olhando aqui, ó.
0: Tá me olhando?
2: O meu carro aqui, ó. Uhum. Bem aqui, ó, onde que tem a Kazan aqui.
0: Claro.
2: E trazer minha filha aqui, fazer a unha num prédio aqui do lado.
0: Sim.
2: Mas já tá voltando em casa, que a dona Cecília ficou cuidando minha mãe lá até eu vir aqui. Já tô voltando.
0: Que coisa boa. O Nilson Borges mandou aqui no meu WhatsApp. Fala, Nilson, boa tarde.
3: Boa tarde, meu amigo Xará.
0: Tudo tarde. Certo?
3: Tudo beleza, joia?
0: Firme, claro.
3: Forte, dominado?
0: Isso.
3: Só peguei o restinho do programa aí agora. Tava nos compromissos aí, cheguei agora em casa.
0: Azar, bicho velho.
3: Beleza, joia, meu amigo?
0: Valeu.
3: As coiseiras aí.
0: Isso.
3: Convidando aí então, né, os nossos amigos aí, o nosso pessoalão da região aí, que temos festa dia 16 de agosto aí.
0: Uhum.
3: Pode já estar se programando aí e tá nos procurando aí pra festa de agosto aí.
0: Claro.
3: Beleza, meu querido? Faça o convite aí, reforça pra nós aí. Vamos ter aquele baita matinezão de tarde com a banda Mitos, de Nonoai.
0: Certo.
3: O pessoal já teve aí na nossa comunidade, muito bom conjunto. Então fica aí o convite para toda a redondeza aí que venha fazer a festa com nós dia 16 de agosto. Festa no Borma.
0: Isso! Valeu, Nilson, 16 de agosto, o dia do aniversário do Marcos Brasil. Dia 16 de agosto, então tem festa lá no Borman, na Terra Amada, e depois você vai passar o convite para mim aí. 17h50 na capital do Oeste, viajando com meu amor.

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1: São 17 horas e 53 minutinhos na capital do Oeste, sem ter, não vamos perder tempo, né, Matias? Samuel, não vamos perder tempo, vamos atender o povão, que tem muitos pedidos, não vamos conseguir atender aí, tem ainda Matão e Matias, que foi pedido, tem ainda o Vento, tem várias músicas, não vamos conseguir atender, falta 7 minutinhos para começar o show de bandas do meu amigo Nelson Kronbauer. Foi muita audiência, a gente pede desculpa, mas sábado que vem nós vamos deixar, tá, Pop, essas músicas aí pedidas, e o guri vai arrumar ali para mim, para deixar as primeiras para vocês aí, né? O seu Eloir Fascina lá de Paial, um grande abraço pro senhor, seu Eloir Fascina do Paial, essa música é pro pessoal do Paial. Canta bonito pra vocês, os filhos do Rio Grande.

0: São 17h57 na capital do Oeste. Estamos chegando ao final do Integração Musical, mas antes disso chegou ele aqui. Eu quero conversar com ele, porque ontem eu vi uns vídeos. Meu Deus do céu, eu vi que o homem fala, joga muito. Boa tarde, Nelson.
1: Bueno, eu achei que tinha que perguntar sobre o Grêmio.
0: Não. Me explica aquele jogo lá.
1: Não, na verdade, assim, ó, nós tivemos um jogo entre todos os secretários do município de Chapecó, municipal, né, o secretário municipal, com a Câmara de Vereadores, né?
0: Uhum.
1: E aí, todo ano a gente faz, né? A outra vez, os vereadores perderam de 2-0.
0: Certo.
1: Daí, esse ano, fizeram um time de vereador, mas só que eu acho que mudaram a legislação lá. Jogou dois vereadores só, e o resto era tudo piazado, né? Mas mesmo assim, foi jogo bonito, deu 3-2, né? Pra eles, não perdemos.
0: Perderam, eu tô sabendo que perderam, viu? Mas e o Almeida, com aquela barriga, joga?
1: Não, o Almeida não figura, jogou 15 minutos e pediu água, né?
0: Grande Nelson, tem show de bandas, né?
1: Com certeza, pode tocar música depois sem problema, mas eu quero só dizer que eu achei que tu ia perguntar do Grêmio. O Grêmio já...
0: Não, fala.
1: Não, mas desde o início do recesso, eu falei que aquele técnico, eu acho que ele não... O português dele é diferente do português do jogador do Grêmio, eles não se entendem, né?
0: Uhum.
1: E voltar do recesso bem pior, né? E vão cair.
0: Viu? O César Lins é gremista.
1: Escutei.
0: Vou ficar devendo a música pra ele, mas sábado que vem vou rodar.
1: Que música ele pediu?
0: Ele pediu o Vento dos...
1: Ah, o Vento dos Monarcas.
0: Os Monarcas, claro.
1: Ah, o Vento é bonito.
0: E tem show de banda já.
1: Com certeza.
0: Então, abraço. Tá, eu quero ir embora porque não quero entrar no teu programa.
1: Não, pode tocar a última música, pode tocar sem problema nenhum.
0: É um pedido, tá bom, querido?
1: Abraço.
0: Outro, grande Nelson Krombauer, que ontem jogou e gravou vídeo, mas não fez nenhum gol, porque eu tô sabendo já da história. 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para você, Restaurante Industrial do Zédimo, A3 Recuperador de Peças de Caminhões e Juarez Boita e Grupo, viu Carlão, eu acho que nós vamos resolver aí o problema teu aí, tá bom? Meu amigo Carlão da Agropecuária Chapecoense. Gente amada, fique com Deus que nós vamos com ele. Sábado que vem, se Deus quiser, nós vamos estar aqui de volta. Agora tem show de bandas com meu amigo Nelson Krombauer e amanhã das 5h07 tem Cantar do Galo com meu amigo Serginho. Dá tchau aqui, Samuel, que sábado que vem tu tá junto com o vô de novo, tá? Tchau. Solta o teu tchau aqui. Não quer dar? Então, tchau, povão! Fica um pedido aí, que não, tem vários pedidos, mas nós vamos ficar devendo 3 músicas e essa aqui nós não podíamos deixar de rodar, que foi pedido. E sábado que vem nós estamos aqui. Tchau!

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Muito bem, meu grande amigo chapecoense, muito boa tarde. Hoje é dia 18, né? 18, né, Nicolas? 18, dia 18, hoje é 18:07. É, foi um final de semana bem especial, tempo bom. Amanhã vai ter tempo bom também, acreditamos, né? Mas a partir de segunda-feira me parece que vai vir muita chuva. Mas enfim, estamos aqui fazendo o show de bandas até as 20 horas, na melhor, na 98.9. Eu e o Lucas, né? O Nicolas foi sábado passado, semana passada, né, Lucas? É o Lucas, né? E nós estamos assim, mudou aqui o sistema, estamos tentando procurar nossos comerciais, já vamos localizar eles, né? Mas enfim, queremos agradecer a Deus pela vida. É, sem ele nós não somos nada. Inclusive quero comentar depois, quero mandar um abraço pro pessoal que teve ontem junto reunido no jantar dos homens em honra, né? Foi um final de semana, metade do final de semana bem já movimentado. Ontem à noite nós tivemos num jantar, hoje meu dia tivemos num almoço, depois da tarde já fomos num evento lá nas FREC, enfim. A nossa vida, o nosso dia a dia é bastante corrido, né? Mas por isso que a gente tem que agradecer a Deus pela vida, pela saúde. E pedir para Ele muita energia, muita positividade. Isso que interessa, positividade. Nós estamos num mundo maluco, onde que ninguém mais se entende. Então, o que nós precisamos ter? Pessoas que realmente compartilham energia positiva. Nós queremos realmente que... Você que está lá no outro lado do o pessoal está tentando me ligar agora, não consigo atender o telefone. Estou diretamente no ar. Então, quero realmente desejar para todos os grandes ouvintes muita alegria. Nós vamos fazer, eu e o Lucas, até às 20 horas, muita música legal, tá ok? Também agradecer a direção da Rádio Super Condá através do Alfredo Langer, aqui é a Langer, Rose Sebusque, Décio Miller, bom, o homem do sucesso da Condá. E agora nós vamos começar o grande programa Show de Bandas com a música de Kermit. A gente sempre começa aqui no alto estilo musical, música de Kermit, para você começar o dia, arreda os bancos da sala, arreda a mesa, pega a sua Fridas, pega seu Fritz e vai dançar a música de Kermit. Aqui é Nelson João Kronbauer, aqui é Show de Bandas, aqui é 98.9.

0: Muito bem, muito bem, muito bem. 18 horas, né? 18 horas e 16 minutos. Estamos aqui um pouco hoje porque nós não conseguimos encontrar os comerciais. Foi buscar numa mensagem que eu mandei pro Matias lá atrás. Eu vou ler só os comerciais aí, o cabeçalho. 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Temos aqui também, o que mais temos aqui? Bom, enfim, nós já vamos depois repassar, meu amigo Lucas, para você, para nós baixar novamente. Aqui nós temos os comerciais, resgatamos aqui no meu celular e nós vamos baixar no computador da nossa grande empresa aí, Grupo Condado de Comunicação. Temos, viu, Lucas, mais dois comerciais gravados aí, se puder ajudar para nós, e depois vamos de música, né? Mas volta para mim antes.
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0: Muito bem, temos aí áudio, né? Podemos rodar, eu mandei dois para ti. É áudio da Super Condá.
3: De Nelson, uma música bonita para nós, que eu amanhã vou viajar para Dionísio Cerqueira cuidar meu neto e daí a gente escuta Índio Condá em casa hoje, tudo certo, e para os nossos idosos.
4: O Cararo, manda um abraço abençoado por Deus para você, seu Nelson, Corumbá equipe. Gostei do calção, lembre-se. Que Deus abençoe vocês da rádio e todos que estão na escuta. Tamo junto, misturado.
0: Viu, cara? O calção maior Deus que eu, né?
4: Sempre. Aleluia, amém.
0: Viu, Lucas? Só um pouquinho. Nós estreamos com um fardamento novo, né? Realmente, o uniforme é de patrão, né? Um calção azul, camisa da Chape. Mas o calção era maior que eu, né? Daí parecia que o vento me levava, né, Eluir Cararo? Vamos lá, senhor. Tem mais áudio, né? Pode rodar os áudios aí, faz favor.
5: Boa tarde, Nelson. É o alemão da barragem, do lado de cá.
0: Opa!
5: Porto Xalana, Guatambô.
0: Coisa
5: aqui,
0: boa!
5: Tomando uma brama, daqui a pouco vou fazer uma pecuária.
0: Meu...
5: E curtindo a Super Condá. Gostaria de pedir e ouvir a música do Passarela, Fique.
0: Opa!
5: Por atendido, fico agradecido aí, Nelson. Tamo junto e misturado.
0: Lucas, olha essa música aí, depois do programa pra nós, né? Pode ir, tem mais.
6: Boa noite, Nelson. É o Sérgio Anique da Lima, do Bango Tambu aí.
0: Opa!
6: Faço minhas tuas palavras aí. Verdade, ninguém se entende mais. É nós, velho, dizendo burro.
0: Uhum.
6: Ah, larga muito pra nós aí, pintadinha.
0: Opa, pintadinha.
6: Vamos... todo mundo que tá na escuta do teu programa aí.
0: Muito obrigado.
6: Valeu, meu guri. Um abração. Fique com Deus.
0: Não tem um áudio 6161, 11, 18 e 11.
7: Boa tarde, meu amigo.
0: Fala, meu amigo, meu irmão.
7: Nelson João Kronbauer. Tu é um cara diferenciado. Tu tem um programa de rádio aí que dificilmente a gente acha aqui no sul do Brasil um programa desse com bandinha. É diferenciado. Mas tu merece, você é um cara vencedor. Beleza? Tá aqui o polaco velho.
0: Ô, polaco.
7: Água amarela, com a Frida dele, a Márcia, amor da vida. Hã? Doutora Márcia.
0: Foi buscar lá então, né, bicho velho? Tem
7: uma foto ali no privado pra você escolher, né? Eu não sei, eu tô meio perdido. E eu vou te mandar uma música que a Frida gosta. Hoje qual? Eu vou pedir a música da Frida, né?
0: Qual que tu quer? Qual que tu
7: não
0: quer?
7: Tem como não pedir outra, né? Beleza, meu amigo? Um abraço e tudo é bom pra você e que Deus abençoe todo mundo que tá escutando teu programa.
0: Obrigado,
7: que é viu? O melhor programa do sul do mundo de banda.
0: Muito obrigado.
7: Um abraço, tudo é bom.
0: Viu? Só um pouquinho, Lucas. Viu? Já vamos se programar pra semana, descer lá no teu rancho, né? E nós vamos escolher uma daquelas fotos que tu mandou aí, tá? Falando nisso, hoje depois eu vou sair do programa aqui, eu fui convidado... A Ana Alice, lá da comunidade da Palmeiras, né? Eu vou lá comer um risoto, vamos comer um risoto no tacho. Vamos sair daqui da rádio, hoje não tem nada no CTG, tem um evento lá muito especial lá, mas hoje nós deixamos lá no CTG e vamos lá no parque, lá nas Palmeiras, lá embaixo, né? Comer um risoto no tacho, né? Isso que é importante, tá? Bom, tem mais áudio ali ou não? Não tem. Então, antes de tocar as outras músicas, já tomo na ponta da agulha. Carolina Kinjeski, do Bodanese, da IFAP. Boa noite, Nelson. E Lucas Pave. Todos na sintonia do show de bandas. Abraço a 98.9. E lá pro Rio dos Índios, da linha Batinga Alto, Batinga Alta, ouvindo o nosso programa. Que coisa boa, fico feliz, ó. A nossa amiga Carolina Kinjeski, a nossa embaixadora, e ela é a nossa divulgadora do nosso programa, fazendo um gritedo para todas as bandas, inclusive lá pro Rio dos Índios, linha Batinga Alta. O pessoal tá tudo ligado no nosso programa. Logo depois da música, eu quero fazer um comentário especial pro Santo Olimpo, pro Pedro, o pessoal que assou a carne justamente no aniversário do Lucas, do nosso amigo Costa, né? Que teve aniversário essa semana e fez aniversário hoje, a festa de aniversário, tá ok? Agora sim, 18 horas e 24 minutos, aqui é 98.9, é show de bandas, agora é duas músicas a pedido, é quilômetro 11, não sei se está nessa ordem, e também apartamento 104, vai lá, Lucas!

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Muito bem. 18h34 aqui é Nelson João Kronbauer, na melhor, na 98.9. Por que que eu falo melhor? Porque é uma emissora que realmente ela tem ondas que vão longe, essas ondas andam, né, Lucas? Essas ondas da Condá 98, elas andam em vários cantos. Da cidade, do município, da região oeste catarinense, do Brasil e do mundo. 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De quem que eu vou falar agora? 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

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Bom, agora feito o conversado do meu amigo Max, agora nós vamos falar o seguinte. Agora onde que eu vou? No show de bandas. Ah, ele falou aqui, ó, estou na escuta do programa, mas só me faltava agora com um dado de bombejada, né, Lucas? O link, é só clicar lá no link lá e ouvir, né? A melhor rádio Super Condá. Eu, inclusive, de manhã cedo, a primeira coisa que eu faço, ainda no celular, eu abro o link e escuto o pessoal da Super Condá. Bom, o que que eu vou falar para vocês? Onde que tá aqui o show de bandas? Onde que tá aqui? Bom, nós temos um grande evento beneficente, uma macaronada do seu Eric. Que vai acontecer dia 8 de agosto, dia 8 do 8, ali na comunidade de acesso ao aeroporto. Olha só, macaronada beneficente do meu amigo Eric, ali do acesso ao aeroporto. Vamos ajudar esse menino que ele precisa, né? Então eu vou fazer um sorteio semana que vem aqui e vou fazer um grande esforço para a recuperação desse menino, tá? E também quero já, no próxima música vai ser a música Valsa dos Namorados, com o pessoal do Trio Sintonia, e dia 24 de julho temos baile Mala de Garupa, né? Lá no Clube Sintonia, lá no galpão do Trio Sintonia, lá na linha Caravaggio. Reserva de mesas, né? Ou de por pessoa, R$35 somente, 999-14-3828. 999-14-3828, tá ok? Esse é o recado do Trio Sintonia. E também agora eu quero falar o encontro dos homens de honra. Quero mandar um abraço especial para o meu amigo, pastor da Assembleia, o Eduardo, né? O Eduardo é um homem bem abençoado, sempre um senhor abençoado por Deus, com grande sabedoria, com poder da palavra, né? Com unção, o pessoal fala com unção, né? E ontem à noite nós tivemos tudo junto reunido, ali no varandão, comendo um jantar, coisa mais boa do mundo, né? E eu tenho que agradecer a todo o pessoal que realmente fizeram aquele jantar gostoso, né? E não podemos deixar de mandar esse abraço pro meu amigo
que sempre está ligado conosco aí. Ele é um guri sempre dedicado, principalmente no jantar lá do Varandão. E também, agora eu quero mandar um abraço especial para o meu amigo Santolin. Santolin, que assou a carne hoje ali do almoço do aniversariante, né? E também nós temos o Pedro. O Pedro é o nosso assador importante, né? E eles agora, o Santolin está lá na Barranca do Rio, diz que está jogando canastra com os amigos dele. Inclusive, ele falou que vai dar uma surra nos parentes, nos compadres, nos cunhados, né? Então, cunhado é para isso mesmo, tá? Cunhado é para dar surra, principalmente nas canastras, tá ok? Então, muito obrigado, o cara assou uma carne muito especial hoje para o aniversário do Tadeu Costa. Aquele abraço, Tadeu Costa. Tivemos também com a presença do prefeito Valmor Scolari e todos os amigos da imprensa. Eu me senti muito honrado e grato com a presença dos amigos no aniversário do Tadeu Costa. E quem a sua carne foi o nosso amigo Santolin, com meu amigo Pedro. Eles não deixaram queimar carne, uma carne macia e gostosa. E para finalizar agora, e depois eu vou tocar música, quero mandar um grande abraço para o amigo Atelier Fessenhammer. Atelier, meu amigo, técnico agrícola. Desde a época da Aurora se conhecemos, está falando assim: estamos na escuta do programa, voltando da chácara. Manda um abraço para o filho Gabriel Henrique, está com 7 anos e gosta muito das músicas de Pandinha. Valeu, Adelir, mas só me faltava, viu, Adelir, só me faltava tu criasse teu filho fora da curva, mas eu até passar o laço, né? Como é que um sobrenome, olha só o sobrenome deles, Adelir Fessenhammer. Fessenhammer, não vai gostar de Bandinha. Tudo bem que a Adriana, né, é uma italiana, podia puxar para a mãe dela, né, mas que bom, viu, Adelir? Mandar um abraço para a Adriana também, a sua esposa, especialmente para o meu amigo filho Gabriel Henrique, que está gostando de Pandinha. Temos aqui também a nossa amiga Mari Bonner. Boa noite, amigo. Tudo certo, sempre na escuta do programa. Um final de semana abençoado. Um grande abraço. Agora sim, chega de prosa, 18 horas e 42 minutos. Se quem quiser ir no dia 24 de julho, lá no Trio Sintonia, no galpão do Trio Sintonia, lá no Caravaggio, mais ou menos assim o fandango lá, né, meu amigo?

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1: Bonney, essa é pra você, tá, Bonney?

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0: Muito bem, muito bem, muito bem. 18 horas e 51 minutos. 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Como é que nós estamos aqui de áudio? Vamos ver se ficou muitos áudios para trás. Vamos lá. Vê se tu pode nos agora reproduzir os áudios dos nossos grandes ouvintes da 98.9.
1: Fala, meu amigo Nelson Kronbauer. Tudo certo? Como é que tá o amigo? Tranquilo? Estamos aqui no rancho da hospitalidade. Eu e a prenda Dona Mercedes e a minha mãe Dona Margarida, escutando o melhor programa de banda do sul do mundo. Deixar um abraço para ti, um abraço para seus ouvintes e bom final de semana para todos. Fica com Deus, meu amigo.
0: Também estava no aniversário do Costa, né? Hoje, né, estava junto lá o nosso amigo aí que mandou áudio agora, estava lá firme e forte também, prestigiando o nosso amigo aniversariante de hoje. Vai lá.
2: Boa noite, meu amigo Nelson. Tudo certo? Aqui é o Rock do Parque das Palmeiras. Mais uma vez aí, escutando o teu programa de sábado. Queria te pedir a música Toalha Branca.
0: Pode
2: dar pra lá. Pra minha esposa Elina, que tá aqui comigo, estamos tomando um mate, eu e minha filha Aline e ela, e a minha nora Bruno, meu filho Rony. Oferecer para eles a música Toalha Branca. Se for possível, agradeço.
3: Boa noite, Nelson. Toda a equipe, a Superconda aí, Adelina, da Série Jato. Estão na escuta do programa Superbando. Vou pedir uma música aí. Vidro de Perfume. Esse é pra tu cantar.
0: Vidro de Perfume? Alô. É isso?
3: Um abraço.
0: Lucas, pode meter ficha. Vidro de Perfumes.
4: Boa noite, meu amigo Nelson. Aqui é o Matias.
0: Ô, Matias!
4: Escutando teu programa, grande sucesso, Nelson. Eu e minha esposa, Dona Cecília, estamos cuidando da minha mãe hoje e tal. Amanhã a gente vai dar um jeito numa passeada, mas vamos lá para Linha Quilhã almoçar para lá. E hoje estou cuidando da minha mãe. Podia rodar aquela música para nós, Rio Azul. Adoro aquela música.
0: Olha lá, só, Nelson. Rio Azul, vamos botar no programa.
4: Você não poderia rodar aquela.
0: Qual?
4: Vidro de Perfume. Oh, roda aquela lá para nós, se for possível, Nelson.
0: Tá famosa. Beleza? Hoje.
4: E um convite, né, Nelson? Todo mundo pro Chiquinho sexta-feira, se Deus quiser.
0: Ah, sim,
4: né?
0: Ó, já convidei, viu?
4: Vamos ver se meus amigos não me abandonam, porque a última vez lá me abandonaram. No final da história, só eu lá no Chiquinho. Prometemos que ia todos e na hora fui só eu, ó, meu e minha esposa. Mas essa vez vai dar tudo certo, vamos todos nós. Se Deus quiser, né, gente? Nelson, fazer uma caravana, beleza? Um abraço, meu amigo.
0: Só um pouquinho, Lucas, olha só. Não, o Matias, eu tenho que tirar o chapéu pra ele, um domingo chuvoso, todo mundo era pra lá pro clube do Trio Sintonia, né? Aí o Matias começou a fazer o gritedo, né? Mas aí depois eu fiquei sabendo que só foi ele, né? Nem o Gilberto não foi, o Gilberto também só prosseou, né? É brincadeira. Viu meu amigo Lucas? Eu acho que aquele áudio antes do Matias, o 40, 91 foi rodado? Foi? O áudio do 18h47, antes do Matias, foi rodado? Namorado, que acho que, se não me engano, é meu amigo lá do Top da Serra. Pela Fátia, deve ser o meu amigo. Tá, não tá saindo, tá ok então. Ah, tá ok, ele só mandou aqui, boa noite, manda uma música, a próxima música para nós, estamos na escuta, Kronbauer. Claro, eu achei que tinha, agora eu pisei na bola aqui, deixa eu ver aqui, ó. É, ele mandou áudio. Ou vez ele mandar áudio, meu amigo. É, a Claudete e Rineu Cararo. Lá do. A Claudete e Rineu Cararo são meus grandes amigos desde a época da Sadia, né? São lá do Top da Serra, tá? A Claudete e o seu Irineu Cararo são produtores da Sadia, produtores muito bem-quistos, produtores exemplar. E aí a filha dele trabalha conosco, né? A filha dele trabalha com nós lá na Secretaria de Serviço Urbano, que é a nossa amiga Mari Cláudia. Então, meu amigo, faz o convite, manda o áudio fazendo o convite para a festa de vocês lá no Top da Serra, tá? Temos aqui também a Glaci Kronbauer. Olha só, Glaci Fátima Kronbauer Deon. Boa noite, Nelson. Sempre na escuta desse maravilhoso programa. Que coisa boa, né? E ela mora lá no Bela Vista, né? Inclusive, nós vamos fazer uma reforma lá naquela pracinha, né? Já deu uma ajeitadinha, né? Mas o prefeito Valmor já pediu para nós dar uma incrementada, né? Olha o que que o meu amigo Cararo mandou, o KKKK, né, meu amigo Irineu? Mas manda um áudio ali, manda um áudio pra nós escutar aí, convidando o pessoal da festa ali da Top da Serra, né? Eu gosto de fazer griteiro, tu sabe como é que eu sou, né? Eu ia lá no Zavera deles fazer um barulho já, né? Um quilômetro antes aí eu já tava avisado que tava chegando, né? A gente sempre foi assim, né? E eu, graças a Deus, fiz muita amizade nesse interior velho. Vai lá, meu amigo Lucas, tem mais ou não tem? Tem, né?
5: Nelson, tudo bem? Como é que tá, amigo? Tá mandando umas volteadas aqui no centro, que a dona do Barraco é do nosso Leto Barraquelo, escutando vocês.
0: Opa!
5: Aí. Lá com a música do Leimão pra nós, bem boa aí pra nós escutar aí. Valeu, meu amigo, um grande abraço.
0: Obrigado, obrigado. Agora acabou. Ah, mas só tem mais um aqui ainda, que ele fala aqui, ó. Deixa eu ver aqui. Pam. Derrete aí o cowboy da madrugada com César e César. Acho que assim, para nós motoristas, estamos na peleia. Olha só, tu podia ver essa aí depois para nós, né? Deve ter essa música, né? Derrete aí o cowboy da madrugada, né? E pro César que tá na peleia, né? Eu admiro esses caras, viu? Eu admiro esses caras do volante. Eu tenho certeza que muitas pessoas hoje, enquanto nós somos aí trabalhando, tentando transmitir uma mensagem positiva para os nossos ouvintes, o pessoal está na peleia, tá? Agora sim, agora são praticamente 19 horas em ponto, né? Depois nós vamos pesquisar como é que foi o jogo, né? Como é que está o jogo da Inglaterra e França. E agora é música a pedido, vai mais uma da Frida e depois a outra é Pintadinha, né? Vai lá, meu amigo Lucas! Lucas Parvi!
6: Nossa, alemão, que animação é essa?
7: É que eu vou cantar um novo sucesso da banda nova Fast Shop do programa da rádio, viu?
6: Então canta, alemão. Canta pra nós o sucesso A Frida Que Sumiu.
7: Frida! Frida! Onde é que...

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0: Muito bem, 19 horas e 6 minutos, isso mesmo, 19 horas e 6 minutos. Então aqui, ó, realmente a Inglaterra tá dando um show na França, sabia? Meu amigo, irmão, 4-0 no primeiro tempo. Então significa colado com o grupo que o Brasil passou, que a Argentina passou, é mais forte, né? Provavelmente amanhã, teoricamente, né? Amanhã a Argentina poderá ganhar da Espanha. Então amanhã vai ser Espanha contra a Argentina, tá ok? Mas no fundo ainda, sou bem sincero, eu prefiro aqui pro nosso continente, né? Vou torcer pros argentinos. Aqui é continente sul-americano. Mas viu, Lucas? Eu fiquei assim apavorado de ver essa geração Z. De vez em quando tem um cara que fica perguntando umas coisas que todo mundo devia saber, né? Pontos cardeais, a capital do Brasil. O cara falou outro dia, essas perguntas, né? Esse pessoal que tá estudando, ó, nessa geração pátria educadora, né? Que não educou ninguém, né? Não sabem nem os continentes. Não sabe o que é América do Sul, não sabe o que é América do Norte, não sabe o que, que é, se tu pegar o oceano, pedir qual é que é o Oceano Pacífico, Índico, eles não sabem. Eu não sei o que vão fazer nas aulas esse povo de hoje em dia, né? Infelizmente, né? Não tô generalizando. Tem uma turma aí que, infelizmente, né? É de chorar, diz o alemão, né? É de chorar, de ganhar um choro, né? Então é incrível, é por isso que nós estamos sobrecarregando as pessoas aí que estão com um pouquinho mais de conhecimento, né? Estão sendo sobrecarregadas, né? 19 horas e 08 minutos. Tu voltou com os comerciais? Pode voltar, bota os comerciais para mim, faz favor. 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
0: Muito bem, só para complementar então esses comerciais, eu estou mandando um abraço muito especial aí pro meu amigo Schneider. Já mandou um áudio para nós aí, depois nós vamos, já programou a sua música, viu, Schneider? 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E o seu Miguel Schneider vai oferecer a próxima música que nós vamos tocar, né, da banda Calmão. Ele pediu assim: eu quero uma música da banda Calmão e eu quero oferecer para minha amada esposa, a Neiva, e eles estão lá na Barranca do Rio, lá perto do Guatambu, curtindo o show de bandas, né? Então quero mandar um abraço especial para Samara, para o Fábio, desejar para eles muito sucesso, porque as pessoas que contribuem com esse programa Show de Bandas, você viu quantas pessoas estão ligadinhas conosco, né? Fazendo a participação de uma forma, de outra, né? Ouvindo o programa, e graças aos comerciantes, né? O pessoal que acredita no programa Show de Bandas, que patrocina, como a Samara, como o Fábio, né? 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Feito o brick, então? É, tem um áudio do Miguel, vamos rodar o áudio do Miguel?
3: Boa noite, Nelson, tudo bem, Schneider? Temos aqui no paraíso aí, curtindo show de bandas. Larga uma pra nós aí do grupo Calmon. Beleza? Um abração. Ótimo final de semana pra ti aí.
0: Obrigado, mas aí sim, ó, deixa eu ver o áudio do meu amigo Alta. Obrigado, Miguel, vai tá na ponta da agulha a tua música, fica ligado aí, pega a sua Frida aí e vai dançar essa música depois. Olha só o que o Altamir lá do bairro Thiago me mandou pra mim, um baita de um porco. Ele teve que pegar uma, não pegou uma resta cavadeira, pegou uma PC pra erguer o porco, cara. 500 salame, acho que fez. Ó, viu, Altamir, se tu não me convidar pra tu comer, pra mim comer esse salame lá na sua casa, que eu sendo que tu mora no bairro Thiago, eu não vou mais assistir o futebol da Chapecoense contigo, tá, bicho velho? Mas dá uma olhada, Lucas, dá uma olhada aqui, ó. O tamanho do porco, do suíno, eu acho que dá uns 500 quilos, cara. Ô, Altemir, eu tenho certeza que na orelha desse porco, desse suíno aí, tem um enxame de abelha que dá uma lata de mel. Pelo tamanho do suíno, que eu gosto de falar de suíno, né? Não gosto de chamar de porco, né? Beleza, então? Beleza que nos falta, né? Olha só aqui, ó. Quem que mandou pra nós aqui, ó? Olha só aí, ó. Vamos atender aqui o que eu acho. Isso aqui é de fundamento. Deixa eu ver que não tá funcionando o meu cursor aqui, tchê. Hoje nós estamos improvisando tudo aqui, pessoal. Ó, não dão bola pra mim aí, que hoje nós estamos improvisando tudo aqui. Vai lá no áudio que rodou agora na 19:12. Vamos ver o que aconteceu aqui. Ah, o Johnny Camargo. Ô, Johnny! O que foi?
4: Buenas, meu amigo Kronbauer. Te ouvindo por aqui.
0: Fala, guri.
4: Passando para lembrar que de segunda a sexta estamos com o Galpão Farroupilha. Eu sou o Johnny Camargo, para quem não me conhece, cantor nos Velhos Tauros e apresentador do Galpão Farroupilha. E lembrar que segunda-feira é dia do amigo, portanto quero mandar um grande abraço para ti já antecipado e para toda a tua audiência, mas domingo vai ter um Pix para quem participar do programa. 10:57 da manhã, tá bom?
0: Opa!
4: Um grande abraço, não vou pedir música, porque eu sei que o teu horário é de banda.
0: Isso aí.
4: Gosto de todas. Gosto dos Montanari, gosto do Danúbio Azul, os Futuristas. Gosto de todo mundo. E gosto dessas de agora também, que são as bandas cantadas, né? Muito obrigado pelo carinho aí. Então tá dado o recado. Segunda-feira tem sorteio no Pix no Galpão Farroupilha, das 5:07 da manhã.
0: Olha só, o Johnny Camargo, o programa dele, não ele, ele não é, ele é a companhia da esposa dele, mas a companhia do programa dele é todas as manhãs, eu levanto toda manhã cedo às 6 horas da manhã, é caixão, é 6:05, 6:10, eu faço o chimarrão, né, e vou ouvindo sempre o Johnny Camargo, gosto de ouvir a participação, né, então Johnny, aquele abraço, conta comigo sempre. Pode ficar à vontade, manda mensagem aqui, como eu faço também com o Moisés Padilha, faço dos programas, né? Eu acho que nós aqui somos uma família, né? Na Rádio Super Condá, e cada comunicador tem um seu estilo, cada um veio buscar seu estilo. Eu fui buscar esse estilo justamente para dar sequência ao tio Lauro, ao Ari Espíndola, e eu sou muito feliz com o que eu faço aqui. A minha profissão não é radialista, todo mundo sabe, né? A minha profissão é outra. Eu não ganho a minha vida fazendo rádio, né? Mas eu me divirto muito aí. E a minha ideia é justamente atender os nossos grandes contribuintes, não, os grandes ouvintes da Super Condá 98.9. Mais um áudio, depois vamos de música. Vai lá.
5: Ô, meu amigo Nelson João Kronbauer. Boa noite. Aqui é o Pedrinho, Pedro Rodrigues, da Horta do Peruço.
0: Opa! Opa!
5: Viu, Nelson? Eu queria, se fosse possível, ouvir a música Calendário da Saudade, do Cine Lima.
0: Opa!
5: Se foi atendido, agradeço muito, de coração. Tenha um ótimo noite de sábado, um bom domingo. Um abraço para todos da rádio. Essa rádio é 10, com da FM 98.9.
0: Vamos lá, Lucas. Agora sim, agora é música, agora é show de bandas. Essa música é um hino. Conta, eu sempre falo isso aí, eu me emociono, porque conta a história da migração germânica para o Brasil.

0: Muito bem, 19h24. Olha só quem tá aí, o João Gabriel. O que que o João Gabriel mandou pra nós aqui, ó? Vamos ver o áudio do João Gabriel?
1: Boa noite, Nelson Kronbauer. Aqui é o João da linha vacinal dos Sozas. Agora eu também vou me gavar. Olha aí essa costela de ovelha que vamos assar hoje.
0: Ah, que barbaridade.
1: Um forte abraço.
0: Mas deixa eu ver onde que tá o... Vamos clicar aqui onde que tá. Mas esse meu computador hoje aqui tá... Não tá me atendendo. Deu uma travada aqui. Vamos ver aqui onde que tá. Miguel, João Gabriel, show de bola. Isso é bom, viu? Cada um que faz, tem que valorizar o que faz, tá? Por isso que é muito importante, né? Você... É, valorizar aquilo que tu faz, fazer o que tu gosta, entendeu? Não tem mais áudio, né? Tá. Então nós vamos fazer o seguinte, vamos falar mais uma vez aqui da... Vamos falar mais uma vez aqui do show de bandas, né? Aonde que tá aqui, ó? Show de bandas. Queremos falar rapidamente dos nossos comerciais, né? Que... são muitos, né? 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Enfim, agora 19h20, vamos tocar música, tá? Vamos tocar música e depois a gente vai prestigiar mais aqueles pedidos. Agora, Lucas, pode anunciar, acho que é atendendo o pedido agora, né? Pode falar, Lucas.
2: Então, Nelson, agora nós vamos tocar Toalha Branca. Opa. E O Vidro de Perfume.
0: Dois pedidos, né? Excelente pedido, né? Vai lá, 18h29, aqui é Nelson João Kronbauer, aqui é Show de Bandas.

0: Muito bem, muito bem. Aqui tem mais um recado de um grande ouvinte da 98.9. Aqui é Jair São Paulo Tonczak. Manda uma música para nós aqui, Cor de Cuia. Manda para minha filha Sofia. Muito obrigado. Com certeza, meu amigo Jair São Paulo. Aqui nós gostamos de atender o nosso ouvinte independente. Dos pensamentos e nós vamos sempre atender, porque aqui o nosso objetivo é realmente alegria, tocar música e justamente fazer um programa alegre até às 20 horas, eu e o Lucas, né, Lucas? E esse áudio, Lucas, tu já abriu ele? O Lucas é 19:31, já rodamos ou não? Vamos ver o que deu, se ele vai me xingar aí ou não. Ah, só escrito. Não, mas tem mais 97:30. Aí só escrito também.
1: Ô Nelson, faz favor, manda a nossa música aí que daqui a pouco nós vamos pra Chapecó, beleza? O alemão da barragem, por de cá. Beleza, ah, Nelson?
0: Ele pediu.
1: Nelson Crombar. Beleza, garoto? Manda passarela, fique.
0: Ah,
1: tamo indo pra Chapecó.
0: Ele pediu bem no início, né? Conseguimos localizar essa música? Passarela. Fique. Fique da banda Passarela. Se nós conseguirmos localizar ela, nós vamos meter ficha. Vamos tocar pra ele? Vamos quebrar o protocolo. Daí ele tá vindo pra Chapecó ouvindo a música. Vai lá.

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2: Muito bem, estamos finalizando o programa praticamente, vamos só levar rapidamente os comerciais e já vamos encerrar o programa. Todos os pedidos que vocês fizeram, o Matias, da Esplanada, estão tudo na ponta da agulha e vamos deixar rodando até as 8 horas, tá? 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E eu quero mandar um abraço para todo o pessoal que está ligadinho através do Facebook. Não consegui entrar hoje no Facebook para mandar um abraço para vocês, mas se considera um abraçado. Todo o pessoal que está ligadinho, ouvindo nós via Facebook. Agora quero mandar um grande abraço pro teu tocaio, Lucas Peretti. Grande Lucas, boa noite, meu amigo chefe Lucas Peretti. Toca aí para nós, secretário de obra do Baitaca. Quero oferecer para todos os amigos e colegas da prefeitura que estamos no dia a dia da lida, estamos na escuta, e também para os boleiros da prefeitura. Então quero mandar um abraço especial. Eu sei que esse pessoal da prefeitura trabalha muito, eu tenho uma honra muito grande de ser colega deles, tanto o pessoal do CINFRA como o pessoal dos serviços urbanos, sempre ligadinho conosco. E nas quarta-feira, Lucas, nós encontramos lá no Esplanada, no Multiuso Esplanada, um joguinho de futebol para dar risada, depois comer uma carne. Então aquele abraço para todos os boleiros da Prefeitura Municipal de Chapecó. Valeu, Luquinhas, aquele abraço. Agora sim, né, vamos praticamente encerrando o programa, dizer que foi uma alegria muito grande estar aqui com vocês até as 8 horas. Vamos deixar rodando música, no final vamos tocar a música Feliz Aniversário, mas antes tem dois áudios, nós temos que ouvir os dois áudios, meu amigo Lucas.
3: Boa noite, meu amigo Nelson João Crambau.
2: Esse é o homem da podologia e reflexoterapia.
3: Estou aqui em Canoas, no Rio Grande do Sul. No aniversário, vai começar daqui a pouco o aniversário da minha filha, fazendo 4 décadas. E aí tu mande uma música da Feliz Aniversário pra ela.
2: Viu?
3: Bem bonita. De alemão, tá?
2: Muito bem.
3: É a Luziana Bonazza, tá?
2: Só um pouquinho. José Bonazza, aquele abraço. Nós vamos tocar, nós vamos botar depois mais uma música dos Três Cherus, Feliz Aniversário em alemão. E nós vamos tirar uma música que tá na programação lá e botar dos Três Cherus, Feliz Aniversário também, tá? Vai lá.
4: Boa noite, Nelson. Tudo bem? Tudo certo? Tudo tranquilinho, não mais? Nós temos aqui no Rio Grande ainda.
2: Esse é
4: Nelson.
2: O homem dos suínos.
4: Fizemos
2: dos uma
4: criança hoje aqui, de uns bichinhos aí, né, Nelson? E temos aí, né? Estamos eu e o meu cunhado, meu sobrinho aí, fumaciando salame e fizendo um fogo agora de noite para nós comer uma carne, né? Mas amanhã cedo estamos retornando a Chapecó. E no mais, tudo bem, né, Nelson? Tudo certinho. Vamos lá, Nelson.
2: Na verdade, o meu amigo lá do Thiago, né? Esse suíno, pelo jeito, tem uns 400 quilos, né? Ah, se tu não me convidar pra comer o salame lá na tua casa, lá, com aquela que eu passaria num bebê, eu não vou mais tocar música pra ti, tá, bicho velho? Um grande abraço, quero muito bem. E tu sabe que o... Deixa eu ver o placar aqui, parece que vai pros pênaltis, não, né? Mas daí sim. Agora sim, agora nós vamos encerrar o programa. Pessoal, aquele abraço tamanho do Rio Grande Amado para todos os meus amigos. Até sábado que vem, eu e o Lucas aqui no Show de Bandas. Valeu, pessoal. Tchau, tchau. Fui!

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